0: também teve Fergie e muito mais. Além, a gente abriu essa hora com The Weeknd, Ariana Grande, Save Your Tears. Uma ótima noite de quinta-feira pra você. Tá curtindo a Pan onde, hein? Manda o seu WhatsApp pra gente no 11 991 9411 8221. Vai lá, 11 994 11 8221. Tá curtindo essa noitada de quinta-feira Pan em todo o Brasil? Eu sou Dinho Oliveira, vamos juntos.
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0: It's More Than This, Sam Fender e também a Olivia Jean, além da Taylor Swift and Hero. Continua rolando a programação da Pan na sua noitada de quinta-feira. Você, como eu falei, hein, você pode participar no WhatsApp pedindo o seu som no 11 994 11 8221.
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0: 5, This Love. Antes, Dua Lipa, também Bruno Mars. E na sequência tem as 7 melhores. 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
0: Melhor da semana chegando aqui na número 1 do Brasil com Ella Langley, Be Her.

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0: Illusion.
1: Essa é a sonda Dua Lipa aqui na Jovem Pan, Illusion, antes de Jamiroquai, também Nath Roots e Nelly Furtado. Lembrando, logo mais à meia-noite, horário de Brasília, tem os clássicos da Pan, as músicas que fizeram história na Jovem Pan, de volta aqui na número 1 do Brasil.
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3: Tamo de volta com Conexão Jovem Pan e os integrantes do maior grupo de K-pop do planeta surpreenderam a todos, até mesmo os fiéis seguidores do ARMY. É real anunciar que nenhuma música do álbum Arirang será submetida para concorrer no Grammy 2027. Em postagem nas redes sociais, o BTS deu a entender que a decisão foi uma crítica à indústria fonográfica norte-americana que separou da disputa as bandas com idiomas estrangeiros. E o ícone americano Willie Nelson nunca teve tão irado com a avanço da inteligência artificial como agora. Ao saber dos planos de construção de data centers no bom e velho estado do Texas, o astro do country de 93 anos desabafou em uma postagem no X. A última coisa que precisamos por aqui são essas obras que poluem e roubam a água de nossos rios. É, tem gente revoltada com a IA aí. Você quer saber mais sobre essas e outras? Então só seguir a Pan nas redes sociais.
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1: Esse é o Jovem Pan número 1 do Brasil. Sinta-se em casa, sinta-se à vontade. Até porque o rolê agora vai ser reviver o que estava tocando aqui na Jovem Pan desde os anos 70 até os anos 2000. Se você não lembra, vai lembrar a partir de agora. Os melhores clássicos, os maiores e melhores sucessos que ainda são um sucesso e ainda tocam e tocam muito aqui na número 1 do Brasil. Abrindo com Spandau Ballet, Only When You Leave, tem The Cure, London Beach, Bob Marley, Inner Circle e muito mais.

Fã número 1 do Brasil com Lighthouse Family High. Anos 90 era quando você tava ouvindo esse sucesso aqui na Jovem Pan. Tem pra você agora uma música dos anos 80. 1988 era o ano que aqui na número 1 do Brasil estava curtindo o som do Soft Cell, Content and Love. A sequência você vai curtir uma atrás da outra aqui na

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1: Olá, muito bom dia. Seja bem-vindo ao Jornal da Manhã com as principais notícias do Brasil e do mundo, daquilo que você precisa saber nesta sexta-feira. Chegamos nela, hein? Sextou no último dia do mês de julho. Já caminhamos aí para a reta final do ano, pelo menos nesse segundo semestre. E o governo do Paraguai convoca embaixador brasileiro após fala de Lula ao defender investimento em defesa. O petista citou a guerra na Tríplice Aliança contra o país vizinho. André Mendonça autoriza a PF a investigar Lulinha sob suspeita de tráfico de influência junto ao gabinete presidencial. E o Ministério da Saúde, né, diz Lula que se o filho for culpado, terá que pagar. Ministro do STF também autoriza a Polícia Federal a monitorar o celular do senador Jacques Wagner após suspeita de vazamento. E Mendonça disse que recebeu o pedido de audiência do ex-líder do governo no mesmo dia em que a operação foi protocolada. Tereza Cristina sinaliza pela primeira vez aceitar ser vice de Flávio Bolsonaro, apesar da pressão sobre a senadora. Lideranças do PP preferem manter a neutralidade na disputa presidencial. E Donald Trump anuncia a conclusão de acordo para o desarmamento do Hamas em Gaza. Autoridades do grupo extremista confirmaram a informação a Reuters, mas o governo israelense ainda não se manifestou. Milhares de imigrantes marroquinos invadem territórios espanhóis na África. Vídeos mostram multidão rompendo cerca, portão que protegem Ceuta e Melilla e correndo pelas ruas ali, as autoridades tentando, né, contê-los em meio a 18 mortos. Tudo isso e muito mais no seu Jornal da Manhã, que já está no ar, daquilo que você precisa saber nessa reta final dessa semana. E a gente já abre essa edição falando que o primeiro debate entre os candidatos a presidente será realizado no dia 23 de agosto em São Paulo. As regras do encontro, promovido por um pool de emissoras com a participação da Jovem Pan, já estão definidas. Confira na reportagem de Matheus Dias.
2: A reunião realizada nesta quinta-feira reuniu diretores da Jovem Pan, Bandeirantes, Gazeta e TV Cultura. No encontro foram discutidos os detalhes da transmissão do primeiro debate presidencial de 2026, realizado pelo pool de emissoras no próximo dia 23 de agosto.
3: Alguma dúvida da parte técnica?
4: Isso, não ia passar para o MIP e falar um pouco.
5: Eu tenho que passar os parâmetros, sim. Eu passo isso até o final da semana, eu já passo no MIP.
6: Você vai bocar também frequência de microfone também.
2: Diretor-geral de Jornalismo e Esporte do Grupo Bandeirantes, Rodolfo Schneider, reforça que a união entre veículos de comunicação faz com que mais eleitores possam conhecer as propostas de cada candidato e votar com mais lucidez.
7: É o início, né? Aquela pedra no lago, é o início de uma corrida super importante. É claro que a cobertura eleitoral, política já começou há muito tempo, mas a gente não sabe muito ainda as propostas de muitos dos candidatos que estão ali. Então a gente colocar a possibilidade, mais de 2 horas de debate, para que eles possam expor suas ideias, seus projetos, seus programas, serem confrontados por isso, se confrontarem em perguntas e respostas, com a participação de um pool tão extenso, né? E presente em todo o Brasil, eu acho que vai ser muito importante para a gente poder ajudar o eleitor a decidir o voto.
2: Esse que vai ser o primeiro debate presidencial nessas eleições acontece no dia 23 de agosto, domingo, às 8 horas da noite. Esse vai ser o primeiro contato efetivo entre candidatos, entre rivais, mas também o primeiro contato entre eleitores e os candidatos. Esse é o momento em que cada candidato apresenta propostas, planos de governo, o que defendem ou não. E tudo isso feito dentro de grandes veículos de comunicação e que tentam confrontar o que se torna cada vez mais comum a cada eleição que se passa, que é um espaço livre e um tempo quase que ilimitado para se fazer campanha na internet. O diretor de jornalismo do grupo Jovem Pan, Carlos Aros, defende que é no debate que o eleitor pode conhecer de fato cada candidato.
0: um debate é um momento importante, sobretudo este, porque é o primeiro debate, é o primeiro encontro dos candidatos já na formalização das chapas, já no início dessa esteira eleitoral, e essa eleição ela é curta, é um sprint muito curto, então os debates são checkpoints muito importantes. A gente muito feliz, óbvio, de fazer parte desse primeiro, mas ele é estratégico para o eleitor. Para nós é uma alegria poder entregar para a nossa audiência, em todo o ecossistema da Jovem Pan, entregar essa visibilidade de análise, de entendimento, de separação entre as ideias de cada um deles, para que o eleitor possa, no final do dia, conseguir escolher aquele eleitor com o qual mais e melhor se identifica, aquele que é o que de fato ele entende que vai conduzir o país da melhor maneira. E isso só é possível fazer em um encontro de ideias.
2: O diretor artístico e de programação da Jovem Pan, Fernando Pelégio, reforça a importância para a emissora em participar da transmissão.
8: Esse vai ser o primeiro grande debate da TV Jovem Pan, né? Então a gente, tão nova e já com um debate presidencial no currículo, né? Então para a gente é um tremendo prazer, um tremendo orgulho que a gente vai levar aos nossos telespectadores, né? Aos fiéis telespectadores da TV Jovem Pan, da Rádio Jovem Pan. Então eles vão poder analisar qual o melhor candidato. Então é um peso muito grande para a gente, né? Um privilégio muito grande. E ao lado de emissoras maravilhosas, TV Cultura, TV Gazeta, Bandeirantes, tá ao lado do Google, né? Para o mundo inteiro.
2: Rodolfo Schneider, diretor-geral de Jornalismo e Esporte do Grupo Bandeirantes, diz que a novidade para esse debate é dar mais tempo e mais liberdade para cada candidato se posicionar e defender as próprias ideias.
7: Acho que a gente agora dá um passo à frente na organização dos debates do que a gente fez desde o período da redemocratização, com a liderança do Fernando Mitre em formatos de debates, em realização de debates para município, estado e governo federal, mas agora a gente avança no sentido de permitir ainda mais exposição dos candidatos, um pouco mais de liberdade de controle de tempo para eles, a possibilidade deles estarem livres dentro de um grande cenário em que eles se sintam um pouco mais à vontade ali para poder se expor nas respostas. Então a gente vai tentando assim estimular, obviamente, o debate e fazer com que ele seja ainda mais verdadeiro e, como o Mitre diz, de corpo inteiro, para que o eleitor realmente entenda quem é que está por trás ali da câmera, quem é que está apresentando sua ideia.
2: O debate no dia 23 de agosto tem início às 8 horas da noite e vai ter duração de pouco mais de 2 horas, com perguntas da bancada de jornalistas e perguntas entre os próprios candidatos. Na Jovem Pan, tanto na TV quanto no rádio, o aquecimento será mais cedo, às 7 horas da noite, com todo o time de comentaristas da emissora analisando antes e depois do debate o cenário da disputa eleitoral.
1: E claro, né, que todo esse debate vai depois ter as pesquisas eleitorais, porque as pessoas querem ouvir as propostas de todos os candidatos. Então já marquem na sua agenda, dia 23 de agosto. A campanha de Flávio Bolsonaro tenta atrair a senadora Tereza Cristina, do PP, para vice na chapa, mas o partido, liderado por Ciro Nogueira, insiste em ficar neutro na eleição e não deve facilitar as conversas. Confira todos os detalhes na reportagem de Beatriz Souza.
9: Faltando poucos dias para o fim das convenções partidárias, a campanha de Flávio Bolsonaro ainda tenta fechar uma aliança com a Federação União Progressistas e definir a senadora Tereza Cristina como vice na chapa. A federação, presidida pelo senador Ciro Nogueira, já tinha anunciado neutralidade na disputa presidencial. Mas, mesmo negando a possibilidade, Tereza Cristina se reuniu pela primeira vez com Flávio Bolsonaro para conversar sobre a chance de compor a chapa e classificou o encontro como produtivo. Aliados de Flávio dizem que a senadora teria dado um sinal positivo para a chapa, mas Tereza Cristina afirmou ainda que não há nada definido e que a decisão depende de avaliações políticas e acertos partidários. Antes da reunião com Flávio Bolsonaro, Tereza Cristina já havia descartado a possibilidade de integrar a chapa como candidata à vice-presidência. Para Flávio, Tereza Cristina é a vice dos sonhos. Ela tem boa relação com partidos de centro e é bem recebida entre mulheres e eleitores religiosos. Características que ganharam ainda mais peso depois da crise política entre Flávio e a ex-primeira-dama Michele Bolsonaro. Mesmo depois da reconciliação, Aliados acreditavam que Michele iria participar da campanha e até opinar sobre algumas decisões. Mas a senadora Damares Alves afirmou que a ex-primeira-dama não quer se envolver nas articulações nacionais e vai respeitar a decisão do partido.
10: Enquanto tenta fechar a chapa, a campanha de Flávio também enfrenta problemas internos. Pela segunda vez, houve mudança no comando da comunicação e aliados reclamam da falta de diálogo e da demora para definir os palanques em estados considerados estratégicos.
9: O publicitário Duda Lima assume a comunicação da campanha no lugar de Alexandre Outramari e Eduardo Fischer, que ficaram na equipe por pouco mais de um mês. A mudança acontece poucos dias depois da convenção do PL, que exibiu um vídeo feito com inteligência artificial simulando mensagens de apoio do ex-presidente Jair Bolsonaro. O episódio levou o PT a apresentar ações por suspeitas de propaganda eleitoral antecipada e uso de deepfake, o que é proibido. Com o prazo das convenções se aproximando do final, aliados também cobram mais rapidez para resolver disputas e fechar alianças, principalmente no Rio de Janeiro e em Minas Gerais. Em Minas, a saída do senador Cleitinho da disputa pelo governo aumentou a tensão dentro do PL. Flávio ainda defende uma candidatura própria ao Palácio Tiradentes. Já dirigentes estaduais querem uma aliança em torno do ex-secretário da Casa Civil, Marcelo Aro.
1: E diante de mais essa baixa, né, na campanha de Flávio Bolsonaro, a Dora Kramer analisa quais são os impactos que podem ser gerados. Vamos acompanhar.
11: A segunda baixa da equipe de propaganda de Flávio Bolsonaro em 2 meses é mais uma evidência de que o que se passa na campanha não necessariamente reflete a posição do candidato do PL nas pesquisas de intenção de votos. Enquanto o senador se mantém firme no patamar dos favoritos junto com o presidente Lula, a campanha enfrenta um problema atrás do outro. A gente tem acompanhado. E como em geral acontece quando as coisas não andam bem na política, nos governos também acontece assim. A responsabilidade é posta na área da comunicação. Flávio Bolsonaro vem enfrentando vários contratempos, desde a revelação de que pediu dinheiro a Daniel Furcado para financiar um filme sobre a vida do pai. De lá para cá, as complicações se acumulam numa velocidade quase diária. E como os problemas criados, eles são criados dentro do próprio grupo dele, não vem da oposição nem nada, dificilmente as coisas vão se resolver com a troca de quem faz a propaganda. Isso porque, na maioria das vezes, nesses casos, o defeito está no produto.
1: A política a todo vapor e hoje, às 18h, na Assembleia Legislativa, a Convenção Estadual do PSB oficializa a ex-ministra Simone Tebet como candidata ao Senado por São Paulo. Será o encerramento de um dia cheio de compromissos. Tebet tem tido uma agenda com muita busca de votos que a levarão ao Senado Federal. Acompanhe.
12: A ex-ministra do Planejamento e pré-candidata ao Senado, Simone Tebet, participou do seminário Reforma Política e Democracia, realizado na Casa de Portugal, em São Paulo. O evento também contou com a participação do ex-ministro da Casa Civil e candidato a deputado federal, José Dirceu, que participou de forma remota. No debate, temas como reforma política, financiamento de campanhas, fortalecimento das instituições democráticas e os desafios do ambiente político-eleitoral brasileiro foram abordados.
13: Toda vez que a gente fala de reforma, as pessoas assustam. Quando a gente aprovou a reforma tributária, que é a mãe das indústrias, portanto dos empregos de qualidade no Brasil, depois de 30 anos, as pessoas achavam assim, vai aumentar imposto, ao contrário. Entre outras coisas, graças ao governo do presidente Lula, a cesta básica vai ser desonerada de imposto.
12: A ex-ministra do Planejamento atualmente lidera as pesquisas na corrida pelo Senado por São Paulo, ao lado da ex-ministra do Meio Ambiente, Marina Silva. Juntas, compõem a chapa com Fernando Haddad e Márcio França, que buscam o governo paulista. Só essa semana, 2 pesquisas colocaram Tebet e Marina na liderança. A Jovem Pan, a ex-ministra Simone Tebet, disse que o recorte atual das pesquisas é um bom ponto de partida.
14: Se é um ponto de partida e não de chegada, né? O nosso piso, a gente não quer que seja nosso teto. Então, nós vamos trabalhar com muita humildade. Eu acho que nós temos responsabilidades. A partir do momento em que parte da população paulista já acena um voto a nosso favor, nos colocando no topo dessa pesquisa, isso traz uma grande responsabilidade. Primeiro, continuar apresentando as propostas que estamos apresentando, que é a proposta do equilíbrio, do diálogo, da São Paulo grande, né, e grandiosa, que é capaz de trazer todo o desenvolvimento do Brasil inteiro quando São Paulo vai bem e que precisa voltar a ter orgulho dos seus senadores, mas também de novo.
12: Um dia antes, o presidente Lula, durante a Convenção Nacional do PSB, partido de Tebet, e do vice-presidente e candidato à reeleição, Geraldo Alckmin, disse que aliados, apoiadores e militantes devem repercutir com mais afinco os feitos do governo. Segundo ele, as realizações federais no atual mandato devem ser mais exploradas durante os discursos. Tebet endossa a fala do presidente e acrescenta que até a oposição deveria agradecer a Lula. A ex-ministra cita como exemplo obras públicas feitas em São Paulo durante a gestão Tarcísio de Freitas, mas que tiveram apoio financeiro do governo federal.
14: Mas eu sempre tive como premissa a honestidade intelectual e eu vejo isso faltar em todos os aspectos, em todas as correntes, em relação dos governadores e muitas vezes de certos prefeitos em relação ao governo federal. Nós temos aqui no estado de São Paulo inúmeras obras de infraestrutura bilionárias, não são milionárias, que têm a participação do governo federal em que o governador não tem a capacidade de dizer o seguinte: eu sou adversário, eu vou para o palanque, eu não gosto disso, eu não gosto daquilo, mas nesse momento quero pedir licença e eu quero agradecer o governo federal, o presidente Lula, pelas obras.
12: Nessa sexta-feira, a ex-ministra cumpre agendas nas cidades de Jacareí e São José dos Campos e finaliza os compromissos do dia na Assembleia Legislativa de São Paulo, às 18h, na Convenção Estadual do PSB, quando a candidatura será oficializada. E no domingo, participa da Convenção Nacional do PT, que vai confirmar o nome do presidente Lula como candidato à reeleição.
1: E o que mais preocupa os grandes empresários no Brasil de hoje? Esse foi um dos temas que Bruno Meyer trouxe na última edição do Show Business com o Johnny Doria, CEO do Lead.
15: 40% do PIB brasileiro passa pelo Lead e você, através do Lead, costuma detectar ali tanto a satisfação quanto a insatisfação dos empresários brasileiros. Qual que é o atual momento do Brasil e da satisfação e também insatisfação dos empresários no país?
16: Perfeito. Bruno, primeiro, obrigado, uma alegria estar aqui. E realmente é especial poder estar acompanhando tantas empresas. O Lead promove uma agenda de quase 300 eventos por ano, em 40 setores, então você acaba escutando um pouquinho de cada um desses setores, das lideranças e as empresas que lideram esses setores. E os temas de insatisfação que eu vejo mais recorrente é instabilidade política. Eu acho que isso afeta as empresas nos planos, na previsibilidade que elas podem ter e planejar o futuro, e a complexidade tributária. Eu acredito que essa complexidade, existem até dados que no Brasil as empresas gastam por volta de 1.500 horas em complexidades tributárias ao longo do ano, enquanto em países da OCDE é 10 vezes menor que isso, são 150 horas. Então, só o tempo, o processo, dado a complexidade do sistema tributário, é algo que acaba diminuindo a produtividade das empresas. Então, instabilidade política de país, para poder permitir que as empresas se planejem e tenham uma previsibilidade de futuro, de receita, de crescimento, e uma simplificação do sistema tributário, que permite eles terem também um melhor planejamento e melhor operação.
1: Jornal da Manhã, agora 5h17.
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28: Uma nova onda de imigrantes marroquinos invade a Espanha. Todos os detalhes com o nosso correspondente Luca Bassani.
29: Milhares de pessoas atravessaram ilegalmente nesta quinta-feira a fronteira entre Marrocos e Ceuta, território espanhol no norte da África, o que provocou uma nova crise migratória e humanitária na cidade autônoma. Grande parte dos marroquinos avançou inicialmente por terra e depois contornou a estrutura marítima que delimita a fronteira, nadando até a costa espanhola. Durante a madrugada, as entradas ocorreram em grupos menores, permitindo algum atendimento por parte da Guarda Civil e das equipes de emergência. Ao meio-dia, porém, o fluxo aumentou de forma repentina. Centenas de pessoas chegaram simultaneamente, a vasta maioria de jovens homens marroquinos. Alguns comemoravam a entrada em território espanhol, enquanto outros apresentavam sinais de exaustão, ferimentos nos pés e nas pernas ou dificuldades respiratórias após a travessia marítima. As forças de segurança e os serviços de emergência foram rapidamente exauridos pela dimensão do movimento. Sem capacidade para organizar todos os recém-chegados, os agentes concentraram esforços no atendimento aos feridos e nas situações mais graves. O Centro de Estadia Temporária de Imigrantes, conhecido pela sigla CET, já estava lotado antes da nova onda e permaneceu com as portas fechadas por falta de vagas. Centenas de pessoas se reuniram nos arredores da unidade sem informações claras sobre alimentação, atendimento médico ou eventual transferência para a Espanha continental. Caminhões de limpeza, viaturas policiais, ambulâncias e equipes da Cruz Vermelha tentavam circular por uma área tomada por pessoas e resíduos, aumentando as preocupações com as condições sanitárias. A crise é comparada ao episódio de 2021, quando cerca de 5 mil marroquinos cruzaram a fronteira de Ceuta ilegalmente em apenas um dia, provocando forte tensão diplomática entre Espanha e Marrocos. Nos 10 dias anteriores à nova entrada em massa, autoridades já calculavam aproximadamente 2 mil chegadas, número que passou a parecer reduzido diante da dimensão dos acontecimentos desta quinta-feira. O presidente de Ceuta, Juan Jesús Vivas, pediu ao governo espanhol que declare emergência nacional e assuma a coordenação centralizada da resposta. Em pronunciamento público, solicitou calma à população e afirmou que a cidade já enfrentou situações semelhantes. As autoridades também analisam os possíveis efeitos de uma recente decisão do Tribunal Supremo Espanhol que restringiu as devoluções imediatas de pessoas que entram a nado sem ultrapassar diretamente as cercas fronteiriças. No entanto, muitos dos marroquinos ouvidos afirmaram desconhecer essa mudança jurídica. A travessia também deixou vítimas. Organizações humanitárias estimam que mais de 30 pessoas tenham morrido tentando alcançar Ceuta desde o início de 2026, sem incluir possíveis mortes nas ondas mais recentes. Entre a celebração da chegada e a incerteza sobre o futuro, a cidade enfrenta agora o desafio de administrar uma emergência que ultrapassou rapidamente sua capacidade de acolhimento. A Espanha diz que mobilizará dezenas de militares para Ceuta para tentar trazer de volta a ordem ao enclave nos próximos dias. O caso volta a figurar entre o drama europeu em relação à imigração ilegal, um movimento que tem dado força política significativa a legendas nacionalistas e de direita e acelerado o debate na União Europeia para deportar centenas de milhares de cidadãos estrangeiros ilegais que continuam a permanecer no território europeu. Tudo indica que os recentes acontecimentos poderão significar mais uma turbulência ao já frágil governo de Pedro Sánchez, que vive uma queda brusca em sua popularidade nos últimos 2 meses. Diretamente da Europa, para a Jovem Pan, Luca Bassani.
0: O Paraguai convocou o embaixador brasileiro para entregar uma nota de repúdio. A situação ocorreu depois, né, que o presidente Lula fez declarações sobre a guerra contra o país. As informações com Paulo Edson Fiore.
2: O Paraguai convocou o embaixador do Brasil em Assunção, José Antônio Marcondes de Carvalho, para entregar uma nota de repúdio em relação às declarações do presidente Lula sobre a guerra contra o país vizinho no final do século XIX. As falas de Lula, para justificar a intenção de aumentar o orçamento das Forças Armadas, foram rejeitadas no Paraguai pelo Executivo, pelo Senado, pela Câmara dos Deputados e por políticos, tanto da situação quanto da oposição. Na semana passada, em visita a uma empresa de defesa em Jacareí, interior de São Paulo, o petista destacou o conflito armado que colocou a Tríplice Aliança Argentina, Brasil e Uruguai contra o Paraguai.
3: A gente gosta de paz, mas a gente não pode se esquecer que um belo dia o Paraguai resolveu invadir o Brasil, invadiu o Corumbá, ao mesmo tempo invadiu o Uruguai, ao mesmo tempo invadiu a Argentina, e aquela guerra que parecia que era nada, durou 5 anos. E aquela guerra, eu ainda não tenho preciso, mas deve ter consumido o equivalente a 5 orçamentos do país naquela época.
2: O ministro das Relações Exteriores do Paraguai aguarda o representante diplomático brasileiro hoje ao meio-dia. A dignidade do Paraguai não se negocia. Quero que saibam que, sob a liderança do presidente Santiago Peña, desde o início abordamos essa questão no mais alto nível. A diplomacia tem seu próprio tempo e seus próprios caminhos, disse o chanceler Rubem Ramírez. Rubem também declarou que Lula e o presidente do Paraguai, Santiago Peña, conversaram por telefone sobre o assunto. O embaixador José Antônio Marcondes de Carvalho será recebido na companhia do vice-presidente Pedro Aliana, que, em tom duro, escreveu em suas redes sociais que é necessário abordar o conflito com franqueza histórica, ao comentar a declaração do presidente brasileiro.
0: Já sobre a volta do embaixador brasileiro a Buenos Aires, depende de novos sinais de Javier Milei. E Adora Kramer analisa o impasse diplomático entre Brasil e Argentina.
4: A volta do embaixador Júlio Viteri à representação do Brasil em Buenos Aires depende exclusivamente da conduta do presidente Javier Milei. Embora o governo brasileiro venha recebendo bem os sinais da diplomacia argentina para amenizar, ou melhor, para tentar amenizar os efeitos das ofensas de Milei ao presidente Lula e ao ministro Alexandre de Moraes, a avaliação é que ainda é preciso aguardar mais um pouco. Avaliação no Palácio do Planalto e também no Itamaraty. Essa conclusão se deve basicamente a dois fatores. Um deles é a percepção de que nenhum dos gestos da diplomacia argentina, nenhum dos gestos feitos até agora, teve o caráter de recuo ou reparo ao comportamento de Milei na convenção do PL na semana passada. O outro motivo da hesitação no retorno do embaixador a Buenos Aires é que o presidente Lula quer ter certeza e, sobretudo, a garantia de que o apoio de Javier Milei a Flávio Bolsonaro não vai render novos episódios semelhantes, já que o argentino se recusou a pedir desculpas e tampouco reconheceu que tem errado.
0: Ainda no contexto internacional, diante do tarifaço e das ações recentes dos Estados Unidos, o Brasil pediu ajuda para a Organização Mundial do Comércio. A reportagem é de Janaína Camelo.
5: Ao acionar a Organização Mundial do Comércio, o governo brasileiro detalhou o histórico de tarifaços impostos pelos Estados Unidos desde o ano passado e alegou que o governo de Donald Trump descumpriu acordos tarifários firmados no âmbito da OMC. O Brasil informou que as sobretaxas aplicadas desta vez não foram impostas a produtos similares de outros países e que isso viola um dos pilares da OMC. Alegou ainda que as tarifas são maiores aos limites na lista de concessões perante a organização. O governo brasileiro argumentou à OMC que as novas tarifas são unilaterais e discriminatórias. Essa é a primeira fase para se resolver, no âmbito da OMC, conflitos comerciais entre países membros. Agora resta os Estados Unidos aceitar discutir o assunto com o Brasil. Se aceitar, os dois países precisam chegar em um acordo num prazo de 60 dias. Se não houver entendimento no prazo, aí solicita-se a arbitragem de um grupo de especialistas que elabora um relatório para definir se o país acusado deve receber retaliações. Mas a disputa pode demorar anos. O pedido de consulta do Brasil à OMC foi feito na última segunda-feira, mas só agora as alegações foram divulgadas. Dessa vez, os Estados Unidos aplicaram a diversos produtos brasileiros uma tarifa de 25% e mais outra de 12,5%. As taxas são resultado das investigações comerciais norteamericanas para, segundo o governo dos Estados Unidos, proteger a economia do país. Entre as razões consideradas, o comércio digital, como o uso do PIX no Brasil, proteção da propriedade intelectual e mercadorias associadas ao desmatamento ilegal e ao trabalho forçado.
0: A Argentina endurece as regras para estrangeiros e amplia punições previstas em lei. Veja com o correspondente Eliseu Caetano.
6: O governo da Argentina anunciou uma nova medida que endurece a política migratória do país. O presidente Javier Milei assinou um decreto de necessidade e urgência que amplia as possibilidades de impedir a entrada ou determinar a expulsão de estrangeiros que promovam discursos de ódio, discriminação ou incitação à violência contra a Argentina, seus cidadãos ou seus símbolos nacionais. O decreto altera a lei de migrações e, por ter sido editado na modalidade de necessidade e urgência, já entrou em vigor. Mesmo assim, a medida ainda poderá ser analisada pelo Congresso argentino e também ser questionada na justiça. Na prática, as autoridades migratórias passam a ter novas ferramentas para negar a entrada de estrangeiros que se enquadrem nas hipóteses previstas pela norma. Além disso, pessoas que já vivem legalmente na Argentina também poderão responder a processos de expulsão caso sejam acusadas de promover mensagens de ódio, incentivar a violência contra o país ou praticar atos considerados ofensivos aos símbolos nacionais. Segundo a Casa Rosada, a decisão foi tomada em resposta ao que classificou como episódios recentes de hostilidade contra a Argentina.
29: Em um comunicado oficial, o governo afirmou que a defesa da nação, de seus cidadãos e de seus símbolos não é negociável e concluiu dizendo que quem atacar a República Argentina não é bem-vindo no país. Um dos principais pontos de debate é justamente o alcance dessa nova regra. O governo Milei afirma que críticas de natureza política, ideológica, acadêmica ou jornalística continuam protegidas pela liberdade de expressão. Segundo a Casa Rosada, o alvo da medida não são opiniões divergentes nem críticas ao governo, mas sim manifestações que configurem discurso de ódio ou incitação à violência. Apesar dessa justificativa, especialistas em direito constitucional e imigração alertam que a interpretação dos conceitos de discurso de ódio e ultraje aos símbolos nacionais poderá gerar disputas judiciais. A preocupação é que a aplicação da norma depende da interpretação das autoridades, abrindo espaço para questionamentos sobre os limites entre liberdade de expressão e proteção da ordem pública. A medida também reforça uma tendência já adotada pelo governo argentino desde o ano passado. Em 2025, Javier Milei promoveu mudanças que endureceram as regras para imigração, residência e naturalização, aproximando a política migratória argentina do modelo de controle mais rígido adotado pelos Estados Unidos durante este governo Trump. O anúncio também acontece em um momento de aumento das tensões diplomáticas entre a Argentina e alguns países da região, além de críticas internacionais envolvendo declarações e posicionamentos recentes do governo Milei. Agora, embora o decreto já esteja valendo, a expectativa é sobre a reação do Congresso e do Judiciário. Como ocorreu com outros decretos editados pelo governo argentino, essa nova medida poderá ser alvo de ações judiciais que definirão o alcance e a constitucionalidade das novas regras migratórias. Direto dos Estados Unidos, Eliseu Caetano, para a Jovem Pan.
0: E agora a gente volta a falar sobre as questões aqui no Brasil, porque o candidato à presidência, Ronaldo Caiado, do PSD, oficializa o ex-ministro Aldo Rebelo como coordenador político da campanha dele. Acompanhe todos os detalhes na reportagem de Júlia Firmino.
7: O convite para Aldo Rebelo comandar a campanha de Caiado foi oficializado depois de uma reunião realizada em São Paulo com o coordenador político do PSD, Heráclito Fortes. Segundo o PSD, a escolha de Aldo Rebelo reforça a estratégia de ampliar o diálogo com diferentes segmentos da sociedade e reunir quadros de reconhecida experiência na formulação de propostas para o país. Aldo participou da convenção de Caiado no domingo e elogiou o perfil do candidato.
8: Meu prezado amigo, meu prezado Ronaldo Caiado, eu sei que a sua presença no cenário político brasileiro eleva a qualidade do debate. A sua biografia ilustra como poucos esse momento do nosso país. Você que tem uma vida limpa, você que tem uma biografia limpa, você que é um homem sem mácula, você que é ficha limpa, é uma presença quase que solitária nesse cenário político do Brasil.
7: Apesar de estar atrás nas pesquisas nacionais, Caiado lidera as intenções de voto para presidente em Goiás, segundo o levantamento divulgado na quinta-feira pela Quest. Ele atribui o resultado ao trabalho feito ao longo do mandato como governador.
9: Eu também é o único pré-candidato. E no seu estado, eu estou à frente dos demais candidatos, seja ele do PT, seja ele do PR. Então, isto é algo que eu tenho sempre pedido às pessoas, que são os eleitores, que voltem atenção para quem realmente tem um serviço prestado, para quem tem resultados, que ali sim foi um trabalho de entrega a toda a população do estado de Goiás. É o que eu falo, não tem pouco partidário. Lá tem uma população que gosta porque foi um governo que trabalhou e que entregou resultados.
7: Ao comentar os recentes atritos entre os seus adversários, Flávio Bolsonaro e Lula, o candidato à presidência pelo PSD chegou a classificar a situação como briga inútil e ainda afirmou que eles evitam participar de debates porque não têm propostas.
9: Hoje a sociedade está assistindo brigas inúteis do Flávio e do Lula. Qual é o benefício para o cidadão? Não tem nenhum benefício. É uma briga que vai dar de um
1: vontade do poder de outro. Agora não vou brigar com essa briga inútil. Eu não vou ficar brigando com o Milei, nem vou ficar brigando com o Trump, nem vou ficar brigando por aquilo que só está trazendo prejuízo à população, enganando o eleitor hoje e desviando o foco. E eles não querem nem ir ao debate porque não tem proposta e não sabem debater. Essa é a realidade.
7: Enquanto tece críticas à candidatura de Flávio Bolsonaro, Caiado aposta na proximidade com o governador de São Paulo, Tarcísio de Freitas, para vencer no estado.
1: É o comitê Caiado e Tarcísio. Isto aí, o próprio Kassab tem dito que esta aliança ela será vitoriosa aqui em São Paulo, como também ela será vitoriosa em muitos estados que nós estamos aliados também com o candidato ao governo. Ele tem, independente de qualquer coisa, o nosso apoio. Está claro. O nosso comitê é Caiado, presidente, Tarcísio, governador.
7: Tarcísio já manifestou apoio a Flávio Bolsonaro na disputa.
28: A pré-candidatura de Marcelo Aro ao governo de Minas Gerais provoca uma reconfiguração das alianças políticas no estado. Os detalhes com Rodrigo Costa.
10: O tabuleiro político de Minas Gerais sofreu um abalo sísmico na manhã desta quinta-feira. O encontro olho no olho entre o governador Matheus Simões, do PSD, e o ex-secretário de Estado de Governo Marcelo Aro, do Progressistas, terminou exatamente como os analistas previam, mas com a gravidade de um fato consumado. Ao formalizar as suas pretensões de disputar o Palácio Tiradentes, Aro carimbou, em definitivo, o divórcio político com o atual chefe do Executivo. A reunião, que deveria ser institucional, se transformou no marco zero de uma guerra fria pelo controle do segundo colégio eleitoral mais importante do país. A resposta do Palácio da Liberdade será fulminante e desenha uma limpa imediata de nomes ligados a Aro na estrutura do governo. O primeiro alvo da legenda será o atual secretário de governo, Castelar Neto, homem de confiança de Marcelo Aro. Para estancar a crise e retomar as rédeas da articulação política interna, Simões já prepara a nomeação do ex-deputado estadual Gustavo Correia, um aliado de primeira hora e operador político experiente, sinalizando que o governo vai fechar as portas para os agora dissidentes. A engenharia política que viabilizou a candidatura de Marcelo Aro foi costurada de forma cirúrgica em Brasília, se aproveitando do vácuo deixado pela crônica indefinição do senador Cleitinho do Republicanos. Sentindo a hesitação do senador em se lançar ao governo, Aro costurou um acordo de grande porte com caciques nacionais e regionais. O resultado é um robusto superbloco partidário composto por PL, Republicanos, União Brasil, Progressistas, PRD, Podemos e Solidariedade, que isola o PSD de Matheus Simões e cria uma força gravitacional inédita, até então, da direita mineira. O impacto prático dessa coalizão partidária se reflete diretamente na joia da coroa de qualquer campanha, o tempo de propaganda eleitoral. Graças ao tamanho das bancadas federais de sua coligação, Aro pode chegar a concentrar quase 50% do tempo de horário eleitoral gratuito. De Minas Gerais, Rodrigo Costa.
28: Final de semana chegando e a pergunta de muita gente é: como é que fica o tempo? A expectativa é que se o tempo permaneça estável em todo o país, mas algumas regiões ainda podem registrar rajadas de vento que podem passar de 60 km por hora. Confira todos os detalhes com Camila Iones.
11: Oi, David, muito bom dia para você e bom dia também para você que nos acompanha aqui no Jornal da Manhã. O cenário já começou a mudar, mas a gente ainda tem algumas rajadas de vento que podem acontecer em algumas áreas do país. Olha só, Rio Grande do Sul, Santa Catarina, Paraná, rajadas de vento entre 40 e 50 quilômetros por hora. Nessas áreas em amarelo, portanto, no Oeste Gaúcho, no litoral do Rio Grande do Sul, litoral de Santa Catarina e no sul de Mato Grosso do Sul, os ventos podem chegar a 70 quilômetros por hora. Tem também alguns ventos mais intensos na divisa entre São Paulo e Paraná, no norte do estado paulista e também em Minas Gerais. Boa parte aqui do interior nordestino com cenário de observação. Essas rajadas de vento podem chegar a 50 quilômetros por hora. Bom, eu disse que a frente fria, ela se deslocou para a altura do oceano, mas ainda assim vai influenciar algumas instabilidades. Vamos dar uma olhadinha no nosso mapa de risco, porque ela está se deslocando, mas ainda influencia a chuva aqui no litoral sul da Bahia e também em áreas do norte de Minas Gerais. Então, atenção aqui. A chuva também vai retornar retornar para o Rio Grande do Sul e a gente tem condição de atenção para o Oeste Gaúcho. E vale fazer um alerta que a partir do final de semana as precipitações ficam mais intensas por lá. Chove também no norte do país porque tem muito calor, muita umidade. E aqui na faixa leste do Nordeste a gente tem condição de chuva para o litoral da Bahia, Pernambuco, Paraíba e Rio Grande do Norte em função da umidade que vem do oceano. Mas tem também tempo firme para outras áreas do país, incluindo aqui a região centro-oeste, onde tem essa massa de ar seco e também onde as temperaturas ficam mais elevadas. Por falar em temperaturas, vamos dar uma olhadinha nelas para os próximos dias, porque olha só, fim de semana chegando, sexta-feira, o pessoal quer saber como vai ficar a temperatura nos próximos dias. Aqui na capital paulista, sem condição de chuva, na sexta-feira, no dia de hoje, máxima de 25 graus, no sábado e no domingo, já sobe para 28 graus e sem precipitações. Vamos dar uma olhadinha no Rio de Janeiro, porque por lá, a gente tem condição de chuva nessa sexta-feira, mas uma chuva muito passageira, um resquício dessa frente fria. Já no sábado, não chove e olha só, máxima de 29 graus, assim como no domingo, as temperaturas ficarão mais elevadas. Para outras capitais, vamos dar uma olhadinha lá na região sul do país, porque em Porto Alegre a gente tem máxima de 27 graus e essa temperatura mais elevada é em função da alta pressão atmosférica que mantém esse cenário. E lá em Manaus tem condição de chuva rápida ao longo do dia e máxima de 33 graus. Esses são os destaques da previsão do tempo. Um bom dia para você, David, e um ótimo final de semana.
0: Valeu, Camila Yunes. E olha só, a taxa de desemprego do Brasil atingiu o menor nível da série histórica. Os detalhes com Rodrigo Viga.
12: A taxa de desemprego no país baixou para 5,4% no segundo trimestre desse ano, de acordo com a PNAD contínua do IBGE, e atingiu o menor patamar para esse período, abril, maio e junho, desde o início da série histórica. A pesquisa começou a ser feita pelo Instituto Brasileiro de Geografia e Estatística no ano de 2012. O resultado veio em linha com as projeções do mercado. Os analistas apostavam numa variação de 5,4%, uma taxa menor do que observada no primeiro trimestre desse ano, que foi de 5,6%. Sempre no começo de cada ano, há demissões de temporários que foram contratados para trabalhar nas festas do fim do ano anterior. Mas o que se viu agora foi a recontratação de alguns desses temporários. E outro movimento interessante, pessoas que estavam fora do mercado de trabalho, fora da força, voltaram ao mercado, procuraram vaga e algumas conseguiram se reocupar. Houve até uma redução significativa do chamado desalento, aquele desânimo que muitas pessoas têm de tentar e não conseguir uma oportunidade no mercado de trabalho. Total de pessoas trabalhando, ocupadas, agora no segundo trimestre, bateu o recorde da pesquisa, 103,1 milhões de pessoas. E os desocupados, sem trabalhar, mas que tomaram alguma iniciativa, 5,9 milhões, segundo a PNAD contínua do IBGE. Peterson Rizzo, da gestora Multiplique, analisa aqui na Jovem Pan esse comportamento do mercado de trabalho brasileiro.
13: O Brasil vive hoje o mercado de trabalho mais forte da série histórica do IBGE. A menor taxa de desemprego em 14 anos, com mais gente trabalhando e a renda crescendo em termos reais. No curto prazo, isso é claramente positivo, sustenta o consumo e a massa salarial e dá fôlego ao orçamento das famílias no ambiente de endividamento e inadimplência em patamares historicamente elevados. O outro lado é que o mercado de trabalho tão aquecido pressiona a inflação por dois canais, pelos salários do lado dos custos e pelo consumo do lado da demanda. Essa combinação se transmite aos preços, sobretudo nos serviços, que é justamente onde a inflação é mais persistente. O índice vem desacelerando, mas ainda roda acima do teto da meta. Nesse contexto, a leitura é de cautela na condição da política monetária. Existem espaços para a redução dos juros, porém de forma gradual, condicionada à convergência da inflação. O cenário é construtivo, mas o custo do dinheiro tende a permanecer elevado por mais tempo, com reflexos diretos no crédito e no orçamento das famílias.
12: Já o rendimento do trabalhador brasileiro ocupado nesse mercado de trabalho nacional agora no segundo trimestre ficou praticamente estável em relação ao primeiro trimestre de 2026. Na média, a renda ficou em R$ 3.738, contra R$ 3.795 no primeiro trimestre agora de 26. Essa semana, o Ministério do Trabalho e Emprego divulgou dados do CAGED, o Cadastro Geral de Empregados e Desempregados. É um recorte diferente da Pesquisa Nacional de Amostra por Domicílio do IBGE, a PNAD contínua do Instituto Brasileiro de Geografia e Estatística. Olha mais para fluxos de entrada e saída de pessoas do mercado formal de trabalho. E os dados do CAGED trouxeram, em junho de 2026, um saldo positivo de mais aproximadamente 145 mil novas vagas de trabalho. No semestre, o saldo também é positivo em cerca de 921 mil novos postos em todo o país. Do Rio, Rodrigo Viga.
28: Obrigado, Viga. E empresários e especialistas discutiram no Lide Transportes em São Paulo as expectativas do setor para os próximos anos. Confira todos os detalhes na reportagem de Daniel Lian.
14: O Brasil prepara uma nova etapa de expansão da infraestrutura em transportes, em rodovias, aeroportos, portos, ferrovias e hidrovias. O head do Lide Transporte, Rodrigo Vilaça, avalia que ainda há muito o que fazer e é preciso aproveitar a janela de oportunidades.
15: E que traga os resultados, que traga obras, investimentos e que possamos transformar o Brasil num canteiro de obras significativo para a infraestrutura de transporte, seja em portos, aeroportos, metrôs, estradas, hidrovias, dutovias. Esse movimento, eu entendo que as entidades, a população, o empresário tem levado a questão ao governo, aproveitando esse momento próximo das eleições, para que no seu programa essa continuidade permaneça.
14: Marcelo Schneider, diretor da BYD Brasil, enfatiza que a energia sustentável entrou de vez nesse processo e tem contribuído de forma decisiva para a mobilidade e logística.
16: Tem melhorado bastante, tem crescido. Você vê aí o número, né, de carros elétricos e híbridos, né, liderando aí o varejo brasileiro na sua venda. Então isso traz uma confiança, né, tanto para os investidores, nós como BYD, como também mostra também a confiança dos usuários nesse processo. Isso tem migrado também para a parte pública, né? Ou seja, ônibus, caminhões elétricos também cresceram.
14: O Brasil investiu em 2025 280 bilhões de reais em infraestrutura. Esse ano deve bater o recorde, projetando a marca de 300 bilhões. Ainda assim, esse número fica abaixo dos 500 bilhões necessários para se equiparar aos padrões internacionais. A iniciativa privada responde por 83% desses investimentos. Segundo o diretor-geral da Agência Nacional de Transportes Terrestres, Guilherme Tel Sampaio, há projetos futuros sendo planejados e dentro de uma política de Estado.
17: A agenda que está deixando de Estado para os próximos anos e o governo que venha, seja atual, permanecer no outro, com pipeline pronto para apenas concretizá-los. E também fomentar um debate que é necessário, a financiabilidade desses projetos, seja com orçamento privado e com orçamento público.
14: Para o ex-governador de São Paulo, João Dória, o Brasil tem capacidade de dobrar os investimentos, especialmente com recursos

0: especialistas são unânimes sobre a necessidade de garantir aos investidores previsibilidade e segurança jurídica.
1: A arrecadação do governo bateu recorde no primeiro semestre, mas as contas públicas continuam no vermelho. Denise Campos de Toledo analisa o impacto desse resultado.
2: O governo não para de bater recordes de arrecadação. Em junho, foram 264,4 bilhões, maior volume da série. No primeiro semestre, 1 trilhão 587 bilhões, o melhor resultado para o período desde o ano 2000. Mas apesar da excelente performance do lado da receita, prosseguem os déficits e também o avanço forte da dívida pública. Em junho, as contas do governo central tiveram um saldo negativo de 48,2 bilhões, o pior para o mês desde 2020. Somando no primeiro semestre um déficit de 92,2 bilhões. Uma das justificativas foi o pagamento antecipado de precatórios em março. Só que depois disso não houve uma freada nas despesas capaz de gerar saldos melhores. Junho foi ruim, o déficit de mais de 48 bilhões que eu citei. E a dívida sobe porque o Tesouro tem de captar recursos para financiar os déficits como esse, cobrir as despesas acima da arrecadação, isso com a colocação de títulos no mercado a um custo muito pesado. E não só porque a Selic segue elevada. A curva de juros do mercado, o que o mercado cobra na aquisição dos títulos públicos, tem rodado até acima, em boa parte, por esse cenário fiscal. O governo até consegue cumprir as metas na margem de tolerância e com descontos permitidos, como de precatórios, mas não convence. Não gera saldos que possam, de fato, barrar o avanço da dívida. E aí os juros tornam tudo muito pior. A dívida pública federal cresceu para cerca de 240 bilhões de reais em junho, atingindo 9 trilhões e 27 bilhões no fechamento do semestre. A emissão de títulos acima dos resgates ficou em 142,26 bilhões, mais a apropriação de 93,5 bilhões em juros. Não adianta ter as metas cumpridas se ao desconsiderar todas as brechas legais, porque são legais, ano após ano, os resultados têm sido negativos.
1: Vamos falar sobre futebol agora. Depois de mais de 30 dias acompanhando a maior festa do evento esportivo do planeta, uma guerra entre UEFA e FIFA ameaça a próxima Copa do Mundo. Acompanhe no comentário de Vanderlei Nogueira.
3: Guerra declarada entre UEFA e FIFA. Como você sabe, a FIFA, sob a liderança de Infantino, propôs a criação da FIFA Enterprise, uma subsidiária comercial avaliada em cerca de 20 bilhões de dólares. A ideia é concentrar nela os direitos de transmissão, patrocínios, ingressos e licenciamento dos principais torneios, incluindo a Copa do Mundo, e vender participações minoritárias e sem controle a investidores de longo prazo. O objetivo é captar até 4 bilhões e 200 milhões de dólares. Segundo a FIFA, o dinheiro reforçaria o programa de desenvolvimento, elevando o financiamento às 211 associações membro, de 8 milhões de dólares para 20 milhões de dólares por ciclo, com opções de capital, inclusive, adicional. A FIFA garante manter 100% do controle esportivo, regulatório e também de governança. Não se trata, afirma Infantino, de privatização da Copa. Agora, a UEFA reagiu com dureza. Em nota oficial, declarou que a proposta cruza uma linha que as instituições do futebol nunca deveriam cruzar. Para a Confederação Europeia, a alma e a governança do futebol não são ativos para negociar. E arrematou: ninguém é dono do futebol. Não é da FIFA para ela vender. Após reunião de emergência, a UEFA anunciou boicote oficial. Nenhuma, segundo ela, das 55 seleções europeias participará de competições da FIFA enquanto a proposta estiver em vigor. Exige o abandono total do plano e garantias de que a entidade nunca mais abrirá suas competições à propriedade privada. A Copa do Mundo não está à venda, afirmou a UEFA. Fontes europeias chamaram o plano de bomba nuclear. A oposição concentra-se, é verdade, no comando da UEFA, mas o grande volume de recursos prometido por Infantino pode pesar na decisão final, que depende da maioria das associações membro. E nesse momento, pelo menos politicamente, Infantino ainda é muito poderoso. Até a próxima.
1: Jornal da Manhã, agora 5 horas e 56 minutos.

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8: Jornal da Manhã, agora 6 horas em ponto. O ministro André Mendonça, do STF, autoriza a Polícia Federal a abrir um inquérito para investigar suspeitas envolvendo Lulinha. Ao mirar o empresário Fábio Luiz Lula da Silva, filho do presidente da República, a PF suspeita de tráfico de influência. Quem tem todos os detalhes é a Janaína Cabelo.
9: A Polícia Federal vai investigar suposto envolvimento de Fábio Luiz Lula da Silva, o Lulinha, com crimes de corrupção e tráfico de influência na comercialização de cannabis medicinal em programas ligados ao Ministério da Saúde. A PF pediu ao STF a abertura de inquérito no fim da semana passada, após a investigação preliminar. Na quarta-feira, o caso foi distribuído ao ministro André Mendonça, que autorizou a investigação contra o filho do presidente Lula. A PF apontou na investigação preliminar que Lulinha atuou no ramo de cannabis medicinal em parceria com o lobista Antônio Carlos Camilo Antunes, o careca do INSS, e também com a empresária Roberta Luxinger. Os dois já são investigados na fraude do INSS, também de relatoria de Mendonça. A suspeita de que Lulinha intercedeu, junto a Roberta, no setor de cannabis a favor de uma empresa ligada ao careca do INSS do setor de cannabis medicinal. Ao pedir a abertura da investigação, a Polícia Federal também mencionou existir contatos com servidores do governo federal, incluindo
10: do gabinete do presidente da República.
9: Ontem, em entrevista ao podcast Inteligência Limitada, Lula disse que Lulinha será investigado sem privilégios de ser filho do presidente da República.
11: Se o meu filho for acusado de qualquer coisa, ele será tratado como filho de qualquer pessoa, como eu.
12: É o certo.
11: Sabe? Será tratado. Não haverá nenhum privilégio. Eu jamais pedirei para um delegado ou para um juiz não fazer as coisas corretas. Se ele tiver certo, ele vai se ferrar, ele vai ter ajuda minha. Se ele fizer coisa errada, ele sabe o que eu passei.
12: Outra questão.
11: Ele viveu dentro da minha casa o que eu passei. Ele sabe o que é um pai vendo com 5 filhos, vendo a televisão, chamar a família de ladrão o tempo inteiro. Ele sabe que a minha mulher morreu por causa da desgraça da Lava Jato. Ele sabe. Então ele não tem o direito de errar. Ele sabe disso. Ele jura pra mim todo dia. Jura pra mim, eu acredito nele.
12: Ele tá onde? Tá na Espanha agora?
11: Tá morando lá. Ele jura todo dia. Se for julgado, ele virá pra cá. Não vai ficar escondido, não. Não vai ficar. Não vou utilizar meu cargo pra proteger.
12: É o certo. É o
11: ele
12: certo.
11: Vai vir pra cá. Ele vai ter que provar que ele é inocente como eu provei. Vai ter que provar. E se for culpado, vai pagar o que todo mundo tem que pagar quando erra.
9: A defesa de Lulinha disse que recebeu com estranheza a notícia de uma investigação fora do bojo do inquérito da fraude do INSS, que até o momento não incluiu Lulinha como um dos alvos. A defesa disse ainda que estará à disposição para oferecer qualquer tipo de esclarecimento à justiça.
8: E claro que a reação entre os presidenciáveis foi imediata sobre a investigação que envolve o Lulinha, filho do presidente Lula. Confira com Pedro Trito.
13: Um dos primeiros a se manifestar sobre o aval à investigação de Lulinha, filho do presidente Lula, foi Ronaldo Caiado. O candidato do PSD aproveitou para ironizar, sem citar nomes, a família Bolsonaro e o rival Flávio Bolsonaro. Em uma rede social, Caiado escreveu: filho investigado por vender acesso ao governo e o pai que finge não ver. Esse é o retrato da novela política chamada PT. Em cartaz, há décadas sempre com o mesmo enredo, sempre com os mesmos personagens. É uma monarquia disfarçada de república, onde o rei protege o príncipe. Estou falando de Lula e Lulinha, mas pode ser interpretado como outro pai que protege outro filho. Já passou da hora de acabar com essa farsa. O candidato do Missão, Renan Santos, também aproveitou o caso para relembrar denúncias de corrupção envolvendo Lula e Flávio Bolsonaro.
14: A campanha do Lula está jogada, está dragada no meio do segundo maior escândalo de corrupção da nossa história, lembrando que eles também estão envolvidos no maior. Flávio vai ter que falar sobre Master, Lula vai ter que falar sobre Lulinha e todos eles vão ter que falar sobre corrupção. Não à toa, ambos, Lula e Flávio, tentam fugir dos debates, porque vai ser muito fácil apontar que ambos fazem parte dos mesmos esquemas, são corruptos e que não servem ao Brasil. Esses dois projetos são tão falidos que, por mais que eles tentem ficar se xingando um ao outro, no fim, na hora de fazer acordo vagabundo com bandido para participar tanto do Master quanto do INSS, ambos, ó, juntam as mãos e cantam a mesma musiquinha. Espero que eles vão cantar essa musiquinha na hora certa na cadeia.
13: Em uma live, o candidato do PL, Flávio Bolsonaro, citou Lulinha em vários momentos, relembrou a suspeita de envolvimento dele no escândalo do INSS e reclamou do que considera falta de disposição da Polícia Federal de investigar o filho do presidente.
15: PF cita a falta de servidores e pede a Mendonça mais prazo para concluir a análise de material apreendido em investigação que mencionam Lulinha. Investigadores alegam limitações na equipe responsável pela perícia e pedem mais tempo para concluir as diligências. Então tá aqui, ó, pro Lulinha tá faltando braço, tá faltando gente para esse segmento, né, esse pequeno grupo da PF do Lula investigar o filho do presidente da República. Gente, vocês já imaginaram se fosse o filho do presidente Bolsonaro que fosse suspeito de receber dinheiro desviado dos aposentados do INSS? Vocês tinham alguma dúvida que estava todo mundo preso, afastado do cargo, força-tarefa, a imprensa em cima, sem parar, falando disso todo dia? Não.
13: Em entrevista ao podcast Inteligência Limitada, o presidente Lula disse que os adversários usam as suspeitas para atacá-lo.
11: Esse meu filho, desde 2006, ele vem sendo utilizado em contraponto. Quem quer me atacar, começa atacando ele.
12: Eu já ouvi várias histórias, você deve ter ouvido.
11: Né?
12: É dono disso, é dono daquilo.
11: Eu vou te contar, ele era dono de todos os gados da Friboi, ele era dono de todos os gados da JBF. Ele era, sabe? Ele tinha carro de ouro.
13: O advogado de Lulinha, Guilherme Seguimori Santos, disse em nota que se queriam achar algo e não acharam, não podem criar uma nova teoria para começar tudo de novo, esticando essa história até as eleições. Ainda segundo o defensor, tentam achar X. Como não acham, tentam Y. E se não acharem, vão inventar Z. Investigação não é exercício de tentativa e erro. Isso configura o que chamamos de pescaria probatória, que é ilegal e escancararia o interesse político por trás dessa movimentação peculiar.
8: Bom, obviamente a gente vai comentar muito sobre esse assunto ao longo da nossa programação aqui no Jornal da Manhã, porque de fato, né, já tem ali o contexto político que deve ser explorado pela oposição e de que maneira que isso também vai impactar a ala governista, porque gera impactos todas as investigações. Vamos com Nelson Kobayashi para nos dar aí um amparo jurídico também sobre essa questão, comentando, analisando nesta sexta-feira aqui no Jornal da Manhã, porque, de fato, pedidos de explicações, mais tempo e agora o filho do presidente Lula sendo alvo dessas apurações.
16: David, eu tô Nelson sem Kobayashi. Retorno.
8: Está sem retorno, por enquanto o Nelson sinalizou ali para a gente. Vamos daqui a pouquinho então com ele, enquanto ele se ajusta, se ajeita aqui nessa sexta-feira, e aí a gente vai comentar esse assunto. O Conselho Nacional de Política Energética aprovou a venda direta do gás natural da União no mercado. A expectativa é reduzir em até 50% o custo para a indústria. A reportagem é de Thaís Sprovieri.
17: O gás natural da União poderá ficar mais barato para a indústria brasileira. O Conselho Nacional de Política Energética aprovou uma resolução que muda as regras de comercialização desse insumo e prevê uma redução de pelo menos 50% no preço. Segundo o ministro de Minas e Energia, Alexandre Silveira, a medida busca ampliar a oferta de gás natural e aumentar a concorrência no mercado.
18: 7 elementos dos minerais críticos e também no refino desses minerais aqui, sejam feitas em solo brasileiro, atraindo capacidade, atraindo inteligência, ciência e capital para, soberanamente, o Brasil também dominar a cadeia da eletrificação, além do domínio que nós temos, que nos orgulha tanto, dos biocombustíveis.
17: A principal mudança é que o gás da União poderá ser vendido diretamente ao mercado livre por meio de leilões. A expectativa do governo é reduzir a concentração do mercado e fazer com que o preço caia dos atuais cerca de 12 dólares para aproximadamente 5 dólares por milhão de BTU. A prioridade será atender setores que mais consomem gás, como as indústrias química, petroquímica, de fertilizantes e siderúrgica.
19: A resolução faz parte do programa Gás para Empregar e será acompanhada por outras medidas regulatórias da ANP para ampliar o acesso à infraestrutura de escoamento e processamento do gás. A redução de preços, no entanto, vale para o gás natural da União destinado à indústria e não representa, pelo menos neste momento, uma queda direta na conta de gás do consumidor residencial.
17: Os leilões começam com contratos de curto prazo entre 2026 e 2030 e depois passam a incluir contratos de longo prazo. O Ministério de Minas e Energia estima que a medida pode gerar 95 bilhões de reais em investimentos, criar 436 mil empregos e acrescentar 79 bilhões de reais ao Produto Interno Bruto.
8: O leilão do mega terminal de Santos deve ficar para o próximo ano, pelo menos é o que admitiu o governo federal. A reportagem é de Rodrigo Viga.
20: O tão aguardado leilão do terminal de containers 10, o TECON 10, no Porto de Santos, no litoral de São Paulo, vai ficar somente para 2027. A nova perspectiva foi apontada e traçada nesta quinta-feira pelo ministro de Portos e Aeroportos, Tomé Franca. Em princípio, esse leilão estava programado para acontecer agora em 2026. No entanto, houve muitas divergências dentro do próprio governo. Posições distintas e contrárias envolvendo o Tribunal de Contas da União, a ANTAC, Agência Nacional de Transportes Aquaviários, Casa Civil e o próprio Ministério de Portos e Aeroportos. Na verdade, esse é um projeto que vem sendo desenhado há muito tempo, mas até agora não foi concretizado. Foram pelo menos 8 adiamentos até agora. Segundo o ministro de Portos e Aeroportos, Tomé Franca, a perspectiva agora é que até o final deste ano seja lançado o edital do TECOM 10 em Santos, para que o certame seja efetivado e realizado no começo de 2027.
0: Eu acho que dá para a gente lançar o edital esse ano, né? Como deve haver um novo desenho, né, da modelagem que foi estabelecida e já analisada pela ANTAC pelo Tribunal de Contas, após essa diretriz, o processo volta para a ANTAC para uma nova análise e volta para o Tribunal de Contas para uma nova análise. São órgãos colegiados que demandam algum tempo para a sua análise. Portanto, um processo como esse vai precisar ter um edital aí de no mínimo 60 dias, imagino 60, 90 dias. Então, a gente consegue lançar o edital, mas provavelmente o leilão deve acontecer nos primeiros meses de 2027.
20: O terminal de containers 10 no Porto de Santos, quando entrar em operação, deve ampliar a movimentação de cargas no porto em aproximadamente 50%. Os investimentos previstos superam a casa dos 6 bilhões de reais. Tomé Franca também falou nesta quinta-feira aqui no BNDES, no centro do Rio de Janeiro, sobre as negociações envolvendo a concessão do aeroporto de Viracopos em Campinas, em São Paulo. Essas discussões apontam para a possibilidade de outros 6 terminais de menor porte serem embutidos e incluídos nessa concessão mais ampla de Viracopos.
0: Viracopos, na verdade, não é uma relicitação. Viracopos hoje está num processo de negociação com a ANAC, e como 6 aeroportos do primeiro leilão do ampliar já participaram do processo, já foram oferecidos ao mercado num processo competitivo, eles podem ser alocados diretamente em qualquer concessionária. Então, dentro da negociação com Viracopos, a gente está tentando, a proposta do governo, incluir os 6 aeroportos que já foram submetidos a um processo competitivo.
20: Nessa quinta-feira, aqui na sede do BNDES, o Banco de Fomento oficializou uma linha de crédito com recursos do Fundo Nacional de Aviação Civil, da ordem de mais de 13 bilhões de reais para as companhias aéreas brasileiras. Condições bem mais favoráveis do que os juros de mercado. Carência de 12 meses, 60 anos para pagar, juros anuais da ordem de apenas 4%. 8 bilhões serão para o capital de giro das companhias aéreas, ainda tentando se recuperar dos impactos da pandemia de Covid-19 e, mais recentemente, da guerra entre Estados Unidos e Irã, que provocou uma disparada no preço do QAV, o querosene de aviação. O restante, os outros mais de 5 bilhões de reais, serão destinados para aquisição de aeronaves, infraestrutura, manutenção e ainda para o combustível sustentável de aviação. Do Rio, Rodrigo Viega.
8: E já que o Viga falou sobre aviação, a Lufthansa entrou oficialmente na disputa pela Top Air Portugal. Assunto para o nosso comentarista de business, Bruno Meyer.
21: A disputa pela privatização da TAP, a companhia aérea portuguesa, entrou na reta final. Os grupos Air France e Lufthansa apresentaram propostas vinculantes para comprar a companhia aérea portuguesa. A operação prevê a venda de até 49,9% do capital da TAP, sendo 5% reservados aos funcionários. Mesmo sendo um movimento importante de privatização, o governo português ainda manterá 50,1% das ações, preservando o controle da empresa. A Air France afirmou que pretende transformar Lisboa no seu principal hub no sul da Europa, ampliando as conexões da TAP com as Américas e a África. Já a Lufthansa defendeu que a entrada da TAP fortaleceria a malha da Star Alliance, mantendo Lisboa como um importante centro de operações no Atlântico Sul. A TAP é considerada um ativo estratégico por sua forte presença nas rotas entre a Europa, o Brasil, os Estados Unidos e países africanos de língua portuguesa. A estimativa atual do valor da companhia gira em torno de 1 bilhão e 500 milhões de euros. Após o recebimento das propostas, a estatal terá até 30 dias para analisar as ofertas e apresentar um relatório ao governo português, que tomará a decisão final sobre o novo parceiro estratégico da TAP.
8: Jornal da Manhã, 6 horas e 17 minutos.
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8: Aqui. 6 horas e 20 minutos, seguimos juntos aqui no Jornal da Manhã com muita informação para você.

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1: Os recentes eventos climáticos no Rio Grande do Sul e no interior também de São Paulo já levantam dúvidas sobre o desempenho da safra 2026-2027. Quem traz esse assunto para a gente é a apresentadora do Hora H do Agro, Mariana Grilli.
2: O clima extremo voltou a pressionar o agronegócio e a economia do país. O panorama recente desenha um rastro de estragos severos de norte a sul do Brasil. Na região de Ribeirão Preto, temporais com ventos de até 160 km por hora afetaram entre 79 mil e 105 mil hectares no interior paulista, atingindo municípios como Dumont, Taquaritinga e Pradópolis. Houve destruição de galpões e maquinários e a Orplana, que trabalha no setor de cana-de-açúcar, estima que até 40 mil hectares da cultura foram atingidos. Para socorrer o setor, o governo de São Paulo anunciou 550 milhões de reais em crédito emergencial do Desenvolve SP e também do Fundo de Expansão do Agro Paulista para reconstrução e capital de giro. No Rio Grande do Sul, chuvas intensas e granizo devastaram lavouras de inverno, como a canola na região central, afetando a pecuária e a infraestrutura rural. Enquanto isso, no norte do país, o problema é a seca severa nos rios, que pode paralisar o transporte hidroviário, inclusive encarecendo o escoamento de grãos. A combinação de perda de infraestrutura, quebra no campo e frete alto alimenta a inflação do alimento. Isso é repassado, então, para o custo do consumidor. E a gente vai falar mais sobre isso, sobre esses impactos em diferentes regiões do país, lá no Hora H do Agro, do próximo fim de semana. Então fica o convite para você conferir o nosso programa. A gente está no ar todo sábado às 5 da manhã, também aos domingos às 6 da manhã, além do programa ficar disponível na íntegra no canal da Jovem Pan no YouTube.
1: No quadro Viva Bem de hoje, Márcio Atala fala da importância da atividade física na melhora da saúde mental. Acompanhe.
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3: Olá, ouvintes e espectadores da Jovem Pan. 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
1: A Receita Federal paga nesta sexta-feira o terceiro lote da restituição do Imposto de Renda. Os valores serão depositados ao longo do dia nas contas dos contribuintes. O sextou com certeza vai ser com dinheiro no bolso, por isso a Danúbia Braga já chega ao vivo. Ela que provavelmente, caso tenha recebido a restituição, eu acho que ela tem mais a pagar porque ganha muito bem, gasta tudo com lookinhos, mas as pessoas vão ter lookinhos, eu digo os trajes, né? Porque ela é muito elegante sempre. Mas as pessoas, então, vão ter essa restituição do terceiro lote e ela vai explicar pra gente a partir de agora. Muito bom dia, minha amiga.
4: Oi, David. Bom dia para você, bom dia a todos. Puxa vida, eu adoraria receber essa restituição plena sexta-feira, pré-plantão, aí para dar aquela alegria eu ia comprar alguns lookinhos. Mas no meu caso, isso não vai acontecer. O que importa é que tem quem está acompanhando aqui o Jornal da Manhã, que tem aí dinheiro para receber, já fica ligado, de olho na conta bancária, porque como você bem disse, ao longo do dia, esse dinheiro deve ser então colocado ali já diretamente, principalmente quem preencheu a declaração do imposto de renda e já colocou a chave Pix. Então, isso é feito de forma automática. E para a gente ter uma ideia, serão distribuídas pelo menos 2.743.000 restituições, totalizando mais de 4 bilhões de reais que devem, então, ser ali restituídos aos contribuintes. Do total, para a gente ter uma ideia, 839 mil serão destinadas a contribuintes com prioridade, ou seja, com aquela declaração pré-preenchida, então o pagamento é feito via Pix. As demais, mais de 1 milhão de restituições, são para aquelas pessoas que não se enquadraram em nenhuma das categorias de preferência. E esse terceiro lote, ele encerra, então, uma fila de restituições consideradas aptas, ou seja, os demais vão ser destinados ali, as restituições ficam retidas, né, em malha fiscal ou que apresentaram erros de dados, por exemplo, bancários informados na hora do recebimento. Então, quando tem algum erro, esse valor vai ficar retido. Cerca de 165 mil restituições não foram creditadas e o motivo é porque o contribuinte não informou o CPF como chave Pix para recebimento ou não possui uma conta bancária vinculada a essa chave, de acordo, então, com informações da própria Receita Federal. Nesses casos, para regularizar essa situação e poder receber esse dinheiro, a pessoa precisa alterar essa conta no site ou no aplicativo Meu Imposto de Renda e retificar essa declaração. Então, é importante prestar bem atenção. Se você tiver com alguma dúvida, acesse o site da Receita Federal ou o aplicativo Meu Imposto de Renda para saber se você tem algum valor para receber e caso tenha colocado o número do CPF errado, inválido, não colocado um CPF que tenha chave Pix ou ainda não tem nenhuma conta bancária vinculada, fica de olho, você consegue fazer essa alteração para receber o dinheiro. Então, ao longo dessa sexta-feira, mais de 2 milhões de contribuintes vão receber ali as suas restituições do imposto de renda referente ao ano de 2025. Volto com você, David.
1: Tá certo, Dana Bia Braga. Muito obrigado pelas suas informações. Mais de 4,6 bilhões de reais devem ser pagos, então. Jornal da Manhã, agora 6 horas 27 minutos.
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1: Seguimos juntos aqui no Jornal da Manhã, 6 horas 32 minutos, com informações ao vivo para você e muita análise também. O presidente Lula aumentou as dúvidas sobre a presença nos debates no primeiro turno. O petista disse que vai avaliar como serão os encontros antes de definir a participação. Paulo Edson Fiore, vamos acompanhar.
16: O presidente Luiz Inácio Lula da Silva, candidato à reeleição pelo PT, confirmou que vai avaliar com cautela para decidir se participa ou não de debates com adversários antes do primeiro turno. Na entrevista ao podcast Inteligência Limitada, Lula afirmou que pretende entender antes o nível dos encontros e garantiu que não vai dar colher de chá a quem não merece.
17: Eu estou vendo o quadro eleitoral.
18: Certo.
17: Eu não sei quantos candidatos vão ter ainda.
18: É, por enquanto eu tenho uns 5, 6, né?
17: Eu, como presidente da República, não vou para debate ouvir bobagem.
18: Não, claro que não.
17: Não vou.
18: Depois que já tiver tudo organizado.
17: Eu quero saber o seguinte, eu quero saber qual é o nível do debate.
18: Sim.
17: Qual é o nível do debate? Porque se for para um debate e esse debate não sirva para informar a população e politizá-la. Por que que eu vou...
18: Sim, como responder? Teve em São Paulo, com cadeirada...
17: Por que que eu vou responder sacanagem? Sim. Por que que eu vou fazer um debate com um cara que não tem compromisso com ninguém?
16: Ao contrário do que disse, o petista já faltou a debates em outras eleições e agora reforça a dúvida sobre a presença nos encontros antes do primeiro turno. Internamente, o PT avalia o cenário para evitar que Lula fique exposto por ser o único candidato da esquerda com presença garantida nos debates em 2026. Na mesma entrevista, Lula admitiu que o governo de Donald Trump vai tentar interferir nas eleições presidenciais brasileiras.
17: Eles vão tentar interferir aqui.
18: Como?
17: Eles vão tentar, ajudar o lado de lá a ganhar as eleições.
18: Você acha que o Trump prefere que o Flávio Bolsonaro ganhe?
17: Não, ele já disse isso.
18: Então, mas... E ajudaria
17: ele,
18: como?
17: Ele muito mais o Marco Rubio, que é o secretário de Estado dele. Eu, Vilela, não estou preocupado com isso.
18: Mas quando você conversa com ele, o que te passa?
17: Não, na conversa com o Trump, a relação minha pessoal com ele foi muito boa.
18: Então?
17: Até agora, mas não é... Não é o que acontece depois que a gente sai da reunião.
18: Você acha que depois ele...
17: É porque depois o Marco Rubio, que não gosta da América Latina, que não gosta do Brasil, sabe? Vai fazendo as coisas acontecer.
16: O petista também reconheceu a falta de um sucessor na política e disse que só decidiu tentar o quarto mandato aos 80 anos por falta de alternativas no PT e na esquerda.
17: Ô, gente, eu preparo tanta gente. Ou seja, você veja o negócio, eu fui um cara... que lancei a primeira mulher presidenta da história desse
18: pois
17: país.
18: É.
17: Depois nós lançamos do Haddad em 2018. Acontece que tem momentos na política e no futebol que você não tem a quantidade de craque que você queria ter. Né? Então você acha que eu sou candidato porque eu quero ser candidato outra vez?
18: Não queria?
17: Eu estou com 80 anos, cara.
18: A tua vontade era não...
17: Meu desejo, se eu pudesse, era descansar com a minha namorada, com a minha janjinha.
18: Eu entendo.
17: Mas eu não vou deixar.
18: Já fez
17: não vou deixar a extrema-direita voltar.
18: É
17: não vou deixar.
16: Lula aposta na eleição de governadores pelo PT neste ano para ter nomes viáveis ao Planalto em 2030.
1: Vamos com Nelson Kobayashi. Será que agora a conexão está restabelecida? Fala um oi para mim, Koba.
19: Agora vai, David. Bom dia para você e para todos que nos acompanham aqui no Jornal da Manhã.
1: Bom dia, meu amigo. Bom, então o presidente Lula, nesse podcast, né, em que ele participou, muitos títulos foram gerados, manchetes ali em relação ao presidente, e agora dizendo, não sei, vou avaliar se eu vou participar do debate. Será que ele vai participar do nosso, inclusive, que é no dia 23 de agosto, já tem data marcada, com o PUM, com o PUL, com outros veículos de comunicação? Mas por que dessa avaliação sobre a participação dele ou não? Qual é o receio?
19: Olha, David, geralmente a estratégia de não participar dos debates está sempre com aquele que está à frente nas pesquisas eleitorais, mas com certa margem de vantagem, né? Que é o caso do presidente Lula neste momento. As pesquisas dessa semana, por exemplo, apontam para uma boa vantagem do presidente. Mas tudo pode mudar até o dia 23, quando acontecerá o primeiro debate aqui da Jovem Pan com as outras emissoras. E ele se vê nesse receio de participar ou não do debate também porque é o único candidato da esquerda com competitividade. Então, teoricamente, Flávio, Zema, Caiado, Renan mirariam no presidente da República se a gente for levar em consideração somente as questões ideológicas. Por outro lado, eu não apostaria tanto nesta união de forças contra o presidente da República, já que há uma clara corrida para aqueles que querem estar contra ele no segundo turno. Então, a gente tem visto recentemente críticas de Caiado ao Flávio, do próprio Renan Santos, que sempre foi muito crítico do Flávio Bolsonaro. A gente se lembra da cisão ocorrida entre o Zema e o Flávio Bolsonaro após a divulgação do áudio do Flávio com o Daniel Vorcaro. Então, eu não apostaria nessa união de forças contra o presidente da República. Eu acredito que o Flávio também esteja nesse lugar de receber muitos ataques dos seus amigos, né? O chamado fogo amigo, já que há uma expectativa desses outros candidatos de alguma maneira tirarem um pouco de voto da direita. Aliás, é mais fácil tirar voto de alguém que pensa mais ou menos como você ideologicamente do que de um opositor. Então, há muita coisa para se definir ainda e a fotografia do momento da semana da pesquisa é quem vai dizer se o presidente Lula vai ou não aos debates. Se a vantagem diminuir, se as críticas desses outros candidatos se mirarem mais para o presidente Lula ou para o Flávio Bolsonaro, é isso que vai delimitar. Agora, esse argumento de que não vai ao debate para ouvir bobagem não é um argumento crível, né? Até porque no debate você não só ouve, você também fala. Então é uma oportunidade que cada candidato tem de apresentar suas propostas, de apresentar o que vai ser feito de novo. Aliás, o presidente Lula deve, né, falar o que ele tem para fazer de novo em um quarto mandato, o que ele tem de ideia, o que ele tem de proposta, o que ele tem de novidade para apresentar. Esse deve ser um compromisso de cada um dos candidatos com os eleitores que esperam, sim, a participação de todos nos debates eleitorais.
1: Exatamente. Tudo isso depende também do avanço das investigações, porque dos diferentes campos ideológicos a gente tem apurações por parte da polícia nos políticos ou até mesmo nos personagens que rodeiam esses políticos. A ver. 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
1: Tá certo, Renata. Obrigado. Esse foi o É da Sua Conta. E olha só, a Prefeitura do Rio de Janeiro declarou que os ventos superaram as previsões. As informações com Rodrigo Viga.
2: A Prefeitura do Rio de Janeiro disse que foi surpreendida pela intensidade das rajadas de vento da última quarta-feira, que provocaram um verdadeiro caos aqui na cidade. Infelizmente, mortes devido a esse fenômeno climático. De acordo com a Prefeitura, as previsões e cálculos dos meteorologistas apontavam para ventos mais fortes, mas não na intensidade registrada na quarta-feira, mais de 105 km por hora. Foi o pico na Ilha do Governador, na zona norte da capital, onde fica o Aeroporto Internacional Antônio Carlos Jobim. Todas as equipes da Prefeitura e de secretarias foram mobilizadas para dar assistência à população. A Prefeitura do Rio de Janeiro está vinculando e linkando essa ventania turbinada da quarta-feira com o El Niño. A Prefeitura tem chamado até de efeito do super El Niño, que está deixando todos, chamado Sul Global, atentos para os fenômenos e impactos que vêm por aí. Aqui na cidade do Rio de Janeiro, em Santa Teresa, duas pessoas morreram na queda de um muro. Região central do Rio de Janeiro. Dentre as vítimas, um ex-jogador do Botafogo de apenas 41 anos de idade. Na Cidade de Deus, uma favela entre Barra da Tijuca e Jacarepaguá, zona sudoeste da capital, três pessoas morreram e uma ficou gravemente ferida depois de uma descarga elétrica. A suspeita é que uma das pessoas entrou em contato com um cabo de alta tensão que teria se rompido durante a ventania da última quarta-feira. As demais tentaram ajudar, duas morreram e uma ficou gravemente ferida. Estado de atenção de alerta nas autoridades do município e também do estado. Um comitê de crise foi acionado por Corpo de Bombeiros e Defesa Civil, que também já estão se preparando para esses futuros impactos do El Niño, que virão muito em breve. Do Rio, Rodrigo Viga.
1: Olha só, tragédia em alto mar. Marroquinos morrem ao tentar chegar em cidade espanhola localizada no norte da África. Nosso correspondente na Europa, Luca Bassani, vai chegar ao vivo com todas as informações sobre isso. E as imagens são impressionantes, né, Luca? Muito bom dia.
21: Impressionantes de fato, David. Bom dia a você e a todos que nos acompanham neste Jornal da Manhã. De acordo com as autoridades espanholas, foram mais de 40 mil imigrantes ilegais marroquinos que cruzaram do Marrocos para Ceuta, uma cidade autônoma que pertence à Espanha no norte da África, apenas nos últimos três dias. Além deste número muito grande comparado com a própria população da cidade, o número de mortos também chama a atenção. São agora, considerando os números atualizados, pelo menos 19 mortos por conta dessa travessia marítima que muitas vezes acaba levando pessoas e as matando por afogamento. A população de Ceuta é de apenas 87 mil pessoas, então esse incremento em poucas horas de 40 mil pessoas é de quase 50% a mais, o que está fazendo grande parte desses marroquinos dormir na rua e causar transtornos para a população local. Outro dado que chama a atenção, vendo as imagens, é que são praticamente todos homens e jovens. Não se vê famílias, não se vê crianças, algo que é utilizado pela oposição espanhola para mostrar exatamente que não se trata de uma ajuda humanitária concedida ao Marrocos, mas sim imigração ilegal de pessoas que querem talvez uma outra vida no território europeu. A oposição, liderada por Alberto Núñez Feijó, do Partido Popular, e também pelo Santiago Abascal, do Partido Vox, chama isso de invasão e culpa o primeiro-ministro Pedro Sánchez pelas medidas não tomadas. Enquanto isso, o próprio premier Pedro Sánchez, do Partido Socialista e Trabalhista da Espanha, da esquerda, diz que vai fazer de tudo para trazer de volta a normalidade a essa região, inclusive visitando Ceuta pela tarde dessa sexta-feira. Fato é que a situação segue descontrolada. As forças de segurança espanholas também chamaram o exército, mas apenas 60 homens foram designados para cuidar dessa situação, que com certeza não será suficiente, considerando o contingente de mais de 40 mil jovens que ainda estão nas ruas do país. A grande dificuldade jurídica para a deportação imediata é que uma nova lei aprovada pela Suprema Corte Espanhola recentemente diz que quando ilegais entram a nado no território espanhol, eles não podem ser devolvidos de forma imediata, como são aqueles que tentam cruzar postos terrestres, o que pode significar um entrave jurídico para a normalização dessa situação, que, como nós vemos, se tornou bastante caótica durante as últimas horas e também tem chamado a atenção da União Europeia. Afinal, aqui dentro da União Europeia, em grande parte dos países da zona de Schengen, temos a liberdade de movimento e muitos desses jovens marroquinos ilegais podem acabar indo para outras nações como França, Alemanha, Portugal, sem a necessidade, muitas vezes, de mostrar documento, que é um problema para todo o continente e não apenas para a Espanha de maneira individual. Óbvio que as repercussões são muitas, os fatos têm acontecido de forma imediata e nós vamos continuar acompanhando. Voltaremos provavelmente ao longo dessa edição e da programação da Jovem Pan nessa sexta-feira, trazendo todas essas notícias desta nova crise migratória que acomete a Europa em 2026.
1: Sem dúvida alguma, Luca Bassani. E também, claro, né, que as autoridades precisam tomar medidas contra isso, porque é uma crise humanitária grave. 10 alpinistas desapareceram depois de uma avalanche no Blue Peak, uma das montanhas mais altas do mundo, no norte do Paquistão. O acidente aconteceu por volta do meio-dia desta quinta-feira. Segundo o Clube Alpino do Paquistão, as buscas iniciaram imediatamente com equipes de resgate, helicópteros e autoridades do governo. Mas a ação ainda depende das condições climáticas e operacionais. A previsão é de que o tempo aberto na região entre hoje e o fim de semana favoreça, né, as buscas. O grupo era formado por alpinistas do Paquistão, Omã, China, Nepal e Estados Unidos. Além dessas buscas pelos desaparecidos, 4 corpos foram encontrados e recuperados pelas equipes em solo até o momento. Infelizmente, as vítimas ainda não foram identificadas. E diante do tarifaço e das ações recentes dos Estados Unidos, o Brasil pediu ajuda para a Organização Mundial do Comércio. A reportagem é de Janaína Camelo.
0: Ao acionar a Organização Mundial do Comércio, o governo brasileiro detalhou o histórico de tarifaços impostos pelos Estados Unidos desde o ano passado e alegou que o governo de Donald Trump descumpriu acordos tarifários firmados no âmbito da OMC. O Brasil informou que as sobretaxas aplicadas desta vez não foram impostas a produtos similares de outros países e que isso viola um dos pilares da OMC. Alegou ainda que as tarifas são maiores aos limites na lista de concessões perante a organização. O governo brasileiro argumentou à OMC que as novas tarifas são unilaterais e discriminatórias. Essa é a primeira fase para se resolver, no âmbito da OMC, conflitos comerciais entre países membros. Agora resta os Estados Unidos aceitar discutir o assunto com o Brasil. Se aceitar, os dois países precisam chegar em um acordo num prazo de 60 dias. Se não houver entendimento no prazo, aí solicita-se a arbitragem de um grupo de especialistas que elabora um relatório para definir se o país acusado deve receber retaliações. Mas a disputa pode demorar anos. O pedido de consulta do Brasil à OMC foi feito na última segunda-feira, mas só agora as alegações foram divulgadas. Dessa vez, os Estados Unidos aplicaram a diversos produtos brasileiros uma tarifa de 25% e mais outra de 12,5%. As taxas são resultado das investigações comerciais norteamericanas para, segundo o governo dos Estados Unidos, proteger a economia do país. Entre as razões consideradas, o comércio digital, como o uso do PIX no Brasil, proteção da propriedade intelectual e mercadorias associadas ao desmatamento ilegal e ao trabalho forçado.
1: Vamos com o Nelson Kobayashi analisar essa questão, porque, claro, os impactos já são sentidos em diferentes setores, diferentes segmentos, mas aí você vai lá, faz uma reclamação à OMC, recebe um documento depois do Donald Trump sobre essas reivindicações, e o que acontece na prática?
19: Olha, David, esta ida do Brasil à OMC, ela tem muito mais a finalidade de marcar a posição, de deixar registrada a posição brasileira em relação ao que vem dos Estados Unidos, do que propriamente a ideia de solucionar o problema via OMC. Porque a OMC, a Organização Mundial do Comércio, não tem se mostrado um órgão efetivo para estas soluções. Aliás, qualquer solução que viesse da OMC demoraria muito tempo. Que a gente tem lá a abertura de um processo mesmo, em que há contraditório, manifestações, decisão colegiada, enfim, então isso demoraria muito tempo. É claro que todos os países têm na OMC institucionalmente um órgão a recorrer e isso é um caminho viável institucional, mas não é o melhor caminho para solucionar. A solução dos problemas com os Estados Unidos deve se dar na diplomacia. É muito melhor ter um resultado na diplomacia de maneira mais rápida, mais efetiva, até para projetar a continuidade das relações comerciais entre Brasil e Estados Unidos do que conseguir uma canetada, uma decisão lá da OMC daqui meses ou daqui anos que pode vir adiante. Então, o Brasil deveria apostar numa boa relação institucional, sem críticas públicas do presidente brasileiro ou presidente americano, apesar da gente saber que do lado de lá não dá para esperar a mesma nobreza do presidente Donald Trump também. Mas deveria ser o caminho. A questão é que para este momento, para o presidente Lula, fica bom

0: reforçar o seu discurso de defesa do Brasil e engrossar o caldo da narrativa na campanha eleitoral.
1: É, e dessa forma, né, aquela coisa também do fiz o que pude, mas não pude praticamente nada. Vamos ver as principais manchetes do dia. Eu acredito que seja a questão da Polícia Federal e acho que eu não estou enganado. Começando pelo estado de São Paulo, Mendonça autoriza então a Polícia Federal a investigar Lulinha por tráfico de influência. Aí traz um subtítulo aqui, suspeita dos investigadores é de acesso ao Palácio do Planalto e ao Ministério da Justiça. Defesa classifica a decisão como estranha. A gente vai analisar muito isso ao longo da nossa programação também, porque de fato, né, o contexto que vai ser explorado é político. A gente está às vésperas das eleições, corrida eleitoral a todo vapor e agora essa investigação chegando ao filho do presidente Lula. Ele já se manifestou no podcast dizendo que se ele for culpado, ele vai ter que arcar com as consequências, assim como todas as outras pessoas, mas a gente também tem o desenrolar e que vai apresentar também essa investigação, porque muitas vezes os laudos da Polícia Federal são bem completos, trazem também as mensagens trocadas, os prints e os documentos. Vamos à próxima capa, que provavelmente é a mesma, Folha de São Paulo, trazendo também sobre essa investigação da Polícia Federal, do filho do Lula, por tráfico de influência. Aí fala sobre a apuração e tudo mais. Aí a gente tem ali a questão da foto principal dessa crise humanitária, como o Luca trouxe há pouco aqui no Jornal da Manhã, sobre a questão do Marrocos, né, os marroquinos tentando ali entrar na Espanha, as autoridades já tentando uma intervenção também. Então tem todo esse contexto que a gente precisa avaliar, porque as autoridades devem se manifestar ainda nesta sexta-feira, cerca de 40 mil imigrantes marroquinos, muita gente tentando entrar no território espanhol. E a próxima capa, trazendo o Globo também, o título principal sobre a investigação do Lulinha por tráfico de influência. E tem também uma questão aqui que eu quero chamar a atenção, trazida pelo Globo, sobre a foto, né, dos alertas, que por que que o Rio falhou em identificar a gravidade dos ventos, porque de fato, esses alertas eles são extremamente importantes quando a gente recebe essas mensagens pela Defesa Civil. A gente viu recentemente um ataque hacker, mas ainda continua com uma credibilidade para nos alertar sobre o que devemos esperar diante das adversidades climáticas. E aí o Rio teve uma falha porque previa uma situação, foi bem mais grave e agora eles querem saber o que de fato aconteceu, o porquê dessa falha. A gente sabe, né, a gente que acompanha no dia a dia ali na Defesa Civil, como que funcionam os satélites e tudo, são equipamentos bem elaborados, o sistema ele é capaz de detectar, fazer essas previsões sobre quantos quilômetros por hora as rajadas de vento devem atingir, como por exemplo aqui em São Paulo a gente também sofreu com as adversidades climáticas, trouxemos a informação sobre o acidente aéreo em Mogi Mirim, onde um rapaz de apenas 25 anos, o piloto, acabou se acidentando e infelizmente morreu. Então, tudo isso, todo esse contexto meteorológico precisa ser muito bem amparado pela tecnologia e alertar de forma precisa. E no Rio de Janeiro teve essa falha. Tem também outros títulos trazidos pelo Globo, mas de fato o que mexe com a vida da população é em relação ao contexto das adversidades e de a maneira também que a gente vai se preparar para enfrentá-las. E vamos agora com informação sobre a questão da Argentina. Agora são 6 horas e 56 minutos.
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0: Bom dia, começando agora a edição do Jornal da Manhã Litoral Norte desta sexta-feira, hoje dia 31 de julho de 2026, agora 6 horas e 59 minutos e nós vamos até as 8 horas aqui na Jovem Pan 94,1 com as principais notícias da nossa região, informações do tempo, trânsito, esporte e muito mais. Eu sou o Anderson Davi, comigo nessa manhã está Duda Nunes. Bom dia, Duda.
1: Muito bom dia, Anderson, e bom dia você, nosso ouvinte, que nos acompanha nesta manhã de sexta-feira. Começamos agora mais uma edição do nosso Jornal da Manhã Litoral Norte. E você, claro, segue com a gente até as 8 horas da manhã para começar o seu dia muito bem informado.
0: Vamos aos primeiros destaques de hoje.
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0: Dólar comercial fechou ontem R$ 5,06, uma queda de 0,92%. O euro, R$ 5,83, uma queda de 0,21%. Dólar turismo, R$ 5,27, a libra, R$ 6,84, o peso argentino, 0,003 e o bitcoin, R$ 324.781.
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1: A sexta-feira será de tempo firme na maior parte de Santa Catarina, mas com pouco mais de nebulosidade no litoral e vale do Itajaí. No oeste, meio oeste e planalto sul do estado, o dia será de sol e tempo firme. Já na Grande Florianópolis, vale do Itajaí e litoral norte, o céu terá variação de nuvens e chance de chuva fraca e isolada, principalmente no começo da manhã e no fim do dia, por conta da circulação marítima. As temperaturas seguem agradáveis, porque no oeste e no sul, a tarde será mais quente, com máximas entre 21 e 28 graus. E nas demais regiões, incluindo o Vale do Itajaí e o nosso litoral norte, as máximas ficam entre 20 e 24 graus. O vento sopra de nordeste com intensidade fraca a moderada. E a partir da tarde, podem ocorrer rajadas mais fortes, entre 50 e 70 km por hora, especialmente no oeste e no litoral sul. E essa condição é provocada por uma área de alta pressão sobre o litoral sul do Brasil, que mantém o tempo estável na maior parte do estado, mas favorece a entrada de umidade do mar nas regiões litorâneas. Então, resumo do dia: sexta-feira de tempo firme em boa parte de Santa Catarina, no Vale do Itajaí, Grande Florianópolis e no nosso litoral norte. O dia terá mais nuvens e pode ocorrer chuva fraca e passageira no início e no fim do dia. As temperaturas seguem agradáveis, com uma tarde mais quente no oeste e no sul do estado. Essas foram as informações da previsão do tempo aqui no Jornal da Manhã Litoral Norte.
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0: Informações do Complexo Portuário de Itajaí na manhã desta sexta-feira. Nós temos a próxima movimentação já prevista agora para 7 horas da manhã. Então, iniciando daqui a pouquinho já uma entrada aqui no canal do Complexo Portuário de Itajaí. Depois disso, nós temos 11h15 e à tarde 17 horas, 18 horas e à noite às 21 horas. Então, recapitulando, próxima movimentação agora 7 horas da manhã, né? 7 horas da manhã, a próxima movimentação, uma entrada. Depois, 11h15, 17 horas, 18 horas, 21 horas. Se você vai utilizar o serviço do Ferryboat próximo a esses horários, fique atento, porque pode haver interrupção para a passagem dos navios.
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1: Vamos agora ao giro dos aeroportos para saber como está o funcionamento dos voos nesta manhã de sexta-feira. Se você vai embarcar, vai fazer uma viagem ou espera por alguém, e nós começamos conferindo as operações no Aeroporto Internacional de Navegantes, que nesta manhã de sexta opera normalmente com visibilidade de 5 mil metros. E saindo de Navega, vamos a Florianópolis também conferir o funcionamento do Aeroporto Internacional de Florianópolis, o Floripa Airport, que nesta manhã de sexta também opera normalmente com visibilidade de 8 mil metros. E por fim, vamos a Joinville conferir o funcionamento do aeroporto de Joinville, que nesta manhã de sexta também opera normalmente com visibilidade de 3 mil metros. Então, manhã de sexta-feira com Aeroporto Internacional de Navegantes, Aeroporto Internacional de Florianópolis e Aeroporto de Joinville funcionando normalmente com seus pousos e decolagens dentro da programação.
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0: 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Agora 7 horas e 4 minutos, vamos então ao nosso primeiro boletim de trânsito aqui do nosso Jornal da Manhã Litoral Norte para Vale Auto Shopping. Nós temos região central de Itajaí por enquanto tranquila, né? Sexta-feira, aquela coisa, muita gente acaba deixando para sair um pouquinho mais tarde de casa ou até consegue fazer um home office hoje, então o trânsito está mais tranquilo aí na região central, até mesmo aquele trecho ali próximo à Univale, né? No sentido centro principalmente. O trânsito flui bem na Contorno Sul nesta manhã. Além disso, outras vias importantes, como Reinaldo Schmidhauser, a própria Marcos Conder, 7 de setembro, enfim, avenidas principais aí da nossa região, aliás, de Itajaí, no caso, né, principalmente aqui na região central de Itajaí, o trânsito está fluindo bem tranquilo também, nenhum ponto de maior destaque ainda neste horário, agora 7 horas e 5 minutos. BR-101 já é um pouco diferente, né? A conversa já é outra, o trânsito já fica mais intenso, muita gente já saindo de casa cedo também, principalmente para quem mora ali naquela região, né, de Barra Velha, Pissarras, Penha, precisa se deslocar em direção a Itajaí, por exemplo. O trânsito já fica mais complicado no sentido sul da BR-101. Entre Balneário Pissarras e Penha, neste momento, temos congestionamento no sentido sul da BR-101, então um trânsito bem mais intenso naquele trecho. Depois, entre Penha e Navegantes, da mesma forma, até a ponte de Navegantes, no sentido sul da BR-101, também o trânsito tá fluindo bem lento, né? Trânsito mais devagar ali naquele trecho entre Penha e Navegantes, no sentido sul da BR-101. Depois, passando a ponte, aí flui melhor e depois flui melhor o trânsito, né? Bem mais tranquilo. Só que chegando ali na altura do trevo da Jorge Lacerda, volta a ter um trânsito mais intenso, né? Então, sentido sul, volta a ficar mais intenso ali o trânsito entre os trevos, né? O trevo da Jorge Lacerda e o trevo de Brusque, o que é bem normal também já desde cedo. Além disso, nós temos Jorge Lacerda, por exemplo, aquela fila, né, que é normal também, só ali próximo ao trevo, para quem está indo em direção BR-101, de modo geral, Jorge Lacerda está tranquila também, mas chegando já próximo ao trevo, aí já começa a formar uma fila, e depois, para passar o trevo também é um pouco mais complicado, né, aquele trevo ali é mais complicado, principalmente nesse período da manhã, então, trânsito mais complicadinho também ali nesse trecho da Jorge Lacerda e depois na 101 para quem vai pegar o sentido sul. Para quem vai pegar o sentido norte aí não tem problema, vai que vai ali descendo sentido Joinville da via, né? Sentido até chegar na ponte Navegantes, depois passando a ponte Navegantes, o sentido norte aqui em Itajaí também tá bem mais tranquilo. Vamos falar um pouquinho de Balneário Camboriú agora, porque em Balneário Camboriú não temos nenhum ponto de maior destaque neste momento na BR-101. BR-101 fluindo bem, tanto no sentido sul quanto no sentido norte da 101, o trânsito também sem nenhum problema, então flui bem ali o trânsito no sentido sul e no sentido norte de Balneário Camboriú. Até mesmo a Avenida Santa Catarina neste horário, para quem vai de Camboriú para Balneário, principalmente, né? No sentido BR-101, ou para quem vai acessar ali Balneário Camboriú via Avenida do Estado, vai pegar também o trânsito fluindo bem tranquilo aí, nenhum ponto de maior destaque na própria Avenida Santa Catarina. Até mesmo a Marginal Oeste ali, neste momento, está fluindo também, sem nenhum ponto aí de maior destaque de congestionamento para a gente trazer aqui para os nossos ouvintes. Então, destaque mesmo sentido sul na 101, né? Ali entre Pissarras e Penha, principalmente, e depois até a Ponte de Navegantes, e em Itajaí, entre os trevos, o trevo da Jorge Lacerda e o trevo da Antônio Raio, são os principais pontos aí de trânsito aqui na nossa região. Depois a Jorge Lacerda pega um pouquinho também de trânsito ali no final dela. Mas, de modo geral, a sexta-feira é um dia mais tranquilo aqui no trânsito da nossa região, e hoje não está sendo diferente, pelo menos por enquanto, né? Espero não zicar o trânsito aqui durante a sexta-feira. Lembrando que você pode participar com a gente via WhatsApp, que é o 999019410, 999019410, para mandar sua mensagem para a gente via WhatsApp, como é que está o trânsito aí, por onde você está passando, que a gente traz em tempo real aqui para os nossos ouvintes. E aproveita e segue a gente também lá no Instagram, no @ Jornal da Manhã Litoral Norte, para ficar por dentro dos bastidores do nosso programa.
1: 7:08, antes de irmos para as nossas notícias, Anderson, sexta-feira, e vamos lembrar mais uma vez que a Jovem Pan 94,1 FM e a Design em Conforto, a Feira de Móveis e Decoração, vão sortear um voucher no valor de R$ 1.500 para você adquirir móveis ou objetos de decoração durante a feira que acontece dos dias 13 a 16 de agosto no Centro Eventos em Itajaí. 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
0: Agora 7:09, a gente continua falando de trânsito aqui no nosso programa, porque a Codetran instala novos pontos de fiscalização eletrônica no São Vicente, isso aqui em Itajaí, né? A Codetran informa que instalou novos equipamentos de fiscalização eletrônica em importantes cruzamentos no bairro São Vicente, com o objetivo de ampliar a segurança viária e reduzir o número de sinistros de trânsito. A definição dos locais ocorreu após avaliações técnicas da equipe da Codetran, levando em consideração o histórico de sinistros e as frequentes reclamações encaminhadas pela comunidade em relação ao excesso de velocidade e ao risco de colisões nesses trechos. Os equipamentos já passaram pelo processo de aferição, estando aptos para entrar em operação conforme os procedimentos previstos na legislação. Os novos pontos de fiscalização estão localizados nos seguintes cruzamentos. Atenção! Na rua Arquiteto Nilson Edson dos Santos com a rua Luiz Lopes Gonzaga. Também na rua Arquiteto Nilson Edson dos Santos com a rua Otávio Cesário Pereira. E na rua Luiz Lopes Gonzaga com a rua Professora Erutides da Silva Fontes, né? São aí as vias, então, que contam com fiscalização eletrônica. Então, a fiscalização eletrônica vai atuar como uma importante ferramenta para incentivar o cumprimento dos limites de velocidade da via e das demais normas de trânsito. Antes do início definitivo das autuações, os equipamentos passarão por um período de adaptação de 7 dias, iniciando a fiscalização de fato a partir do dia 7 de agosto. Então, a partir de 7 de agosto, aí já começa a valer as multas para quem passar acima do limite de velocidade nesses cruzamentos ali, principalmente, né, na Arquiteto Nilson Edson dos Santos com a Luiz Lopes Gonzaga e com a Otávio Cesário Pereira e também na Luiz Lopes Gonzaga com a professora Erotides da Silva Fontes. Então, fico alerta aí para os motoristas, né, que trafegam pelo São Vicente, prestar atenção nesses pontos aí de fiscalização eletrônica aqui em Itajaí, que já foram instalados pela Codetran e a partir de 7 de agosto, aí já começa a valer aí as multas e autuações por excesso de velocidade nesses trechos.
1: 7:11, ainda falando de trânsito, vamos a Itapema, porque a estrada do Sertão do Trombudo terá bloqueio total a partir de hoje, sexta-feira, para pavimentação. A estrada geral do Sertão do Trombudo, importante ligação entre Itapema e Porto Belo, será totalmente interditada entre hoje, sexta-feira, e amanhã, sábado, para a execução da pavimentação asfáltica. A interdição é necessária para garantir a segurança das equipes e permitir o avanço dos trabalhos. Diferentemente da etapa anterior, quando apenas caminhões e veículos pesados estavam impedidos de trafegar, dessa vez o bloqueio será total para todos os veículos e permanecerá até a conclusão dos serviços. A orientação, então, é para que você, motorista, utilize rotas alternativas durante o período de interdição e, claro, redobrar a atenção nas proximidades desta obra. Então, a partir de hoje, a estrada do Sertão do Trombudo, via que liga Itapema a Porto Belo, terá bloqueio total.
0: Agora 7:13, participações dos nossos ouvintes aqui via WhatsApp, né, sobre essa questão de fiscalização eletrônica nas vias de Itajaí. Nosso ouvinte manda: bom dia, Codetran tem que olhar para a Lucy Canziani também, já teve vários acidentes, já acionei eles algumas vezes, e ele aqui cobra mais fiscalização, então, nesse trecho da Lucy Canziani, nosso ouvinte mandando aqui participação via WhatsApp. Vamos com mais notícias da nossa região antes da gente fazer o nosso primeiro intervalo. Vamos falar agora de Balneário Camboriú, a cidade que acontece. Balneário Camboriú lança sua nova marca turística. A nova marca turística de Balneário Camboriú foi lançada nesta quinta-feira pela Prefeitura, marcando o encerramento das ações alusivas aos 62 anos do município. Com a mensagem "A cidade que acontece", a proposta representa a dinâmica de Balneário Camboriú, visando mais presença, personalidade e capacidade de reconhecimento, refletindo a diversidade, a transformação e o estilo de vida da cidade. A entrega da marca turística de Balneário Camboriú é resultado de um processo desenvolvido ao longo dos últimos meses, que inclui um levantamento detalhado das características mais relevantes do município. A nova comunicação visual buscou trazer à imagem uma identidade visual mais viva, fluida e conectada à experiência real da cidade, aproximando a marca do turismo, do verão e da vida urbana ativa de Balneário Camboriú. Apresentada ao trade turístico, né, empresários, autoridades e imprensa, a nova marca está adequada em múltiplas plataformas e pode ser identificada e usada por vários segmentos. O novo vídeo institucional do município, com traduções aí em português, inglês e espanhol, também foi exibido aos presentes, transmitindo a dinâmica e a essência da cidade. O desenvolvimento da nova marca turística teve início com os estudos realizados pelo Serviço Brasileiro de Apoio a Micro e Pequenas Empresas, né, o SEBRAE, que conduziu o processo de diagnóstico e definição do posicionamento do destino. Com base nesse trabalho, a agência Tempo Brasil foi responsável por finalizar a identidade visual da marca, traduzindo o conceito estratégico em uma comunicação moderna, versátil, alinhada às características de Balneário Camboriú. A partir disso, o município desenvolveu a aplicação da marca e iniciará o processo para o seu licenciamento. O vídeo institucional também foi produzido pelas equipes. Então, foi lançado ontem, né, em Balneário Camboriú, aí a sua nova marca turística. Uma nova marca aí, fechando também as ações alusivas aos 62 anos do município. E a mensagem que fica é "A cidade que acontece". Agora 7 horas e 15 minutos, nós vamos para o nosso primeiro intervalo do nosso Jornal da Manhã Litoral Norte. E na volta do intervalo tem muito mais informação da nossa região, tem também entrevista por aqui. Já voltamos.
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2: Agora 7 horas e 27 minutos, estamos de volta com o nosso Jornal da Manhã Litoral Norte, aqui na Jovem Pan 94,1, para mais de 50 cidades da nossa região, recebendo o sinal da Jovem Pan na manhã desta sexta-feira, hoje dia 31 de julho de 2026. E agora a gente conversa com o Fábio Quintana, que é gerente de marketing do Balneário Shopping, para falar sobre o evento, né, sobre o festival, o Taste Festival, que acontece neste final de semana no Balneário Shopping. Fábio, bom dia, bem-vindo ao nosso Jornal da Manhã Litoral Norte.
4: Bom dia, Anderson, bom dia a todos. Prazer estar aqui para trazer essa novidade no nosso querido Balneário Shopping.
2: Fábio, conta pra gente, para quem está ouvindo agora, o que é o Taste Festival e como surgiu a ideia de trazer esse evento para o Balneário Shopping?
4: O Balneário Taste Festival é uma oportunidade da gente conectar produtores artesanais que raramente dividem o mesmo espaço, junto com boa música, tanto regional quanto música nacional, em 2 dias, para que as pessoas possam comer uma boa gastronomia e junto escutar uma boa música. A ideia veio para a gente unir esses dois públicos e trazer aqui toda a família num final de semana aí recheado de programação e boa comida.
1: Fábio, realmente você falou da parte da música e esse festival reúne gastronomia, música e também muito entretenimento, né? O que o público pode esperar ao chegar no evento? Como que funciona toda essa experiência?
4: Nós estamos preparando um espaço na área externa do shopping, uma tenda, para receber aí no início do evento um público família, né? Então, o início e as tardes vão estar uma programação de shows para as crianças, oficina para as crianças. Anoitecendo, a gente já traz uma programação mais voltada para o público adulto, com cantores aí nacionais. Por exemplo, no sábado, nós temos aí, fechando a programação, o Milton cantando Lulu. Milton Guedes, aí, que cantou ao lado do Lulu Santos durante muito tempo, vem trazer clássicos aí do nosso pop nacional. E no domingo a programação começa também ao meio-dia e fechando com o Jorge Israel, que é o saxofonista do Kid Abelha. Ele vem trazer aí a trajetória do pop e também aí trazer grande parte do rock brasileiro, do rock nacional.
2: E agora falando um pouquinho também de gastronomia, quais restaurantes e operações gastronômicas vão participar desta edição, né? Tem pratos exclusivos ou criações especiais para o evento?
4: Sim, nós estamos trazendo uma curadoria tanto de queijos, de vinhos, né, de charcutaria, doces, todos de chefes regionais e estaduais que prepararam, exemplo, pratos especiais aqui para o evento, né, para o festival. Um deles é o Ouro Crocante, que é uma receita criada pelo chefe Ícaro Argenta. Ele preparou aí um queijo coalho com redução de vinho no melado. Então, assim, é uma experiência de sabores aí bem especial para quem quiser vir aqui curtir o evento nesse final de semana.
1: E, além de tudo isso, né, tem também as atrações musicais que a gente conversou e essa programação para toda a família. Como é que vocês pensaram essa programação e para que o evento seja realmente, assim, um passeio completo?
4: A programação, ela traz aí no início músicas regionais, né? Então a gente tem tanto para criança, canções com Theo e sua turma, depois a gente tem Oficina Maravilha, baile do Linuano, trazendo aí a programação já pais. No sábado também a gente tem oficinas também, forrozinho, violoncelo, uma programação aí trazendo gêneros desde o forró, do clássico, do pop, jazz e também principalmente para o público infantil.
2: E como vai funcionar os horários? O acesso é gratuito a esse evento? Como é que funciona para o nosso ouvinte que está vindo agora aqui a Jovem Pan e se interessou em participar desse evento, Fábio?
4: A entrada é gratuita, né? O participante só tem que ir na nossa rede social, no nosso aplicativo, baixar o ingresso no AJFans ou pelo nosso site, pelo nosso Instagram. E o evento ele acontece do meio-dia até as 22 horas nesse sábado e do meio-dia até as 20 horas neste domingo.
1: E também, para finalizar, né? Além disso, melhor dizendo, antes de finalizar, o Balneário Shopping já é muito conhecido por promover esses grandes eventos ao longo do ano. Fala para a gente também um pouco da importância de realizar esses festivais e como que isso movimenta também a cidade, diferencia aí um pouco da programação dentro do shopping com essas experiências para o público.
4: O shopping é uma plataforma, é um espaço para conectar as pessoas, trazer experiências. E esse evento vem novamente conectar esses talentos regionais da nossa cidade, do nosso estado, e dar a oportunidade de juntos trazermos aí um final de semana especial com gastronomia e música de qualidade.
2: Fábio, então agora sim, para a gente finalizar a nossa entrevista, agradecer muito a tua participação aqui com a gente para falar sobre esse mais um grande evento aí do Balneário Shopping que vai acontecer nesse final de semana. Agradecer, deixar sempre aqui o microfone da Jovem Pan e do Jornal da Manhã Litoral Norte aberto, né, para divulgar eventos como esse. E aproveita e faz também um convite especial aí para o nosso ouvinte que está ligadinho agora com a gente aqui na 94,1.
4: Eu agradeço a oportunidade de trazer essa novidade aqui para todos os ouvintes. Todos estão convidados a esse final de semana estar com a gente aqui no nosso estacionamento externo para acompanhar aí essa programação especial feita aí para quem gosta de boa música e boa gastronomia.
2: Tá certo, então agradecer o Fábio Quintana, gerente de marketing do Balneário Shop, que conversou com a gente para falar então sobre esse grande evento, né? O Balneário Taste Festival, que acontece nesse final de semana no Balneário Shopping. Agora, 7 horas e 34 minutos. Vamos falar um pouquinho de trânsito aqui no nosso programa também, né? Depois dessa entrevista bem bacana sobre o Balneário Shopping. Vamos dar mais uma passada, mais uma atualizada no trânsito aqui da nossa região. Fazer mais um boletim de trânsito, né? Neste horário, agora 7h34, nós já temos o trânsito um pouco mais movimentado aqui em Itajaí, principalmente ali naquele trecho da Contorno Sul, né? No sentido centro de Itajaí, o trânsito já bem mais movimentado. Temos ali um pouco de congestionamento na Contorno Sul, na altura da Univale. Além disso, nós temos também, né, outros pontos, como por exemplo o começo da Marcos Conder já mais movimentado, também com bastante trânsito neste horário, no começo da Marcos Conder, ali. Né, para quem sai da José Eugênio Miller, da Coronel Eugênio Miller, para acessar a Marcos Conder, já vai pegar um pouquinho mais de trânsito também. E também vale o destaque, né, ali, eu já tinha falado ontem, da Felipe Schmidt, né? A Felipe Schmidt está ficando bem congestionada em função até do fechamento ali da via que passa em frente ao Itajaí Shopping, né, que está em obras, e por isso a Felipe Schmidt também, nesta semana, bastante movimentada. É uma via ali alternativa para quem vai em direção à Rua Silva, né? Depois tem que pegar a Pedro Ferreira para entrar na Silva, mas o trânsito bem complicado também ali na Felipe Schmidt. Vamos falar um pouquinho também de BR-101 neste horário, porque a BR-101 já está bem mais movimentada, né? O congestionamento já aumentou bastante na BR-101. Nós temos, por exemplo, no sentido sul da BR-101, a partir de Balneário Piçarras em diante, até chegar... até Itajaí, né? Até Itajaí, o trânsito no sentido sul está todo congestionado. Então começa em Balneário Piçarras e depois passa ali por Penha, por Navegantes, atravessa a ponte e o congestionamento segue até praticamente o trevo de Brusque, no sentido sul da BR-101. Então, muita paciência para os motoristas na manhã desta sexta-feira. Além disso, nós temos também A Jorge Lacerda, né, com bastante movimento, a Jorge Lacerda no sentido BR-101 ali, o final da Jorge Lacerda praticamente já fica também congestionado, começa a formar aquela fila até acessar o trevo, principalmente para quem vai pegar o sentido sul da BR-101, vai ficar bem complicado de acessar a BR, né? Precisa pegar a marginal ali e o trânsito está bem complicado naquele trecho. Falar um pouco de Balneário Camboriú também. Em Balneário o trânsito flui um pouco melhor na BR-101, né? Tanto o sentido sul quanto o sentido norte da BR-101. O trânsito flui bem mais tranquilo ali em Balneário Camboriú. A própria Avenida Santa Catarina já começa a ter movimento, mas apenas aquela fila no final da Santa Catarina, para quem vai sentido BR-101, né? Para quem está indo de Camboriú em direção a Balneário, vai pegar o trânsito mais intenso ali na BR-101 também naquele trecho. Além disso, nós temos a Marginal Oeste, né? Marginal Oeste também bem movimentada já neste horário, com congestionamento ali naquele trecho, no mesmo trecho ali que passa pela Avenida Santa Catarina, né? Para quem vai acessar principalmente a Avenida do Estado em Balneário Camboriú, vai pegar o trânsito bem mais intenso neste horário. Então essas são as principais informações do trânsito. Atenção redobrada, principalmente no sentido sul da BR-101, né? Congestionamento bem intenso neste momento entre Piçarras e Itajaí. O sentido sul está todo travado. É o principal ponto, talvez um dos únicos pontos de trânsito neste momento aqui na nossa região. E claro, alguns trechos, principalmente em Itajaí, né? Como ali final da Contorno Sul. Aliás, para o Contorno Sul próximo ao Univali, né? Chegando na esquina com a Rua Uruguai ali, o trânsito também um pouco mais intenso. Mas de modo geral, esses são esses os principais pontos. Até mesmo Balneário Camboriú hoje está mais tranquilo. Agora, 7:37, Duda Nunes.
1: Ainda falando de trânsito, Anderson, vamos a Brusque, porque tem uma alteração importante ali no trânsito de Brusque. O trecho da rua Itajaí será totalmente interditado. Começou ontem, né? Na realidade, essa interdição e se estende para os próximos dias. Os motoristas que utilizam a rua Itajaí devem ficar atentos a essas mudanças que começaram desde as 6 horas de ontem. Um trecho da via, nas proximidades da empresa Irmão Novais, será totalmente interditado para substituição da travessia existente por galerias de concreto de 3 por 3 metros. A intervenção faz parte das obras de melhoria da infraestrutura de drenagem da região e exigirá alterações no tráfego durante a execução dos serviços. Os condutores que seguem no sentido Brusque e Itajaí deverão passar a rua Alexandre Dognini, seguir até a rodovia Antônio Raio, realizar o retorno pelo viaduto e prosseguir pela rodovia. E já no sentido Itajaí-Brusque, o desvio será pela rua Valdemar Merizio, com acesso à rodovia Antônio Raio, retornando em seguida ao trajeto habitual. A equipe de sinalização da Secretaria de Trânsito e Mobilidade será responsável pela implantação de toda a sinalização temporária da obra, com a instalação de cones, placas e demais dispositivos necessários para orientar os condutores ao longo dos desvios e também nesses pontos de interdição, para contribuir com a segurança e também a organização nesses tempos de execução. E a orientação é que os motoristas programem seus deslocamentos com antecedência e, claro, sempre respeitem a sinalização ao longo do desvio e, sempre que possível, utilizar rotas alternativas até a conclusão desse trabalho. Então tá aí, importante alteração para você que faz o trajeto de Brusque Itajaí ou Itajaí Brusque, né? Então começou ontem essa obra e se estende pelos próximos dias e, claro, qualquer atualização, prazo de encerramento, publicado pela Prefeitura, a gente traz aqui no Jornal da Manhã Litoral Norte.
2: Com as informações, então, do trânsito de Duda Nunes, lembrando que você também pode participar com a gente pelo WhatsApp, que é o 99901-9410, 99901-9410, para participar com a gente via WhatsApp, né? Manda sua mensagem, como é que está o trânsito aí, para onde você está passando, que a gente atualiza aqui em tempo real para os nossos ouvintes. E a gente faz mais um intervalo agora aqui no nosso Jornal da Manhã Litoral Norte. Na volta do intervalo, voltamos a falar de trânsito e também a gente traz informações do tempo e do esporte. Já voltamos.
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0: Agora 7:50, estamos de volta aqui com o nosso Jornal da Manhã Litoral Norte, aqui na Jovem Pan 94,1, para mais de 50 cidades da nossa região recebendo sinal da Jovem Pan na manhã desta sexta-feira, hoje dia 31 de julho de 2026, sextamos por aqui, último dia do mês, né? Finalmente chegou o final de julho, amanhã já é agosto. Vamos falar um pouco mais de trânsito, tem participação aqui de ouvinte por WhatsApp, nosso ouvinte faz uma reclamação aqui, ó. Bom dia! A rotatória do Santa Regina não tem quem dê jeito, né? Ele pede aí que seja o estado ou o município, né, que tomem providências ali. É um local que dá muito acidente, segundo o nosso ouvinte. Então tá feito o registro ali no bairro Santa Regina, aqui em Itajaí, né? Ali próximo a Jorge Lacerda, uma via importante também. É, um bairro, né? A Jorge Lacerda é uma via importante ali que passa pelo Santa Regina e tem muita gente. É, que utiliza ali diariamente, principalmente as rotatórias ali para acessar a Jorge Lacerda. Agora 7:51, dá mais uma olhada aqui na situação do trânsito, antes da gente ir para os boletins, né, os boletins de trânsito da Codetran e da ABC Trânsito, para falar sobre vias que serão interditadas hoje, mas nós temos o trânsito, por exemplo, em Itajaí principalmente, né, fluindo bem, até mesmo a Contorno Sul hoje mais tranquila nessa sexta-feira, aí vamos falar direto da BR-101, então, né? Já que o trânsito em Itajaí está mais tranquilo, vamos para a BR-101, porque no sentido sul da BR-101, nós continuamos com bastante congestionamento, né? No sentido sul da BR-101, entre Balneário Piçarras e Itajaí. Então, trânsito bem intenso ainda neste horário com congestionamento. A própria Jorge Lacerda ainda está mais tranquila, né? Tem só ali o final da Jorge Lacerda para quem vai chegar no trevo. Vai pegar um pouquinho de fila ali, mas de modo geral, Jorge Lacerda está tranquilo. O trânsito mesmo hoje aqui na nossa região é no sentido sul, entre Balneário Piçarras e Itajaí. Até o trevo de Brusque temos congestionamento neste momento, então muita atenção. Em Balneário Camboriú, começa a ter mais movimento ali no sentido norte, principalmente na saída do túnel do Morro do Boi, no sentido norte. Além disso, nós temos também na Avenida Santa Catarina, no sentido Avenida Santa Catarina, sentido BR-101, já começa a ficar mais trânsito, né, de Camboriú para Balneário, para quem vai ou pegar a BR-101 ou vai seguir para Balneário via Avenida do Estado. Aumentou um pouquinho a fila ali naquele trecho e a própria Marginal Oeste também já está mais congestionada neste momento. Então, na Marginal Oeste, o trânsito também um pouco mais intenso neste horário. Temos participação de ouvinte via WhatsApp, né, trazendo informações aqui do trânsito da nossa região. Nosso ouvinte manda aqui relacionado a Oswaldo Reis, ó. Bom dia, acidente em frente a Cassol no sentido Itajaí da Oswaldo Reis. Então, tá feito o registro aqui. Vamos dar uma olhadinha também, vou dar uma olhada no mapa aqui, ver se tem já algum indicativo de trânsito.

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1: Depois desse recado da Duda Nunes, agora sim vamos aos boletins de trânsito. Vou começar hoje por Itajaí. Boletim da Codetran, então interdições aí de trânsito, né, para o nosso ouvinte ficar atento. Na Heitor Liberato, né, que todo mundo já sabe, das 5 da manhã até as 3 da madrugada, continuam as obras ali na Heitor Liberato. Avenida Reinaldo Schmidhausen, na ponte da rua Aleixo Maba, das 8 às 10 horas da manhã. Na Reinaldo Schmidhausen também, na esquina com a Avenida Castelo Branco, das 8 às 10 horas da manhã. Na Samuel Royce, né, próxima à esquina com a Marcos Konder, aqui no centro de Itajaí, das 7h30 às 18 horas. Na Cônego Tomás Fontes, entre a Samuel Royce e a Rua Silva, das 7 às 18 horas. Essa via é aquela via ali que passa em frente ao shopping de Itajaí, né? Que inclusive está congestionando a Felipe Schmidt também neste horário. A Rua Leonor Cunha Vitorino, no Arraial dos Cunha, no interior de Itajaí, das 7h30 às 17 horas. E para fechar aqui o boletim da Codetran de Itajaí, também vai haver aí bloqueio parcial de via na Rua Tereza Francisca Pereira, com a Avenida Oswaldo Reis, das 7h30 às 17 horas. Vamos para Balneário Camboriú agora. Informações, boletim da BC Trânsito. Interdições parciais de via, ou seja, em meia pista. Na Avenida Atlântica, número 2440, ali próximo à Rua 1900, das 9 às 11 horas. Na Normando Tedesco, no número 4770, das 7 às 18. Na Normando Tedesco, também na esquina com a Rua 3950, das 7 às 18 horas. Na Rua 2950, entre a 4ª Avenida e a 3ª Avenida, das 7 às 17 horas. Na Rua 3700, entre a Avenida Atlântica e a Avenida Brasil, das 8 às 17 horas. Na Rua Coleirinha, na esquina com a Rua Flamingo, das 7h30 às 17h30. Na Rua Sargento Manuel, aliás, Sargento Mário Manuel Rodrigues, das 8 às 17 horas. E na Rua Camperê, das 8 às 11 horas. Interdições totais de via. Rua fechada, na Rua 4600, na esquina com a 4502, das 7h30 às 15h30. E também na Rua Biguaçu, na esquina com a Alameda Delfim de Pádua Peixoto Filho, das 14 às 17 horas. São as informações para essa sexta-feira aí de intervenções no trânsito da BC Trânsito em Balneário Camboriú. Agora, Duda Nunes traz para a gente as informações do tempo para essa sexta, Duda.
0: Anderson, vamos falar de previsão do tempo aqui para a nossa região nesta sexta-feira. Teremos uma sexta-feira, a princípio, um pouco mais estável em comparação aos últimos dias, porém, a circulação marítima pode sim favorecer aquela chuva passageira, aquela chuva rápida, às vezes cai num ponto da cidade, não aparece no outro, mas não se descarta a possibilidade desse chuvisco, dessas chuvas nessa sexta-feira, tudo isso por conta da circulação marítima. Se você, nosso ouvinte, vai para outra região do estado, vai encontrar, sim, um tempo um pouco mais firme que aqui na nossa região litoral norte. E por falar em tempo, vamos conferir a temperatura. Agora, 7 horas e 57 minutos. Aqui em Itajaí temos 17 graus, com sensação térmica também de 17 graus. Lembrando que as máximas para hoje atingem aí a casa dos 22 graus.
1: Agora, 7 horas e 58 minutos. Para a gente fechar de vez o nosso programa e a nossa semana aqui no Jornal da Manhã Litoral Norte, vamos falar de esporte. Vou começar falando de Sul-Americana. Ontem o Grêmio deu um fiasco, hein? Perdeu em casa de novo para o Bolívar, 1-0, está eliminado então dos playoffs ali da Sul-Americana, não vai nem para as oitavas de final, já havia perdido lá na Bolívia e aí perdeu ontem de novo em casa, então o Grêmio eliminado. E ainda assim o Luiz Castro, o treinador do Grêmio, continua, né? Os tricolores estão indignados com o técnico português, mas por enquanto não foi demitido. Ontem, Campeonato Brasileiro, também tivemos empate do Corinthians com o Atlético Paranaense 0-0. O jogo, inclusive, teve algumas lesões, inclusive do Yuri Alberto. E o Cruzeiro venceu o Coritiba fora de casa por 1-0. Jogos da 21ª rodada, lembrando aí que faltam aí alguns times que não jogaram nessa rodada, justamente em função da Sul-Americana. E nesse final de semana não tem Brasileirão, gente. Nesse final de semana é Copa do Brasil, né? O calendário aí da CBF. Vai ter jogo da Copa do Brasil esse final de semana e depois a volta já no meio da semana. Então, nós temos hoje, aliás, hoje não, né? A partir de amanhã, Copa do Brasil, oitavas de final, jogos de ida.

0: 17h30 de amanhã, Vasco e Fluminense, clássico no Maraca. Depois nós temos 19h30 de amanhã, Atlético Mineiro e Juventude. E amanhã ainda temos Santos e Remo às 21h. No domingo, 16h, tem Palmeiras e Fortaleza. 18h, Mirassol e Grêmio. A Chapecoense, que ainda está viva na Copa do Brasil, recebe o Cruzeiro às 18h30 de domingo. Domingão também tem Internacional e Corinthians, 19h30. E aí na segunda-feira, fechando os jogos de ida das oitavas de final, vai ter Atlético Paranaense e Vitória. Não tem rodada de Série B, não tem rodada de Série C do Campeonato Brasileiro neste final de semana e não tem rodada de Série A também no Campeonato Brasileiro. Foco total na Copa do Brasil com esses 8 jogos aí de oitavas de final, jogos de ida, e já na semana que vem, no meio da semana que vem, já vai ter os jogos da volta. Podemos ir embora, Duda Nunes.
1: Anderson, encerramos aqui mais uma edição do nosso Jornal da Manhã Litoral Norte. Obrigado a você, nosso ouvinte, pela companhia durante essa manhã de sexta-feira e também durante a semana. Segunda-feira nos encontramos novamente aqui na Jovem Pan 94,1 com todas as notícias da nossa região. Uma excelente sexta-feira, um excelente fim de semana, um grande abraço e até segunda. Tchau!
0: Valeu, Duda Nunes. A gente volta então segunda-feira, 7h da manhã, aqui no nosso Jornal da Manhã Litoral Norte. Fica agora com o Rock and Pop da Jovem Pan. Uma boa sexta e um bom final de semana a todos. Fui!
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11: Muito bom dia, excelente sexta-feira pra você que já tá aí na atividade, no clima, tá ligado aqui na Jovem Pan 94,1, classe especial, ouvida em mais de 50 cidades. Brasil, number one, hit music experience. Eu sou Luciane Chiodi. E aí, vamos fazer uma boa manhã na Pan?
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11: Pra começar, não tem conversa. Tem uma hora diretaço só de som pra você curtir aqui na número 1 do Brasil.
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11: Pra começar, vamos de Tate McRae, Greedy. Ótima sexta pra você.

0: Vitamin Dolce, Anxiety, Kongs vs Cooking One Burns This Girl, Ariana Grande, Hater and Maybe Love Me, Ellie Goulding, Love Me Like You Do, The Weeknd com Ariana Grande, Save Your Tears, Lady Gaga e Bruno Mars, Die With A Smile, Olivia Jean, Men I Need, Gnarly Barkley, Crazy, super clássica da Pan. Muita música boa nessa hora diretaça e é assim que a gente segue, tocando só o que você quer ouvir até o meio-dia. Vamos para um break, porque na sequência rolam as mais pedidas da Pan. E enquanto isso, você pode se conectar e acompanhar o que tá rolando lá nas redes sociais, hein? Acesse arroba Jovem Pan Itajaí.
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0: 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Jovem Pan, 3 para as 10.
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4: Muito bom dia, excelente sexta-feira pra você que já tá aí aproveitando, curtindo, já na vibe pro final de semana, tá ligado aqui na Jovem Pan 94,1, classe especial. Eu sou Luciane Chiodi e a gente tá juntos até o meio-dia. 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

0: E chegou a hora mais esperada aqui na manhã da número 1 do Brasil. Hora que você participa, interage e pede a sua música preferida. Conta pra gente o que você tá a fim de ouvir pra fazer o esquenta aí pro final de semana. Aí manda mensagem pro WhatsApp 47 99019410 ou lá pelo arroba Jovem Pan Itajaí. 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
0: Abrindo nosso Música super 10. Top 10 aqui da número 1 do Brasil, tem Impalidini,

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0: Green Child. Atendendo aos primeiros pedidos desta sexta, Rihanna Diamonds. Oitava posição, Benson Boone, Beautiful Things. Na nona, Gracie Abrams, That's So True. E no décimo lugar, Tame Impala, Zine, Drácula. Só música boa pra você que tá aí passando amanhã na Pan. Vamos pra um break rápido, na sequência tem o Top 5 e também rola aquele flashback da manhã. Pra pedir a sua preferida, é só mandar mensagem aqui pro WhatsApp 47 99 01 9410 ou pelo arroba Jovem Pan Itajaí. 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
0: 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Jovem Pan, 10h29.
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2: 195. 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

primeira colocada aqui nas mais pedidas da Pan dessa super manhã de sexta-feira. Teve também Katy Perry, I Kissed a Girl. Sam Fender e Olivia Jean, Rain In, no segundo lugar. No terceiro, Taylor Swift, The Fate of Ophelia. Flashback lá de 1999, faixa do álbum There Is Nothing Left to Lose. Foo Fighters, Learn to Fly. Quarta posição, Bruno Mars, I Just Might. E na quinta, Ella Langley, Choosing Texas. As mais pedidas ficam por aqui, mas você já sabe, né? A interatividade rola durante todo o dia aqui na Número 1 do Brasil. Fique à vontade, pode pedir a sua música preferida a hora que você quiser. É só mandar mensagem aqui pro WhatsApp da Pan, 47 99019410, ou lá pelo arroba Jovem Pan Itajaí. 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

0: 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Jovem Pan 112.
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0: Birds of a Feather, São Jorge, Mina do Condomínio, The Weeknd, Blind Lights, Ja Rule, Mesmerize, Sabrina Carpenter, Espresso e Lolo Young, Messi. Só música boa pra você que já tá no esquenta pro final de semana. Aproveita, dá uma espiadinha, tem muita coisa legal rolando lá nas redes sociais pra você ficar bem informado sobre música, cinema, entretenimento e acompanhar as ações que rolam aqui no nosso litoral. Acessa lá, @ Jovem Pan Itajaí. 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Jovem Pan, 29 para o meio-dia.
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0: repente. Teve também clássica do Green Day, Time of Your Life, Post Malone Circles, Olivia Jean, Nice to Each Other e Ed Sheeran, Shape of You. Tô indo nessa, mas ó, você continua por aí aproveitando, hein? Depois do intervalo tem a galera do Pânico, 2 horas vem aí o Planeta DJ com muita sonzeira e mais tarde o nosso novo encontro. Beijo pra você, uma super sexta-feira e até mais tarde. Tchau! 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Jovem Pan, 6 para o meio-dia.
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0: Muito boa tarde. Olá, olá, olá. Alô. Meus investigados pelo amor. Como é que vocês estão? Tudo bem com vocês?
1: Bom.
0: Estamos de volta. Mais um alienado programa Pânico pelas bem-aventuradas plataformas da Jovem Pan. Sejam bem-vindos ao programa que, ao contrário do show da Xuxa, não tem idosos fantasiados. Sestex. Delícia, hein?
1: Urra!
0: Vocês já sabem. Vamos para as diquinhas.
1: Ai.
0: Não é? Como se esbaldar no final de semana. Eu sei que vocês gostam muito. Temos aqui ele, o Serelepe Gilbertinho. E ele...
1: O Propró.
0: O meu Propró. Por meu Propró hoje estava com uma carinha tão cansada. Ficou...
1: Tá difícil.
0: Tá difícil, Propró.
1: Acordado a noite inteira.
0: Trocando muitas fraldas, Propró.
1: Trocando as fraldas do meu Little Harry.
0: Que
1: Às vezes ele esguicha, tenho que trocar de novo.
0: E a senhora não aceita?
1: Não, ela ajuda bem.
0: É.
1: Ajuda bem, mas é impossível não acordar com os gritos.
0: Você estava muito...

0: quietinho hoje.
1: Eu estou muito concentrado. Pode não parecer, mas eu fico muito prestando atenção
0: em todos. Tem saudades da sua época de solteiro, nós dois, em São Manuel, passeando no coreto?
1: Descalço, com apenas uma jeans. Sinto muita saudade, Mimi. Um livro e um segredo. É por isso que eu tenho saudade de você, Mimizito, e garotos fogosos desse programa. Sextou, e confesso que hoje é dia de maltratar a... Eita.
2: É de
1: todos isso? Eita.
0: Parou tudo, hein?
1: É, parou tudo aqui, mas eu vou
0: desligou
1: seguir.
0: Desligou geral.
2: Sim.
0: Retorno.
2: Não pagaram a conta.
0: Não está no ar. No ar nós estamos? No ar está funcionando? Se estiver no ar, tudo bem. Estamos no ar? Estamos no ar. Só o retorno nosso que bichou.
3: Tá bom.
1: Então vamos voltar.
0: Se puder arrumar o retorno, a gente fica feliz.
1: É verdade.
3: Sem retorno. Sextou, galera.
1: Confesso que hoje é dia de maltratar a varinha do meu Little Harry. É dia de colocar o Aristóteles pra fora e descabelar o Schopenhauer. Essa é para poucos. Já preparei drink de carambola selvagem e provavelmente vou ficar mais louco que a Marlene Matos no show da Xuxa. Para meu pequeno Little Harry não vai faltar leite quente. Hoje eu não vou dar, eu vou distribuir. Nenhum guindaste me tira de cima do meu Little Harry. Agora eu vou comprar um gelzinho que aquece o botão. Estamos de volta, Dedê. Você está convidado, Zuzi. Quero ver como é que tá esse pelinho ruivo que você tem, tá bom? Agora vem você também, Little Lion.
4: Meu propró, meu propró safadão. Vem fazer chuquinha na juba do leão, que sextou com alegria. E é com ele, meu cowboy de vergalhão. Solta aí, Cassino! Vem, Brasil! Hoje é dia de chuchar os churros, dia de abocanhar o kiwi. Delari, traz meu tadala, que hoje eu vou durar mais que 3 minutos, Brasil! É hoje que eu viro pula-pula da sacanagem. Vem, Zé da Manga, vem que eu chupo essa manga até o caroço, Brasil!

0: isso aí, Bichovski, sexta-feira. Vamos agora pra agenda dele. É o melhor stand-up comedy do Brasil. No meio, ele é conhecido como Inchado de Assis. É o nosso Rogério Morgado. Diga lá, Morgadíssimo.
1: Olha eu assistindo. Olha eu assistindo aí, ó. Que isso? O Spider-Man. Sou eu, Morgadinho. Quem é esse Rocombole? Uma hora dessas. Rocombole. Eu faço a vinheta. O negócio é o seguinte.
2: É o bichão mesmo.
1: Eu filmo e falo. Toda quarta tem show do Morgado em São Paulo, então não fica de fora. 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Então, se você está vindo de fora de São Paulo, passeio, vai trabalhar, convenção, feira, já compra o seu, sabendo que vai estar numa quarta-feira aqui em São Paulo, tá legal? 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Show solo hoje em Sumaré pro Morgadão, tá legal? Dia 7 de agosto, tô em Canoas, Rio Grande do Sul, tchê. Morgadão tá chegando. 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Um abraço pra Jovem Pan de Joinville, dando todo o apoio aí pro Morgadão, tá certo? Você quer patrocinar o show do Morgado? Você fala assim, Morgado, quero pôr minha marca no seu show. A gente faz sorteio, distribuição de brindes depois do show. Tem sua marca exposta em toda a divulgação. É muito bacana. 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Arroba Rogério Morgado, todo o caminho para todos os ingressos, para mandar e-mail e tudo mais. Obrigado, Emílio.
0: Boa, e você, meu querido Guerezito?
2: Oi, Emilhão. Sexta-feira da outra semana, estou chegando na Bela Guarulho. Olha só, hein? Que isso, não fala assim. Guarulhos é uma cidade linda, maravilhosa, com pessoas bonitas e tudo mais.
3: Um, dois, um, dois.
2: Ah, o cara tá fazendo
1: testa. Eita, falando pra testa, ele falou.
4: Um, dois,
1: falando pro testa. Um, dois, falando pra testa, um, dois.
2: É muito louco. Quando os caras falam aquele negócio, pô, sabe, você tem que trocar o pneu do carro com o carro andando. Isso é isso aqui, mas beleza.
1: Isso aqui eu...
2: Guarulhos, tô chegando aí na outra sexta, dia 7, um show comedy. Entra lá no arroba Fábio Goré, tem todas as informações direitinho, mas compra ingresso através da Bilheteria Express. .com.br. Show novo. Inutilidade pública é pra vocês, Guarulhos, no Um Show Comedy. Não vacila, bora lá. Depois, na outra semana, tem Mogi. Na outra semana, tem Santo André. Na outra semana, acho que eu vou pegar uma semana de folga. Mas é isso aí. Arroba Fábio Goré, todas as informações bonitinhas pra vocês. Valeu, Emílio. Sextou.
0: Muito bem, gente. Muito sextou. Bacana aqui conosco. A Sandra. A Sandra de Bauru.
5: Meu nome é Sandra.
0: De Bauru. Ela tá falando que amanhã é aniversário de Bauru.
1: Bauru. Eu vou pra Bauru também.
2: Vou no Ponto Chique.
0: Parabéns, Bauru. Paulo Almeida, em Poços de Caldas. Temos a Adriana N, o Daniel de Delta, Minas Gerais. O Anderson Soares, em Portugal. Que beleza.
2: Voltei pra sua terra.
0: Portugal. Chegou o momento de homenagear quem não tem vergonha de farmar aura, nem de assistir a gente. É hora de nossa audiência, a Majestade.
6: A Majestade de hoje vem da Zona Lost de Sampa. Humana biomédico, mas hoje tá no transporte de aplicativo. O Brabão é casadaço e ainda canta um rock and roll. Palmas para Renato Plácido de Barros.
2: Renato Plácido!
0: Aí o Renatão, ó. Fala, Renato. Betão.
3: Grande Plácido.
0: Você é do Uber ou não?
4: É, é do...
0: é. Aliás, ô, tem um adendo da Xerazade.
2: Ah, eu vi.
4: Negócio
2: eu
4: da
2: vi.
4: Rádio.
0: A Xerazade. E é bom ter um motorista de Uber.
2: Isso.
0: A Xerazade pegou o Uber.
2: Certo.
0: Tá muito brava.
2: Muito.
0: Eu vi lá ela brava. Aí a Xerazade pegou o Uber e falou pro cara do Uber: olha, você, por favor, coloque na Band News. Aí ele falou: nem por um cacete, o carro é meu. Eu ouço o que eu quiser.
2: Tá certo?
4: Isso.
0: Ele está certo, não tá?
2: Sim.
0: Porque o Uber não é, não é um transporte público.
2: Não.
0: É uma carona que você dá para alguém mediante um dinheiro.
2: Isso.
0: É isso.
7: É. Só que, assim, existem as categorias que são diversificadas, né? Então, assim, quando você pega o Black, o cara praticamente manda no carro. Quando é um Comfort, ali você atende algumas exigências dele.
0: Ah, depende do que o cara te paga.
3: Mas é uma cortesia.
7: Cortesia. Mas, por exemplo,
0: isso.
7: Ele, antes de selecionar a viagem, tem algumas coisas que ele vai lá e seleciona. Eu gosto de ar-condicionado frio. Eu não gosto de conversar.
3: Sem conversa,
7: é. Frappuccino. Não gosto de rádio ligado.
2: Dá pra selecionar no aplicativo.
7: Exato.
2: Não pode pagar com o house preto.
7: Como eu faço X.
0: Peraí, deixa ele falar.
7: Desculpa.
0: Tá.
7: Como eu faço X, então assim, o rádio é meu, eu coloco onde eu quiser.
0: Ah,
7: já tomei umas notas baixas por causa que tá ouvindo pânico no rádio.
0: Eita.
7: Os esquerdistas, assim, né? E aí a gente, assim, diminui o volume pra não incomodar, mas depende da categoria, entendeu?
0: Entendi. Se é uma categoria premium, aí o cara tem que ficar quieto e abaixar a cabeça. Nada como dinheiro,
2: sim,
0: né?
2: Sim, mas é o bom senso.
7: É a regalia que ele tem por pagar mais caro pela corrida. É.
2: Sim.
0: Depois o dinheiro seleciona, né?
4: Money talks.
0: É impressionante, né, professor?
2: Separa.
4: Você paga. Tudo tem um preço.
0: É.
4: Tudo tem um preço.
2: Quanto custa a sua felicidade?
4: Existe uma vida melhor, mas é mais caro.
0: É. Muito
4: bem. Existe uma vida mais barata, só que é uma porcaria.
7: Eu queria fazer um agradecimento aqui, que essa semana você mencionou os profissionais que trabalharam na pandemia, né?
0: Sim.
7: Eu sou biomédico, eu trabalhei durante a pandemia.
0: Ah, sim.
7: E assim, essa falta de reconhecimento, muitas vezes... que existe, né, pelos profissionais da saúde. Não se paga bem, né? Até por isso que eu tô até no Uber hoje, né? Biomédico ganha muito pouco. E quando alguém menciona que os profissionais da saúde fizeram um excelente trabalho durante a pandemia, é assim, é uma honra receber um elogio desse de vocês.
0: Então, porque tá tendo agora, estão lá no Congresso Fault. Americano, estão com Fault, mas são os republicanos que estão falando com o Fauci, ele está lá, não quer falar e tal. E aí muita gente está falando. Eu falo, quem pode falar sobre a pandemia é o enfermeiro que estava no hospital, é o médico que atendeu. Esses caras que têm a dimensão do que foi o problema da pandemia.
7: Exatamente.
0: O povo que falou, o calcinha apertada, as máscaras, aquela coisa
2: fique
0: toda
2: de em casa, se puder.
0: Lockdown, lembra lá que teve tudo isso? Foi tudo meio política, né, que fizeram. Mas
7: bastante.
0: Quem trabalhou mesmo, quem sentiu o que foi a pandemia é quem trabalhou.
7: Sem dúvida. Com condições de trabalho bem ruins. Bem ruins.
0: Eu imagino.
7: Eu, por exemplo, moro no Itaim Paulista, eu trabalhava no hospital no hospital lá de Jabaquara. Né? E assim, durante a pandemia o transporte público era horrível. Então eram 3 horas para chegar no hospital. Então eu atravessava da Zona Leste à Zona Sul, assim, para chegar no hospital. 3 horas de puro sufoco e medo de contrair a doença.
0: Sim, claro.
7: No transporte público, né?
0: Impressionante. Mas... o que a gente sofreu na época, eu imagino. Quem estava lá na linha de frente, né?
7: Exatamente.
2: Parabéns.
0: Muito legal. Você quer mandar um abraço para alguém, Renato?
7: Quero mandar para minha esposa, Débora, meus amigos Marcelo, Diego, para o meu filho que mora no Espírito Santo, o Arthur.
0: Amém.
7: Para a Natália e para todo mundo que está ouvindo a Jovem Pan. E, de novo, eu sou a majestade aqui, mas eu me sinto honrado em estar participando do programa.
2: Você é uma simpatia.
0: Você que é importante aí na bagagem.
2: Importante.
0: Muito bem. Você quer participar? Mande o seu e-mail aqui para o Dedê. De vez em quando ele rouba.
2: Sim.
0: Mas
4: não manda, é todo
2: não
4: dia.
2: Manda, né? Não manda não de manhã. Tem que ser depois do meio-dia.
0: audienciamajestade@jovempan.com.br
4: E marca Diego Delari.
0: Isso. É isso aí. Dito isso,
2: oba,
0: vamos falar Não é o Reginaldo hoje.
2: Você sente, né, que
0: não é o Reginaldo hoje.
1: Oh, quem, quem, quem, é? Quem?
8: Boris para maiores.
0: Boris, cadê o Boris?
4: Boris, boa noite.
1: Boa noite.
0: E daí embaixo.
1: Boa noite.
0: Olha lá ele aí, ó.
1: Boa noite.
0: Fala, Boris.
2: Boa noite. O pai do Delari. Boris está animado.
1: Você vai ver hoje no jornal.
0: Boris para maiores. Vamos agora falar de filmes.
1: Opa.
0: Vamos falar de séries. E vamos falar com homens que perdem a amizade, mas não perdem a oportunidade de patolar os coleguinhas. Linhagem Geek com Homem-Aranha, com corpinho da filha de quitandeira, nosso André Alba.
9: Linhagem Geek, Linhagem Geek, Linhagem Geek, cosé da manga. Ah, ah, ah.
2: Acho que eu...
9: vai ter. Ah, Zé da Manga.
2: Boa tarde, boa tarde.
1: Deixa que eu faço.
2: Se inscrevam lá. Se inscrevam lá no canal da Linhagem Geek. Falta acho que 800 inscritos aí pra batermos a meta de 500 mil inscritos no canal da Linhagem Geek.
1: Grande momento.
2: Grande momento. Bom, vamos às dicas. Vamos às dicas. Tem algumas boas dicas, hein? Essa foi uma boa semana. Uma boa safra aí, pelo menos para o meu gosto. Gostaria de saber o de vocês, obviamente. Mas, obviamente, primeiro filme que nós vamos indicar aqui não poderia ser diferente. É o grande blockbuster do momento. Ah. Provavelmente o grande blockbuster do ano, que é o Homem-Aranha. Homem-Aranha 4, Homem-Aranha Um Novo Dia. Você encontra, obviamente, também só nos cinemas. É um
1: filme.
2: É um grande filme do Homem-Aranha. É um grande filme do Homem-Aranha. Muito bom o filme. É um filme bem... eu sei que vocês vão rir dessa...
4: bolado.
2: Mas é bem maduro.
1: É bem maduro. Não é meio Malhação? Desculpa. Não. Malhação.
2: Não é meio...
4: É maduro. Homem-Aranha é maduro.
1: O Homem-Aranha eu gostava, mas os últimos é um cara meio, sei lá, meu.
2: Não, é bom. É um filme bom.
1: Meio cabeção da Malhação.
2: É um filme muito bom, que tem a premissa de luto, né? Quanto tempo você demora pra vencer o seu luto?
0: Um
2: né?
0: ano.
2: Suas perdas.
1: Um ano?
0: As pessoas mais queridas que você... É um ano.
10: Puxa, eu não concordo.
0: Um ano você...
10: Você esquece?
1: Não, esquece, luto.
0: Um ano é o prazo pra pessoa que você morre.
10: Tá bom.
0: Você morre.
10: Pô, você morreu, eu vou ficar triste também.
0: Você morre... Aí Zuzu morreu.
10: Pô,
0: uns vão ficar. Programa no dia seguinte.
1: Lógico. Não, fotinho preta e palminha no final.
0: Homenagem aqui, uma tristeza, mas vambora.
4: E mãozinha pro céu.
1: Aí vamos pra Dirce.
0: As pessoas que mais te amam no mundo, um ano.
10: Eu sempre penso assim.
0: Um ano a vida continua. Porque é pela sobrevivência, né, Zuzu?
10: Mas vocês vão lá no enterro e cantar.
2: É claro que não, mano. A gente quase não foi no seu churrasco, vai no teu enterro.
1: Não fale por você.
10: Fala por você.
2: Eu vou, Zuzu.
1: Eu vou.
4: Deu azar pro Brasil, a gente foi.
2: Tem. Mas
1: tem algum dura ritual? Pouco. Tem algum ritual que nós temos que fazer?
2: Eu queria que vocês cantassem Zezé de Camargo no meu enterro.
0: Você sabe, Leonardo. Você sabe que tem uma série muito boa sobre o luto. Puta, como é que chama?
10: Leonardo.
0: É uma série sobre o do cara que escreveu o Yellowstone. Porra, tá agora. É sobre luto. Muito boa.
4: Luto do cara.
1: Ela vem o Zé Gugu.
4: Não, eu tô tentando ajudar o programa, pô.
0: É uma série boa.
1: Ajuda quietinho.
0: Que fala sobre...
4: Madison.
2: Ponto pro maluco.
0: Madison é uma série... Se vocês puderem não atrapalhar aqui o andamento, a gente agradece. Mas não é engraçado, entendeu? Se é engraçado isso, se é uma piada boa, a gente ri. Mas não é.
2: Se é uma piada boa, a gente deixa pra fazer em outro lugar.
0: Madison é uma boa série sobre luto.
2: Porque assim, Emílio, o filme é sobre isso, né? Sobre o Homem-Aranha... Não ser mais... Ele ser só o Homem-Aranha. Ele esquece o Peter Parker. Ele é só... Porque ele perdeu todo mundo e ele é simplesmente o Homem-Aranha. Então o Peter Parker, ele não existe. Ele dedica a vida inteira dele a ser só o Homem-Aranha e ele lida com essa solidão, com esse luto, porque ele perdeu todo mundo. Então é um filme muito... É muito diferente esse filme do Homem-Aranha. Eu vou até... prestar atenção até nas crianças que vão assistir, porque ele tem essa temática muito adulta, porque as cenas de ação, elas são muito boas, mas não é nem a grande importância do filme. A grande importância do filme é
8: superar esse luto. É superar esse luto e daí pra frente você ter uma perspectiva. É muito diferente.
0: Mas eu não posso dar importância pra uma pessoa que usa uma roupa e solta teias de aranha.
1: Dá tanta importância.
8: Faz barulho.
1: Você contratou um aí, ó. Não dá tanta importância que você contratou, olha aí, ó.
0: Spider. Eu não posso dar importância pra isso.
8: Mas, Emílio, é um filme bom. É um filme bom, um filme bonito, que tem uma boa mensagem, essa aí. Essa de luto. E tem todas as referências possíveis do quadrinho. É um filme bem caprichado. É um filme bem caprichado. Zuzu, você pode levar o seu garoto. E Sammy também, ó lá.
4: Vou levar.
8: Eu separei até
1: esse. Tem o Justiceiro, né?
8: Tem o Justiceiro. Eu separei até esse exemplo aí pra você ver como.
4: Muito amador.
8: É até muita referência, assim. É um filme bem caprichado. E tem o Justiceiro. O diálogo do Justiceiro com o Homem-Aranha também é
4: profundo.
8: É muito bom, né? Que o Homem-Aranha, ele é o cara que sempre ele tenta cuidar bem dos outros e o Justiceiro já não liga.
1: O Justiceiro é quer que morra todo mundo.
8: O Justiceiro, ele pega a arma dele e vai embora.
0: É o violento.
8: É esse, isso, ele mesmo.
0: É o Punisher. Gosto,
4: já tem no Pobreflix?
8: Esse aí vai ser mais difícil, viu? Mas é um grande filme aí do Homem-Aranha. A bilheteria tá superando todos os recordes, incluindo o Vingadores Ultimato. Provavelmente esse filme aí pode ser a grande bilheteria do ano, passando 2 bilhões. Tá impressionante.
0: Tem um microfilme desse Justiceiro.
8: Sim, da Disney. Muito bom. É um especial da Disney.
0: É uma violência. É uma violência.
1: Que é bom.
0: Não, mas,
4: gratuito.
0: Mas é uma violência gratuita. É. O cara, ele mata o prédio inteiro.
8: É isso aí.
4: Do nada.
0: Do nada.
1: Nossa, ele tá aceitando
4: o elevador
1: pedido.
4: Não chegou.
1: Ele tá aceitando o pedido.
0: Parece o namorado lá, o namorado da Paniquete lá.
8: Pela madrugada.
0: Mas tá certo, porra. O cara encheu o saco, ele arrebentou, cara. Tá errado?
1: Eu lógico. Acho.
0: Por que não?
1: É porque se fosse assim, eu ia morar sozinho no meu prédio.
8: Se não, o gordo ia matar as pessoas.
1: Não, andar de cima, pelo menos andar de cima.
8: Você troca uma ideia, né, mano?
0: O cara foi lá, mexeu com a namorada.
8: Mas ele que é namorado?
4: Ele comeu de porrada.
8: Cobriu de porrada.
0: É o Justiceiro.
8: Não leva desaforo pra casa.
1: Ou então seja, o Léo é um frouxo.
8: É, o Léo tinha que ter batido no maluco.
0: Se você tá com a sua esposa,
8: certo,
0: a sua senhora.
8: Perfeito.
0: E alguém vai lá e mexe com ela, o que que você faz?
8: Eu peço desculpa pro cara. Porque eu sou frouxo. Não, já aconteceu várias vezes.
1: Ela não te respondeu?
8: É verdade, Emílio. Tá natural, eu sou frouxo. Tá uma vez minha mulher tava grávida, não, o cara é parou frouxo, na frente, né, da minha casa, começou, falou, pô, minha mulher tá grávida. O cara falou, vai tomar banho. Eu falei, desculpa, entrei no carro, baixei a cabeça.
1: Tá natural.
4: E ainda dá bronca na mulher. Fala, você
8: sabe se comportar bem.
0: Olha, eu vou falar uma coisa pra você.
8: Eu morro de medo.
0: Eu gosto muito da Jéssica.
8: Eu gosto.
0: A Jéssica é uma menina muito legal. Mas a sua. O seu jeito com ela. Eu não gosto de falar isso.
8: É, mas se eu falar abrir também o teu jeito com a tua mulher, eu não gosto também, não fala aqui. Eu acho horroroso.
1: Aí veio o troco.
8: Vai embora você antes.
0: Vocês sabem.
8: Ou você é frouxo ou você trata mal. Você pode escolher. Tem que ser o meio termo. Sammy vai caçar ovo. Eu não sei o que é o certo.
1: Na China.
4: Ela fala... Mas você trata um filho melhor que outro, não tem problema, hein?
8: Mas o filho é meu. Porque teu filho é bonito e tem tua cara. Você é horroroso e tem filho bonito.
0: Preste atenção. Ela usa,
8: do Sul.
0: Ela usa um tom. Ela usa um tom. É assim. Daniel!
4: Aí ele já sai correndo.
8: Ele abaixa a cabeça. É. Não,
0: né? Daniel!
1: Eu vi.
0: Você viu ou não?
1: Lá no churrasco.
0: Não tô inventando.
1: Não tá.
8: Minha mulher manda em mim.
1: Ele já tava bebinho. Daniel!
0: Na hora ele falou.
4: Ficou sóbrio.
1: Tudo sóbrio na hora.
0: Ele tá faltando alguma coisa? Daniel!
8: E é verdade. Mas eu sou um frouxo que assume. Tem frouxo aqui que se esconde.
0: É verdade. Vai. Sim, Homem-Aranha. Vai.
8: Homem-Aranha, grande filme. Pode assistir no cinema tranquilamente. É um grande filme, um dos melhores filmes da Marvel, ok? E isso eu tô contando a fase boa. Emílio, eu vi uma série que me surpreendeu bastante. Eu confesso que eu não conhecia a história original, que é o atentado ao voo Pan Am. É, 103.
4: Sim.
8: Eu não conheci a história, mas é um voo comercial que saiu de Londres, ia pra Nova York. Isso. E acaba caindo ali na Escócia.
0: A mala.
8: Exato.
0: A partir daquele voo, você não pode mais despachar a mala.
8: Exatamente.
0: O cara despachou a mala com uma bomba e caiu lá um 747 da Pan Am.
8: E é 21 de dezembro de 1988, né? É onde foi, onde aconteceu. É bem interessante porque aí mostra como quem iria lidar com o caso, né? Porque aí você tem o FBI, tinham 200 americanos no voo comercial. O avião cai na Escócia, então você tinha a polícia escocesa e o britânico, a polícia britânica, porque ele saía lá de Londres. Assim, é uma investigação, porque nós estamos em 1988, então nós não tínhamos a tecnologia que nós temos hoje, obviamente. Então, você tem toda uma investigação para saber qual que foi o motivo da queda do avião. E é muito legal, assim, eu não conhecia. E mesmo assim, Emílio, você tem na série... depoimentos da Margaret Thatcher, depoimento real, você tem do Ronald Reagan também, ali naquela época dos anos 80, então é uma série bem legal aí.
0: Mas
8: você...
0: é ficção?
8: Eles pegam alguns fragmentos, eles fazem um disclaimer no começo, que eles inseriram algumas coisas ali, alguns personagens, pra dar mais dramaticidade, mas todo o contexto é baseado na história real ali. Da explosão do avião. Então é muito interessante aí. Se você gosta de investigação, se você gosta desse tema, eu acho que é muito bem feito. Muito bem feito, os atores bem competentes. Eu fiquei interessado, assisti o primeiro episódio, não conhecia a história real, mas...
0: Onde é?
8: É Netflix. O atentado ao voo Pan Am 103, a queda de 1988. Tirando o tema pesado, nós temos aí uma comédia, Guerezinho, que você estava falando. Eu confesso que eu assisti um pouquinho. Eu gosto muito dele, do Kevin Hart. Gosto bastante do Kevin Hart. E você tem aí o 72 Horas em Miami, a estreia da Netflix, que é uma comédia de um... 72
11: Horas? Tá certo. Não me fale 72 horas, que eu acho que eu tenho que me explicar já, pô.
8: É verdade, eu tinha esquecido. Desculpa, presidente.
11: Forte abraço aí, tamo junto.
8: Mas é a história de um diretor comercial que precisa vender produtos pra geração Z e ele não tem mais conectividade com essa geração por estar perto ali dos 40, 50 anos. E o Kevin Hart é esse agente. E aí ele tá tentando galgar degraus na sua empresa, Zuzu, de marketing. E aí ele é convidado pra uma festa de despedida de solteiro de uma garotada online. E aí ele decide ir pra tentar se conectar com a nova geração, pra tentar vencer ali na empresa. Eu assisti um pouco, né? Não assisti tudo, mas eu gosto muito do Kevin Hart.
12: Eu assisti tudo.
0: O animal falou que é bom.
12: É. Olá. Putz, animal, desculpa, porque é uma porcaria gigantesca, velho.
0: É pior que o comediante?
12: Eu não assisti o comediante, mas esse é uma porcaria, tipo cenas batidas, sabe? Tipo, uma tentativa de Se Beber Não Case, mas muito, muito, muito ruim, mano.
8: É isso aí. Eu gosto do Kevin Hart, ele dá uma segurada, porque eu acho ele muito bom, mas pelo menos a cena da Água Viva, essa cena da Água Viva pra mim foi legal.
12: Então, essa cena da Água Viva tem no com o Will Smith lá.
8: Não é o filme mais original, não é o filme mais original, mas se você tá procurando alguma coisa leve aí pra assistir no final de semana, 72 horas em Miami, o filme na Netflix do Kevin Hart, um filme de comédia. Agora, voltando a falar muito sério, Emílio, eu assisti o episódio, tem uma série na History Channel chamada Segunda Guerra Mundial com o Tom Hanks.
0: Oh, é boa.
8: É o Tom Hanks fazendo, ele narra os acontecimentos da Segunda Guerra Mundial, começando ali em 1939 com a invasão da Polônia. E você tem até umas imagens masterizadas, né, da Segunda Guerra Mundial. Eu gostei bastante, Segunda Guerra Mundial, eu acho incrível. E mostra ali, né, você tem no primeiro episódio a invasão da Polônia e o sucesso que o Hitler teve no partido. E como ele conduziu ali, sendo uma espécie de terceira via, levando ali... Tentando, o discurso dele era você recuperar o orgulho da Alemanha do que aconteceu na Primeira Guerra Mundial, que ele e o Goering, que foi ali o piloto da Primeira Guerra Mundial e foi o cara de confiança do Hitler, dois caras que lutaram na Primeira Guerra Mundial e tinham um sentimento de fracasso, por isso eles queriam ali uma resposta da Alemanha. E nós tivemos a Segunda Guerra Mundial. É muito legal. Você tem muitos historiadores ali dando as suas opiniões.
0: E é bacana que tem alguns capítulos interessantes da Segunda Guerra Mundial.
8: Sim. Sim, você tem as invasões, você tem o Alan Turing, você tem muitos... É porque a Segunda Guerra Mundial teve muitos desmembramentos, né? Você tem a reunião aí, essa reunião dos presidentes, né? E você tem a atuação do Church, você tem a...
13: Do Churcho, né? Você tem
0: o Churcho.
13: Você tem a do Churcho, né?
0: E tal.
13: E tal. E você tem o do Roosevelt também, claro, né? Que tudo acaba em 1945 e tal. Mas é, se você gosta da Segunda Guerra Mundial...
0: E o velho Stalin.
13: E o velho Stalin, que depois, né? Depois apareceu lá em Stalingrado, né? Que o Constantino não sabe absolutamente e não considera Stalingrado.
11: Pois o papagaio.
8: Mas é muito legal aí, se você gosta de história, gosta da Segunda Guerra Mundial, este é um bom pedido pra você.
0: Parece que já são 11 episódios.
8: 11 episódios. É. Acho que é de 40 a 50 minutos cada episódio. Boa. Então é bem legal aí essa série do History Channel. É, você assistindo algumas coisas da Segunda Guerra Mundial, Zuzu, você consegue
13: é sensacional, né?
8: Você consegue fazer vários paralelos das coisas que acontecem aqui de discurso, né?
13: É.
8: De discurso.
13: Narrativas.
8: Opa!
13: Muito.
8: De discurso e narrativa, você sempre faz.
11: Aprenderam
8: ali,
11: bem?
8: Os modelos, então,
13: os modelos são seguidos.
8: É, fala assim, nossa, isso aí parece que eu vi em algum lugar, mas é muito interessante aí, se você gosta. E como a minha profissão é assistir tudo, inclusive porcaria, eu assisti A Boca do Diabo aí da Prime Video.
11: Boca do Diabo!
8: Que é um filme podre, filme ruim, é um filme ridículo.
11: Por que você viu esse filme?
8: Quase tive descolamento de retina vendo esse filme.
11: Do que se trata?
8: É assim, ó, são os jovens, né? É sempre a mesma premissa, né? São os jovens que vão fazer uma aventura numa caverna e aí dá um problema no barco e aparece um tubarão nessa caverna aí.
11: É o quê? Então, gringo isso aí?
8: É
11: ruim, gringo.
8: É ruim, é muito ruim, mas é trash. Tem gente que gosta de trash.
11: Mas é lançamento isso aí?
8: É, lançamento.
11: Por isso que você viu.
8: É, lançamento. Tem gente que gosta do termo trash, né? Os americanos gostam muito do trash, que é o filme, entre aspas, mal feito.
13: Ah, eu gosto.
8: Você gosta, Guilherme? Então, acho que você vai curtir aí A Boca do Diabo.
13: A Boca do Diabo.
8: Hoje. Prime Video.
11: É Prime Video.
0: Um filme.
8: E se você tá procurando. Se você tá procurando um blockbusterzão.
11: Princesa Lili.
8: O Manual Prático da Vingança Lucrativa com o Glenn Powell.
13: Ele é lindo.
8: Maravilhoso. Ele é lindo. Você tem um blockbuster legal, né? Bem interessante. Assim, cena de ação, né? É, ele era o herdeiro de uma família milionária, só que aí expulsaram a mãe dele da herança. E aí ele dá depois que ele cresce, ele dá um jeito de eliminar aqueles que estão à frente dele na herança.
13: Oh, muito bom.
11: Eu não posso ver que me dá gatilho.
8: Você vai gostar.
11: Deixa o Pililico assistir. Me dá gatilho isso daí.
0: É uma comédia, é bom esse filme.
8: É bem legal esse filme aí.
11: É comédia?
8: É uma comédia.
11: É uma comédia. Da hora,
8: é uma comédia bem legal.
13: É um roteirão bom demais, velho.
8: É o Manual Prático da Vingança Lucrativa na Prime Video com o Glenn Powell. Ele que é um dos queridíssimos de Hollywood.
0: Ele é lindo! Mas em cima disso, o melhor é o coreano, que ele mata o cara que vai.
8: Ah, sim.
11: O do emprego?
0: Ah, esse é maravilhoso.
8: Esse é bom. Como é que é?
0: O do coreano é muito bom. Esse é mais ou menos a mesma coisa.
8: É.
11: Mas como chama o coreano?
0: Ah, não lembro.
11: Veio, Samir. Vou ver. Coreano.
0: Ou com coreano.
11: E fica desempregado, né?
0: Concorreu ao Oscar. É o mesmo cara que fez o...
11: Empregado e...
0: Ele fica desempregado.
11: Mata os concorrentes.
0: É, o cara quer saber
8: sim,
0: o nome.
8: Da
0: onde
8: empresa,
0: tá,
8: né?
0: Oi? A única saída. Isso, é isso aí. Você assistiu, Dede?
10: Puta, já gostei.
11: No Other Choice.
0: Isso aí. Esse filme é muito bom. Porque é o seguinte, o cara ele trabalha na fábrica de papel.
8: Certo. Tá bom.
0: E aí a fábrica de papel tem essas junções, se juntou com uma outra empresa e manda embora um monte de gente. E ele é mandado embora da empresa. E aí ele tem uma qualificação, tal, mas aí, cara, ele descobre que um outro tá na frente. Ele vai lá e mata o cara.
13: É coreano, né? Coreano é vingança boa.
0: É, mas é bom. É bom esse filme. A única saída.
8: Boa.
0: Foi indicado pro Oscar, né?
8: Foi indicado.
0: É bom esse filme.
13: Eu adoro o filme.
0: Vocês vão odiar.
13: Tipo Os Parasitas, Old Boys, nessa pega.
11: Mas é comédia esse também ou não? Ou esse é mais sério? O coreano?
0: Não, é comédia, porra.
11: Tá, vou ver então.
0: É comédia.
11: Não, faz tempo que eu não vejo. Faz tempo que eu não vejo. Eu gosto também. Mas faz tempo que eu não vejo a dica do Emílio. Vou assistir. É, filme ruim.
0: Não, mas vocês gostam do Superman, do Homem-Aranha.
13: Mas é um Homem-Aranha. De ping-pong. É ping-pong e Homem-Aranha.
11: Uma coisa é maluco da outra. Você indicou lá o do açougue lá, é o patrão argentino, muito bom. Ele vê com a minha dele.
1: Com quem?
4: Com a sua seu sabre de luz.
1: Ah, que ainda bem que falou o nome certo.
0: Do quê?
1: Que mais? Que mais?
4: Filme ruim tem. Tem o do Picobol, você devia ver.
12: É muito ruim. De novo,
4: é Ben Stiller. É filme ruim de quando é de Picobol, vocês falam.
12: Mas toda semana não precisa também.
0: Mas o Ben Stiller só tem filme ruim, né?
4: É muito ruim esse filme. Chama The Dink. É, vou te ver. Agora, sensacional.
1: Cara, eu adorava o Picobol, mas tô pegando bronca por causa do Sam.
4: Sensacional é o Cabo do Medo. Cabo do Medo, que acabou...
1: É com o Kid Bengala isso aí.
4: Acabou essa ontem. Ontem foi o último episódio. Tá sensacional. E também eu comecei a ver um que chama Prazer Garantido, que é bom, é também da Apple TV. Prazer Máximo Garantido. É muito legal.
1: O Alba sorri.
12: É. Fala na economia depois, Alba.
14: Não, porra, deixa ele trazer.
0: O Apple TV.
4: Não, o Tesla não tem quadro. Fica...
0: Vou te falar.
4: Não tem quadro, ele fica com ciúme.
12: Eu fico. Eu fico com
4: quem
12: muito
4: que
12: ciúme.
4: Ele, o Tesla, não tem quadro. Ele fica com ciúmes.
1: Eu fazer o Testa News.
12: Eu fico
4: Testa
12: com
4: Testa News.
0: Eu fico interrompendo.
4: Eu fico interrompendo quando os outros falam. É só eu abrir a boca e dar um ciúme.
12: É só eu que interrompo.
4: É muita luz, Emílio.
12: É.
0: Tem, deixa eu falar uma coisa.
1: É a luz do vagalume. É.
0: Quem gosta?
12: É que eu não posso falar, mas beleza.
0: Quem gosta de fuga, tem uma série, acho que é Apple TV também. São 3 episódios só que saiu. É, chama-se Lucky.
12: Ah, sim,
0: é
12: a loirinha.
0: Ela não é loira, ela é uma atriz, é famosa.
12: Anya Taylor-Joy, ela é uma grande atriz.
0: Anya Taylor-Joy, você que gosta de ação e tal, é isso aí mesmo. É Apple TV.
1: Certo.
0: Quem gosta de ação pode assistir, que é um filme cheio de ação.
12: Ela é uma vigarista que aí tem um último golpe.
0: Não, então, ela... É, eu não vou dar spoiler. Também.
12: Assiste aí,
0: quiser, assiste.
12: O cara quer sinopse agora.
0: Tem bastante filme pra
12: você. Tem muita dica aí pra você ver no final de semana.
1: Você me deu umas 5.
0: O que mais?
12: É isso aí, Emílio. Foi bastante dica aí. E aí você escolhe aí é do seu gosto, mas... Sobre o Homem-Aranha, pode ir tranquilíssimo no cinema. Pode ir tranquilo no cinema.
0: Muito bem. Dito isso, eu vou fazer um break agora, já que você está bem informado aí do que está rodando aí para esse final de semana. Você que não tem muita grana para sair, para viajar, vai ficar lá.
1: Por que pôs essa trilha aí?
0: Então eu vou fazer um break agora para o meu querido... Reginaldo, Boris, que está viajando. Oh. Sexta-feira sempre alguém falta. Vai lá, solta o break.
1: Isso aí, Dario. Isso aí, Boris. É nós mesmo.
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0: Da violência. Olha lá, o mancando.
24: Eu acho que sou.
0: Olha lá, ele tá mancando igual a mulher lá.
24: O bambu acabou em mim?
0: Você viu que...
24: O bambu acabou em mim? A cintada acabou em mim? Eu não vou passar esse legado? Pô, você tá brincando? Criança não tinha que tomar cintada hoje pra parar com essas besteiras? Isso. Olha lá, tá vendo? É raiz. Cintada, não. Mano. Tirar a cinta aqui, ó, já dava até medo.
25: A mãe nem sabe o que tá falando.
0: O que está acontecendo, Fuzil? O que está acontecendo? Isso é uma... O mundo está faltando respeito.
26: Exato.
0: Ninguém mais respeita nada.
26: Exatamente.
0: Nada. Ninguém, não, as pessoas não têm mais respeito.
26: Exato. Os pais.
0: Não tem mais seu filho, não
26: por
0: respeita
26: ninguém.
0: O pai.
26: Superiores.
0: Ninguém respeita. Polícia. Você não respeita um porteiro. Só abre aí. Isso aí. É tudo assim, abre aí.
26: Tem gentileza.
0: Não é por favor, abra a porta para mim, muito obrigado. Tal. Isso é uma questão de respeito. O que está fora de moda é respeito e gentileza. A gente está vivendo uma época muito escrota. Olha, da sociedade. Só. A sociedade está...
26: Muito grosseira.
0: Muito grosseira. As pessoas estão muito grosseiras. Mas também é uma fase que vai passar.
26: É isso mesmo.
0: Não é isso?
26: Tomara.
0: É lógico.
26: Boa cabeça.
0: Dito isso...
27: Vamos nessa. Isso. Vamos nessa. O Fuzil, parabéns aí pela reportagem, pelo seu sucesso nas redes sociais. E hoje a gente vai se deliciar.
26: Pode
27: deliciar? Deliciar com ele. Um dos maiores compositores do Brasil e do mundo, Michael Sullivan.
0: Hey!
27: Michael Sullivan.
1: Maravilhoso.
13: Muito talentoso.
27: Olha, ele é um hitmaker, né, o Beta? Exato, mais de 700 músicas gravadas, vários artistas que vocês conhecem.
13: É monstro.
27: Roberto Carlos, por que não?
13: Sim.
27: Tim Maia.
1: Opa.
27: Turma ama, né? Ele é um cara que, se você colocar no Spotify, você vai ver a patente de Michael Sullivan, que é o maior compositor da música brasileira. Foi parceiro do Paulo Massada, que você conhece muito bem, Emilhão. E fez sucessos até de Fafá de Belém, Rosana, Xuxa, que a gente falou tanto.
1: Xuxa.
27: Ele bolou a Xuxa pra mim, né?
4: Ele sim, bolou? Claro.
27: Ele bolou a Xuxa.
0: Não, ele fez a segunda parte da Xuxa.
27: Mas ele, o sucesso, primeira... junto com o Boni, falou pra ele, faz um sucesso pra Xuxa. Ele
0: não,
27: fez.
0: Não, não, é outra, é a segunda fase.
27: É?
0: É.
27: Tem certeza?
0: A primeira...
27: Hoje, tem
0: é
27: certeza.
0: A segunda fase. Ele fez lá o... O,
13: de cristal,
0: o parabéns pra você da Xuxa. Que
1: hoje
0: é,
1: vai ter uma
0: festa.
1: Esse é um.
0: Esse pô, esse tá é, louco. E depois, o Hilarie já é do baiano.
1: É o loirinho lá.
0: Isso, é do baiano.
27: Luiz Carlos.
1: Não, o loirinho. Já leu.
0: É, aí ele vai contar.
27: Michael Sullivan. Vai ser divertidíssimo. E a turma. Se você falou de nostalgia, este é o mestre.
0: Não, ele tem. O grande clássico Cid dele é Me Dê Motivo.
1: Me Dê Motivo.
4: Me Dê Motivo.
27: Essa música é linda, tá?
13: Tim Maia.
0: Tem muita música boa.
27: Sim.
0: Muita música de corno também. É,
27: tem?
0: Tem.
27: Porra, meu.
0: Tem muita música triste.
27: Fez Roberto Carlos.
0: Roberto Carlos é... Do Roberto Carlos, a música dele do Roberto Carlos, deixa eu lembrar. Tem o Deslizes, é dele.
27: Ó. Oh.
13: Tem a...
1: Um Dia de Domingo.
0: Um Dia de Domingo.
13: Começa com o Dedilhado.
0: Um Dia de Domingo é a música mais bonita...
1: É linda essa música,
0: do tá cancioneiro maluco. Popular.
27: Show é de bola. De
0: bom, mas domingo. Isso ele vai cantar aqui pra aí, gente.
27: Pra gente se divertir.
0: Vai estar se apresentando dia 5 em Natal. No Teatro Riachuelo, vai fazer o show solo dele, dia 6 de agosto em João Pessoa, dia 7 no Recife, Teatro do Parque, dia 14 de agosto em Niterói. Dito isso,
27: vamos
0: para o nosso jornal?
27: Poxa, tem muita notícia hoje.
0: É?
27: É.
0: Então, solte a vinheta, porque vai começar agora...
2: Resenha do Zuzu, oi!
27: Como diria Fausto Silva, tá pegando fogo, bicho.
1: Está pegando
27: fogo porque a Polícia Federal detalhou em relatórios importantíssimos enviados ao STF uma relação de proximidade pessoal e interlocução entre o ex-líder do governo Lula, que é o Jax Wagner, e executivos ligados ao Banco Master. Segundo essa investigação, o Wagner, o Jax, mantinha uma relação de confiança com Augusto Ferreira Lima. Quem é?
1: Quem?
27: Ex-sócio da instituição financeira que a gente conhece, que é o Guga. E aí, Emílio, sabe quantas ligações para ligar o Banco Master e o Jax Wagner tiveram que a Polícia Federal detectou? Sabe quantas?
1: Quantas?
27: 74 ligações que somam 5 horas e 30 minutos de conversa entre o senador Jax Wagner e o ex-sócio do Banco Master, que é o Augusto Ferreira.
0: Mas tem a história da esposa. E o Jax Wagner é brother do Lula.
27: Ele é, o de confiança.
0: Eles são companheirão. Amigo de fé, irmão camarada.
4: De longa data.
0: De longa data. E o Jax Wagner é uma das figuras mais importantes do governador, líder do governo, senador. Não é qualquer um, não.
27: Não.
0: O Jax Wagner é uma pessoa muito importante do partido e da política nacional.
27: Sim, sim.
0: Então,
27: tem muita coisa do senhor Jax.
0: E muito ligado ao presidente.
27: Perfeito.
4: Ao próximo.
0: Exatamente. Amigo de fé,
27: irmão
0: camarada. E você sabe, quando você tem um amigo de fé e irmão camarada, é muito maior do que irmão de sangue.
27: É, exatamente.
4: Você escolheu.
27: É parça.
0: É parça. Mas é.
4: É verdade.
0: Mas é mesmo.
4: É verdade.
27: Quando você fala isso, o André Mendonça está investigando algumas propinas, que é a relação também de um apartamento, aquele apartamento, 2,5 milhões que ele recebeu como propina do ex-presidente do BRB, que é o Paulo Henrique Costa. A investigação também identificou que o Daniel Vorcaro dava de cortesia algumas coisas. Por exemplo, aviões. Se o senhor Jax quisesse viajar, tinha um jato, que o Sammy conhece, à disposição, lá vão ter. E aí, Emílio, não para de ter mais sigilos quebrados, porque o Mendonça está quebrando o sigilo que até então era blindado do Jax Wagner. Essa daí, a Compliance Zero, que está na nona fase, mostra que tinha amizade e favores. Por exemplo, se você é muito parça, amigo, irmão, de fé camarada, como você diz, qual é a gentileza que você gosta de fazer com um amigo? Pô, é um aniversário, final do ano, o que, que eu vou dar pro Emílio? Um belo de um vinho.
1: Um uiscão.
27: E o uísque, teve o uísque, mas olha as garrafas de vinho que agora o Danúzio trabalhou. Um abraço pro Danúzio. Está lá no Danúzio News.
0: Roubando
27: a notícia. Ou também. Prestigiando ela. Me dá imagens aí que é troca de WhatsApp. Aí o que a Polícia Federal descobriu? Uma lista de presentes no final do ano que tinha algumas garrafas, supostamente, de luxo. E as garrafas não eram baratas. O material apreendido indica que os mimos de alto padrão eram avaliados em mais de 5 mil reais por unidade.
0: Eita.
27: Então temos aí garrafas lá vão ter que ele também recebia, entre outras pessoas ligadas ao governo do Petoca.
1: Que coisa, hein?
27: É, meus amigos.
1: Quem diria?
27: E agora, José, quem que vai pagar essa conta? Porque até então... E outra coisa, né? Quando o Jacques Wagner, que é líder, né, do governo, né, do Lula, ele também... Você viu a notícia que ele teve algumas coisas que favoreceram ele. Por exemplo, um terreno lá na Bahia.
0: Sim, o apartamento, um dinheiro.
27: Apartamento que ele ganhou de R$2,5 milhões.
0: Isso tudo precisa ser...
27: Supostamente, né? Eu coloco no final, mas precisa... é a investigação não minha. É da Polícia Federal, que até então não, ninguém estava conseguindo investigar o senhor Jacques Wagner, que tem apoio do presidente. Agora, o presidente Lula também precisa explicar, e ele disse que vai aqui, que vai... É discurso, né? Se tiver culpado, vai ter que pagar. Se Sim. for meu filho, também. É. Mas é muito mais narrativa do que a verdade.
0: Lógico.
27: Por quê?
4: Isso é na frente, porque tem os bastidores.
27: Exato, né? Sami. A gente sabe que tem um enrosco, um rolo danado com o Lulinha.
0: Sim.
27: Então sim. Daqui a pouco eu trago mais informações
4: tá
27: para vocês.
4: Tá tentando ser abafado de várias maneiras.
27: De várias maneiras.
4: Pelo presidente. Né?
27: Pela Polícia Federal. Depois a gente aborda esse assunto, porque eu acredito que você tem uma notícia muito melhor que a
0: porque
27: minha.
0: Porque quando ele chega aqui, ó. Aí, e olha com quem ele
27: que
0: veio.
27: Que dupla,
0: aí,
27: hein?
0: Sim, hein? Ó, com quem ele veio, ó. Ah, quem que tá aqui, ó? Vai lá, Rufão.
27: Rufão, já dá o show.
0: Já Pablo. Dá o show. Show
27: Pablo,
0: do Rufão.
27: Que
0: é o
27: Pablo que manda.
2: De comunicação, marketing, um cara que entende muito de BYD. E dos recordes que tem. Exatamente. Mais um recorde esse mês aqui, né, Pablo?
3: Pois é, tá caminhando para isso, né? Estamos fechando os números hoje, ainda o último dia, né? Então, caminhando para isso.
0: O Pablo é o cara que deixou a BYD na boca do povo.
27: É isso aí.
0: Esse é o cara responsável, não é? É o Pablo.
27: O Pablo tem
3: com a ajuda
27: mérito.
3: De vocês.
0: Não, ajuda
27: não,
0: nossa,
27: não. Você é competente.
0: A gente só prejudicou.
27: Só.
0: A gente só prejudicou a imagem da BYD. Mas ela é tão boa, mas tão boa, mas tão boa, que até no pânico fica melhor. Cara, aliás, a gente gostaria de agradecer o apoio aqui
27: claro.
0: Ao programa, o patrocínio aqui ao programa, que é um grande orgulho para a gente estar ao lado dessa marca, que é sucesso legal, no mundo legal. Inteiro. E a principal, a revolução... que a BYD está fazendo.
2: Evolução não é... tecnológica e de preço.
0: Não é só no Brasil, não. E como... É no mundo inteiro que a gente está vendo a revolução da BYD e deixa a gente muito feliz de ter acompanhado desde o início e agradecer vocês pelo apoio.
2: E com números cristalinos, né Pablo?
3: Não, eu devolvo o agradecimento. A gente só conseguiu chegar onde chegou graças ao apoio e a plataforma didática, vocês nos ajudaram a explicar para o Brasil o que é a BYD, a eletrificação. A gente não falou só pela BYD, né? A gente falou pela eletrificação, pelo segmento, com o apoio de vocês. Então, muito obrigado.
0: Agora, você sabe o que eu achei mais legal? Que é o seguinte, porque está esse negócio de eletrificação. Chegou uma época, inclusive a BYD já fez aquele híbrido, já é uma possibilidade.
27: Uhum.
0: E agora já está todo mundo... No meu prédio, a gente vai ter uma reunião lá para eletrificar para todos os... A grande maioria dos prédios agora, todo mundo...
3: É lei, né?
0: É uma lei agora que tem.
2: Não pode vetar mais. E aí tem um consultor que vai, faz uma análise técnica e libera.
0: E já muitas pessoas compraram o carro elétrico no prédio, e agora eles vão fazer o trabalho lá para todo mundo poder ter carro elétrico.
27: Ter acesso para carregar.
0: Ter acesso para carregar o carro elétrico. Então você vê que é muito bacana isso, né?
2: E você percebe uma coisa, Emílio, que esse movimento ele não é só um movimento
27: da iniciativa privada, da BYD, com a fábrica, com, não sei se já chegou em 230 concessionários, a gente estava em 227, 21. Ainda há pouco, já deve estar chegando perto de 230, mas até o governo entrou nessa onda da eletrificação com o Move Brasil. Né? Ou seja, facilitando, a gente já trouxe isso semana passada para cá, inclusive, semana passada foram as 48 horas eletrizantes e mais uma vez foi um final de semana, dois dias, sexta e sábado, de recorde de vendas, quase 6 mil veículos vendidos só na sexta e no sábado.
3: 3 mil no sábado?
27: 3 mil no sábado, exatamente. Então, assim, são números fora da curva e que mostra desse lado que a gente está falando, tão cristalino e tão latente, que você vê na rua a quantidade de carros.
5: A resposta na rua.
27: É muito grande. O número de concessionárias, a fábrica com investimento de 5,5 bilhões, já 5 mil funcionários contratados, até o final do ano talvez 10 mil, uma previsão de ter 20 mil até 2030. E quando eu falo aqui, a maior fábrica que tem no Brasil tem 19 mil e está instalada há 50 anos. Então a gente vê um crescimento muito rápido e, como o Baldi sempre fala, com custo extremamente democrático para o consumidor.
0: Sim, sim. E, Pablo, quais são as notícias dessa semana para bater mais um recorde?
3: Tem duas boas notícias. A primeira é a seguinte, que o Baldi mandou trazer. Antecipando o Dia dos Pais, no sábado que vem, dia 8, falando do Move Brasil, a gente vai fazer uma condição especial, Move Brasil, esse programa do governo federal, para quem vive do carro, né? 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
3: né?
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27: Que o programa tem um valor, né? Ou seja, até R$ 150 mil reais. Esse é o teto, né, para a empresa estar credenciada. E vale lembrar que a BYD foi uma das primeiras a se credenciar no programa. Porque não é só o taxista ou motorista aplicativo. Ele tem que ter tantas horas, tem que ter um tempo. Já não adianta, vou entrar nesse programa, então vou ser Uber ou vou ser 99. Não adianta. Ele tem que ter...
0: Como é que sai o financiamento? Já sai na hora o financiamento?
27: Não, você entra com a papelada. Antes era feito Santander, agora também tem, parece que tem a Caixa Econômica fazendo
3: Banco
27: também.
3: Do Brasil.
27: E você tem taxa de 0,91 para as meninas e 0,99 de taxa.
0: Tem uma vantagem para a mulher.
27: Exatamente. Para os homens, exatamente para incentivar também as mulheres, o público feminino, a participar desse sistema de aplicativos.
0: Boa.
5: Não, e o cara economiza, vocês trouxeram motoristas aqui, tanto de aplicativo, de táxi, e ele economiza no final a parcela. Foi. Ele ganha dinheiro, né? Isso é uma coisa assim inédita para o
3: muito.
5: Cara.
3: E assim, modéstia à parte, a gente mudou a vida desses caras, né? O que ele economiza de gasolina, dois pau por mês, ele colocou o filho na escola, ele comprou um segundo carro. A gente fala do silêncio do carro. Silêncio para gente que dirige 45

0: quando veio o carro, que tá todo mundo falando, ah, carro elétrico, isso aqui, a bateria, pega. Lembra aquele começo? Ele falou, ah, o seguinte: eu vou vender meu carro para você, se você não gostar, você me devolve. Na hora eu te dou. Sabe quantos devolveram?
1: Quantos?
0: Nenhum.
2: Tá vendo?
0: Nenhum. O cara não devolve. O cara fica com o carro elétrico.
3: Fez
0: e
3: o
0: não
3: teste.
0: Quer outro carro. Samidana.
4: Exato. Eu tô com...
3: Você não volta vivia nunca
4: falando,
3: mais.
4: Eu não tinha falando. Carro. Eu, depois do Yuan Plus, agora não me vejo sem carro. Melhor coisa, mudou meu estilo de vida. Esse negócio de ficar parando imposto, é um inferno. O carro entrega tudo. É maravilhoso, não dá problema. E o carregamento, o pessoal fica falando, ah, porque é elétrico, deixa na mão. Não, nunca nem chega perto de acabar a autonomia dele.
0: Agora, para quem anda mais, tem o híbrido, né? O Sim. híbrido que também é um grande sucesso, né?
2: Não, é uma alternativa. Agora, a BYD traz também o híbrido com etanol, né? Então, uma solução flex, o híbrido flex, uma solução 100% limpa também, né? Uma solução brasileira. Foi uma cooperação entre engenheiros brasileiros e engenheiros chineses. E, por falar numa solução limpa, a segunda notícia que eu ia dar é que a BYD acaba de ganhar uma premiação internacional medida pelo Canter, que deixa o pânico em primeiro lugar.
0: Sim, estamos em primeiro lugar agora.
2: É um instituto de pesquisa super renomado, o Canter garantiu a BYD uma premiação de sustentabilidade, mais de 1.500 pessoas ouvidas no Brasil perguntando qual a marca que o público lembrava quando se falava em sustentabilidade. A BYD ganhou essa premiação, é uma premiação global, mas no Brasil a BYD ficou em primeiro lugar, o que nos traz também muita
3: legal,
2: satisfação.
3: Legal, hein, meu?
0: E a gente falava que é um compromisso da BYD, não é?
2: Exatamente.
0: Isso? É um compromisso da companhia, da empresa.
2: A missão da empresa é diminuir a temperatura da Terra em 1 grau. O racional disso é captar a energia do sol com os painéis solares que nós produzimos, armazenar essa energia nas baterias que nós produzimos e promover a mobilidade elétrica nos carros que nós produzimos. É uma alegria para nós que o público lembre de sustentabilidade quando a gente fala em BYD e também graças à comunicação que a gente faz em programas
3: Show
2: como
3: o Pânico.
0: Você vê que o Pablo fala bonito.
3: Ele fala.
0: Né? Diretor de comunicação.
3: Não tem como.
0: É o diretor de comunicação. Então, por favor... 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
0: Bacana, é renovar a frota,
3: Show
0: né?
3: Bola,
0: tá na hora. Obrigado,
2: eu
0: Pablo.
2: Que agradeço.
0: Obrigado.
2: Que
3: valeu.
0: Esse é o Pablo, nosso querido Rufo, aqui na programação da Jovem Pan. Eu vou fazer o break do Dedê. Vai lá, Dedê. Cadê o Boni? Cadê o Boni? É, tá vendo aí. Vamos ir lá, ó. Nós vamos lá.
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10: Educação dos pais e repete. Então acho que os pais passam o que ele, da forma que eles foram educados, eles educam os filhos de hoje. E igual o senhor ali falou, os filhos de hoje não respeitam o idoso, não respeitam o PCD. Se ele chega, não dá o lugar para a pessoa sentar, e se dá, é reclamando.
11: Mas isso não é culpa do papai e da mamãe também, porque se eles estão numa fase de serem educados, eu acho que a grande responsabilidade é do pai e da mãe, que ao invés de deixar farmar aura, devia mostrar as coisas corretas, né?
10: Concordo, concordo plenamente. Ele faz o que ele aprende, né? Então o pai e a mãe ensinam de uma forma, entre aspas, errada. Não falo nem errado, é porque é da forma que ela foi ensinada também. Então ela passa da forma que ela foi ensinada e acaba virando uma bola de neve, né?
11: O que você traria do seu passado para hoje?
10: que eu traria.
11: Coisa que você gostava de fazer no passado, aqueles bailinhos, lembra dos bailinhos?
10: Ah, gostava bastante. Gostava bastante.
11: É, o que foi, Mi? Calma, o que foi, Mi? Qual vai ser a crítica?
12: O Lari tá, tá nervoso.
13: Tá
12: magnésio,
13: por tá acelerado. Eu sei, pô. São umas sete. Calma.
14: Bebi. Fica calmo.
13: É, agora ele
15: segura
13: virou...
15: aí, Marlene Matos.
13: Virou a Marlene Matos.
12: Resolveu o número lá, ele
13: resolver, resolver problema, calma, ninguém Delari. Resolve.
15: A bucha fica pra quem?
12: Falou pra mim.
13: Tá que tá. Fuzil, o herói do Brasil, diretamente da sua de São Paulo. Você muito obrigado, meu querido Fufu. Muito obrigado pela sua participação. Aí está o Fuzil. Vamos agora, senhoras e senhores.
14: Baizuba?
13: Baizuba?
14: Baizuba?
13: É, mas uma porque boa. Saiu lá da rua.
14: É, Baizuba.
13: Você quer botar um animal? Então Baizuba. Entre o animal.
14: Baizuba!

0: o dólar hoje, ele tá em alta, mas é uma alta muito leve. E ele tá sendo negociado a R$5,07. É o Gangnam Style, olha lá.
1: Do Rio.
2: Muito bem, obrigado, animal. Pode sentar, o que mais?
3: Posso trazer uma baita notícia?
1: Pode.
3: É uma baita
1: notícia. Por favor.
3: Tava no impasse pela manhã, a definição quem seria a vice e se ela ia aceitar. Eita. Do Flávio Bolsonaro, certo. Correto?
1: Correto.
3: Tereza Cristina, pode ou não? Vai aceitar?
1: É, mas é.
3: Agora, neste momento,
1: vamos lá.
3: Flávio Bolsonaro
1: certo.
3: Diz que Tereza Cristina aceitou o convite para vice,
1: oh.
3: Mesmo com o partido da senadora descartando a chapa, Morgadão.
1: Que coisa, hein?
3: Flávio afirmou que Tereza Cristina seja vice na
1: bom
3: chapa
1: nome.
3: Dele. Lembra que precisava de uma mulher, de uma
1: sim,
3: moça?
1: É, precisava.
3: Fechou? Precisa. Bom, ele disse.
1: Ela aceitou.
3: Ela aceitou. Agora a gente precisa do quê?
1: O partido.
3: Que é o qual partido dela? PP.
4: PP?
3: Quem manda no PP?
1: Quem manda no PP?
3: Ciro Nogueira.
1: Sim.
3: E eles querem ser neutros, por alguns interesses que a gente sabe da política. Vai ou não vai?
1: É aqueles negociar, partidos, né?
2: É aqueles partidos um pé em cada canoa.
1: E
2: quem ganhar...
1: É.
2: Quem ganhar, quem, nós estamos juntos.
3: Aonde mais? O vento levar,
4: cara,
3: eu vou.
4: Cara, que é ministério.
2: Que mais?
3: É isso aí, não. Essa é a notícia não. principal.
2: Tudo bem.
3: Tá bom? Você quer mais?
2: Eu acabou? Acho...
3: Não, não é que
1: acabou. Acabou.
2: Então vamos, professor.
3: Vamos, né?
2: O jornal, ele...
3: Não, o Jornal Fantástico e eu diria... Tá bom.
1: Foi, Express.
2: Eu... Jornal de duas Chico... notícias?
3: Foram oito, é que você tá com dificuldade de contar, já percebi.
4: Oito? Precisa...
3: Foram oito.
1: Foram oito rápidas.
3: É que são ramificadas, é que são oito curtas. É que...
2: Termina aqui o jornal de uma notícia.
1: Isso.
2: Vamos agora para o professor...
3: Uma boa.
2: Para o professor Samidana e o nosso quadro Foca na Economia.
3: Vai lá, Samidana.
2: Foca!
5: Foca na economia, foca na economia.
0: Samuel Dana.
1: Ouça, mano.
4: Samuel.
0: Vai lá, Samuel.
3: Fala, Schmulik.
0: Garçom.
1: Schmulik. É.
0: Vamos lá. Vamos lá. Seguinte, a inadimplência não cede. A carteira de crédito total...
2: É impressionante,
0: é,
2: né?
0: Você viu isso?
2: Vi.
0: Ficou, é a inadimplência sobre a carteira total ficou em 4,7% em junho. É o mesmo nível de maio e o maior patamar da série histórica que iniciou lá em 2011, Emílio. O dado é o relatório de estatísticas monetárias e de crédito do Banco Central, que considera inadimplente atrasos superiores a 90 dias.
1: Ei.
0: Em 12 meses, o indicador subiu um ponto percentual. Quando a gente abre por perfil, a inadimplência ficou estável em 3,2% nas operações com pessoas jurídicas e em 5,6% de pessoas físicas. Ou seja, as pessoas físicas são quase o dobro da empresa. O mais revelador é que o recorte persiste ainda com o programa
2: Desenrola,
0: que tirou 9 milhões de pessoas.
2: Fez o Desenrola Brasil para desenrolar.
0: 9 milhões. E aí prorrogou.
2: E nós vamos pagar.
0: Vamos.
1: Claro, mas sempre.
0: Mas a inadimplência não caiu.
2: Exatamente. Só que acontece, esse programa do governo, que é lógico para se reeleger, não adiantou nada.
1: Nada.
2: Os caras continuam devendo. E o detalhe, professor, eu trouxe aqui este número para você, meu querido professor, que eu faço lições de...
0: Sim, de economia.
2: Dívida pública federal.
0: Ah, isso eu também tô... Tá na próxima.
2: Preste atenção.
0: O rombo.
2: Então você pode falar para mim. A dívida passou para ser quase 10 trilhões.
0: Meu Deus. 10
1: trilhões.
0: Eu só disse... o déficit em junho foi de 48,2 bilhões.
2: O aumento foi de 235 bilhões em relação ao mês anterior. Só agora.
0: Sim, do gasto você está falando.
2: Do gasto.
0: A dívida subiu 48.
2: Ou seja, você sabe quanto é o negócio? São quase 8 bilhões por dia.
1: Meu, é muita grana, tá maluco.
2: 8 bi por dia.
1: Tá
2: é
1: louco.
2: Inacreditável.
0: Ó, o déficit primário, que é sem contar juros, que é uma conta um pouco diferente do que você está falando, Emílio, atingiu 92,2 bilhões. É um aumento de quase 8 vezes em comparação a 2025. Você aumentou 8 vezes o gasto.
2: É, carreta furacão.
0: É.
1: Caríssima.
2: E esse é o custo para se reeleger.
0: Não,
1: exatamente.
0: E aí tem uma parte que é precatória, mas eles tiram da meta fiscal. Então, essa meta fiscal já nasceu morta. já nasceu morta a meta de 0,25. O governo já está falando de um déficit de 52 bi para esse ano. É um clássico exemplo de contabilidade criativa, que permite despesas fora da meta, né?
6: Sim.
0: Então você tem os precatórios que mascaram o tamanho do rombo e quem paga sempre é o contribuinte. Você tem um problema em economia que é o problema agente principal. O que, que é isso? Enquanto o principal, que é a sociedade, paga os custos da dívida, que a gente está pagando.
6: Lógico.
0: A flexibilização constante do arcabouço reforça a dinâmica perversa. Então o governo vai lá, flexibiliza, gasta e você que paga. Lembra a crise fiscal que a gente teve na gestão Dilma?
6: Sim.
0: Foi isso. Foi isso.
2: Demorou...
0: Foi isso que deu impeachment. Só que na época não era acabouço.
2: Mas quanto tempo demorou para acertar o...
6: E ano que vem, como vai ser, Saminho?
2: Não.
0: Vai ser nabo.
6: Ano que vem.
0: É nabo.
2: Pode esperar.
6: É. Independente de quem for.
2: Pode esperar.
6: Puxa. Coisa boa, hein?
2: Não tem como, gente. Não tem como.
0: E você sabe que a dívida continua e o déficit continua, mesmo com a arrecadação subindo. Então aumentaram impostos, aumentou a arrecadação e a dívida, o cara gasta mais do que aumenta. Aumentou 10%.
6: O cara gasta como se não houvesse amanhã.
0: Então não tem. É um país sem futuro. É um país sem futuro.
2: Rapelou de todo lado. Até as moedinhas lá que os caras jogam lá no laguinho. Lá até aquelas moedinhas. Vai lá e pega as moedinhas lá também pra pagar as dívidas aí. Pra gente precisar ganhar a eleição aí, ó. Vai lá e dá dinheiro pra todo mundo que tá devendo aí. Gastou tudo e mais um pouco. E o nabo vem em forma de inflação.
6: Exato.
2: Os mais velhos, a gente já vê no mercado. No mercado, você já está vendo toda semana.
6: Aumenta alguma coisa.
2: Mas o problema é se você perde o freio da inflação, como era na época do Sarney.
0: Desancora, chama. Isso chama desancorar.
3: Cada dia um preço.
2: Aí é um inferno.
0: Não, porque aí você perde toda a referência de preços.
3: Mudava a etiqueta na hora, né?
6: Sim. Você estava na fila, ele trocava o preço já.
3: Que coisa.
0: Bom, fazer uma mais leve, vou pedir pro TP pôr a de número 3, que é do Elon Musk. O Alba vai gostar dessa. O Elon Musk deu uma entrevista à revista britânica The Economist.
6: Isso.
0: Ele, que é o homem mais rico do mundo. Ele afirmou que em cerca de 10 anos, em 10 anos o dinheiro não vai ter mais função na cabeça dele. E em 5 anos, ele acredita que a inteligência artificial vai superar a capacidade humana em tudo. Ele falou o seguinte: não vai ter nada que a IA não vai conseguir fazer melhor que os humanos. A única exceção é fazer outro ser humano. É a única exceção que ele falou. O raciocínio dele é a abundância. Então, se a tecnologia produzir bens e serviços em escala quase limitada, questões como comida, moradia e transporte deixariam de ser problemas econômicos. E as pessoas poderiam parar de trabalhar. O resultado...
3: Delírio?
0: Eu também acho. É o que ele falou. Ele é um cara...
3: Ele é trilionário. Ele não... Né?
6: Único.
3: Ele não vai precisar.
2: A única coisa que cria é Deus.
3: É verdade.
2: Porque Deus, meu querido Samidana, ele cria o milagre. O milagre da vida. O milagre da luz. O milagre do que estamos aqui vivendo. Olha o milagre que é estar aqui vivendo.
0: Nesse programa.
2: E o milagre é uma coisa que você não espera. E de repente, pá!
6: Nossa.
2: Aí você fala...
0: Eureka!
2: Você fala... É um milagre... Isso é Deus.
3: Você sente.
2: Você entendeu?
3: Ele não acredita nos milagres.
6: Acredita.
3: É impressionante. Você pode tentar emocionar. Ele é oco.
6: Ele não responde.
3: Ele não tem alma, meu.
2: Ele acredita no Elon Musk.
3: E no Bitcoin.
6: E na rapaziada.
3: E na raquete do Pico.
0: Eu acredito na rapaziada.
2: Você não acredita nos milagres?
0: Não, eu acredito que a ciência não explica tudo.
2: Não tô falando da ciência. Eu tô falando o seguinte.
6: Milagre.
0: Eu não sei se Deus existe ou não. Eu não sou ateu.
6: Milagre. Você acha que você teve... Você acha que você teve filho como, Sammy? Foi um milagre.
2: Mas é só você imaginar. O universo, o nosso planeta, a gente.
0: Sim. Mas...
2: Você aqui, eu aqui, a nossa audiência. Né?
3: Não tem como, cara.
2: O que é isso? Isso é um milagre. Os milagres existem e estão acontecendo a todo momento.
3: Mas ele não sente.
2: Todo momento nós estamos vendo o milagre acontecer. Só não vê quem não quer. Mas é mesmo.
0: Mas voltando pro
2: milagre.
6: Milagre.
2: Quem diria que a gente fica em primeiro lugar todo dia?
4: Isso é incrível.
2: Aí, ó.
6: Isso é milagre mesmo. Incrível.
3: Duas vezes.
4: Com o Delari ainda.
2: E vamos falar agora, já que estamos falando de milagre, vamos falar do magnésio agora, que está aí, ó. Também é outra coisa, que é a importância que nós temos desse mineral na saúde. 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
0: E eu vou falar um negócio aqui. Se você é uma dessas pessoas que vive reclamando... Tem gente, Emílio, que não pode ver uma cadeira. Você já viu isso?
2: Sim, senta.
0: Não pode ver uma cadeira na frente que já quer sentar.
6: Um dor.
0: Cansado, esgotamento físico, esgotamento mental, dores no corpo. Uma hora tá doendo as costas, outra hora tá doendo o nervo ciático. Aí a pessoa entra num ciclo de medicamento. A pessoa vai ali e fala, bom, eu vou tomar um remedinho aqui para passar a dor passa, vai embora, ok, mas daqui a pouco volta, você tem que tomar remédio de novo. Quando você está nessa de tomar remédio e o problema voltar, é um sinal que o seu corpo está dando, está faltando magnésio, Emílio.
2: Exatamente.
0: Tem vários sinais que o corpo dá.
2: Tem muita gente com falta de magnésio e são muitas funções do teu corpo que o magnésio é importante, são mais de 300 ligações que ele tem com as nossas funções.
0: E você viu que o doutor falou ontem aqui que não existe exame para detectar falta de magnésio?
2: Sim, sim.
0: Não tem. Existe.
3: A
0: não
3: pessoa
0: existe,
3: nem sabe, né?
0: A pessoa não sabe.
3: Mas sente.
0: Mas o corpo dá sinais, que é o que a gente sempre fala aqui, que o Emílio fala, aquela piscadinha involuntária.
2: Isso, quando fica,
0: né, a pálpebra fica, né, que é o cortisol alto.
3: Stress.
0: Quando a pessoa está com muitas dores e muitas cãibras, tomando remédio e a dor persiste, é sinal de falta de magnésio.
2: É desânimo.
0: Desânimo. A pessoa...
2: Dormir mal.
0: Dormir mal é terrível. É uma porta aberta para um monte de doenças. Se você não está dormindo bem, olha só, dormir mal não significa que é insônia toda vez. Às vezes a pessoa chega, deita e já dorme, mas não dorme um sono profundo.
2: Sim.
0: Eu era assim, Emílio, quando eu acordava de manhã, o lençol estava todo embrulhado, sabe?
3: Você fica
0: de
3: se
0: tanto
3: mexendo.
0: Que virava muito para cá, muita agitação. Depois que eu comecei a tomar magnésio, isso não acontece mais.
2: Que relaxa.
0: Relaxa.
2: Você tem um relaxamento.
0: Mas relaxa mesmo.
2: Exatamente.
0: Funciona.
2: E não é, por exemplo, quem toma remédio para dormir não tem menos possibilidade de ter esse sono REM, que é o sono onde você que vai reparar a sua
3: recarrega, né?
0: Exatamente.
3: O tarja preta te dá ressaca, né?
0: No dia seguinte,
2: bebida também não é bom para quando você bebe para dormir,
3: sem
2: que
3: dúvida.
2: Você não tem esse
0: não tem sono, um sono profundo, sono profundo. Chamado sono REM.
2: E esse aqui, o que acontece? Você vai relaxar esse magnésio. Ah, o doutor tava contando.
3: Pô,
2: esse magnésio ele te relaxa, então você tem uma bela noite de sono e é muito importante.
3: Demais.
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0: Abraço.
2: Solte a vinheta que chegou o nosso convidado.
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0: muitos aplausos para o gigantesco Michael Sullivan.
1: Olha o Sullivan aqui, ó. Atenção, atenção, Brasil. 5 de agosto em Natal, no Teatro Riachuelo. 6 de agosto, João Pessoa, no Teatro Paulo Pontes. 7 de agosto, Recife, no Teatro do Parque. Dia 14, lá em Niterói.
2: Olha aí, Ietico, ó.
1: Aí está ele. Michael Sullivan. Esse cara é o cara
3: querido,
1: que tem...
3: querido.
2: É o maior.
1: Esse cara merecia uma estátua em cada esquina do Brasil. O que tem de música boa.
2: É? Não, esse é bom. Ó,
3: salve, professor.
1: Hein, Sullivan? Hein?
3: Você gosta das canções, né?
1: Pô, eu não. Bom, pô. Eu não.
2: O mundo gosta.
1: O mundo gosta. O Brasil gosta.
3: Que bom, que bom.
1: Você sabe que isso é a coisa mais importante, eu acho, que para qualquer artista... Uhum. É tocar o coração das pessoas.
2: Exato.
1: Né? Que é um negócio que eu acredito que toda apresentação que você faz, você sente isso na plateia, né? Tocar
3: As pessoas às vezes têm preconceito de compor coisa. Se está compondo, se pensa que ficou mais popular um pouco, para de compor. Eu não tenho esse problema, porque eu vim da ideia de Luiz Gonzaga, lá no início da minha história. Quando eu tinha 10 anos de idade, no interior de Pernambuco, Luiz Gonzaga, e para mim foi sempre o pop, o popular.
1: Entendeu? Gonzagão velho?
3: Gonzagão. E
1: o Gonzaguinha também era bom, né?
3: Muito
1: bom o Gonzaguinha
3: muito,
1: também.
3: Muito.
1: Morreu cedo, né?
3: Morreu. É, o Gonzaguinha fez uma história assim, no pouco tempo que ele viveu. Acho que ele podia ter. Ia viver muito mais, claro. Mas infelizmente a fatalidade. E eu componho o tempo todo pensando, a gente quando compõe está sempre preocupado com a alegria das pessoas, com a felicidade das pessoas, que as pessoas gostem da música. Você não compõe por dinheiro, por nada, você compõe querendo que as pessoas gostem da tua canção. E a preocupação é com o povo mesmo.
2: Pela
1: arte. Tem o documentário seu e do Massadas, seu agora na Globoplay. Oh. Muito bom.
3: Sullivan
1: Massadas, o documentário chama Retrato de Canções. Isso. Que é uma música clássica.
2: Oh, que legal.
1: Que é uma música de vocês aí. É. Muito legal aquele documentário.
3: É, que é.

0: Isso aí.
1: Chorar.
0: Sandra Sá. Sabe
2: ao vivo,
3: o Sullivan,
0: Sandra Sá. Sandra de Sá.
3: Ô, Sullivan, como é que é esse teu processo criativo aí da composição? É, algumas, não sei se aplica em todas, mas você pensa na letra, você cria primeiro a nota. Como é que é esse teu processo?
4: A melodia primeiro. Eu me sinto assim sempre um guerreiro e à procura de melodia que venha. Então, a melodia é muito importante. Se você não tiver uma melodia para trabalhar em cima, é difícil você fazer um sucesso. Você faz o clássico, a letra faz um upgrade. Quando você acerta na letra também, vira o clássico. É muito importante. Mas a melodia é tudo. Na canção você tem que estar ligado na melodia. Eu primeiro me ligo na melodia. Para preparar uma melodia, faço 10, o que precisar, para chegar numa hora que me convença. Que essa melodia me convença.
0: É. Que é ela que leva...
4: Ela que faz o letrista, o autor, tanto que o compositor é o melodista.
0: Sim. Né? A letra é a apelação da melodia, né? É o que apela.
4: A letra é que coloca a voz na melodia,
0: isso,
4: né?
0: Isso.
4: Coloca a voz mas a alma da canção está na melodia. Quando você fala de canção, o que é música, né? É melodia, harmonia. E ritmo.
0: Que eles falam das notas mágicas. É aquela nota que entra no...
4: Os grandes faziam pouca letra. Luiz Gonzaga era melodia. O Tom Jobim era melodia.
0: Sullivan, você sabe que eu estava vendo aqui agora? Que a gente está vivendo um momento muito nostálgico.
4: Isso.
0: No Brasil.
4: Muito.
0: Muito nostálgico. Então, os shows do Guilherme Arantes, lotado, do Titãs, estádio, até o Kid de Abelha, pô. Fazia um show aqui no Cirquinho, agora tá fazendo um estádio. Por quê? Porque hoje em dia a música tá ruim.
1: Tá, pô.
0: E pra provar isso, eu peguei aqui, ó, eu peguei 85, que é a época que você tava...
4: Isso.
0: Um hit parede de 85, ó. O que você tinha lá? Roupa Nova Dona, um clássico, Um Dia de Domingo... Gal e Tim, que é um
1: música
0: que é tua. O George Michael, Careless Whisper. RPM, Loiras Geladas.
4: Sim.
0: Ivan Lins, Vitoriosa. Like a Virgin, da Madonna. Exagerado, do Cazuza. Leva, que é tua também, Tim Maia. E o Tunai, Sintonia. Agora você pega em Hit Parade, de 25, do ano passado... Tubarões.
3: Tubarão.
0: Coração. Apaga, Danilo e Davi.
3: Como é que é?
0: Fui Moleque. Nilo, DJ D, Marques e MC Paiva. Famosinha, DJ Caio Vieira, MC Meno, K e MC Rodrigo do CN. Resenha do Arrocha, Skinny e Alex Donk. E Mãe Solteira.
3: Opa!
0: Gosta. Mãe Solteira. DG e Batidão Estronda. Você vê.
3: Coisa boa, não, Estronda.
0: Não, falando sério.
3: É muita gente pra fazer.
0: Falando sério. Aí você fala assim: por que é que o mundo tá nostálgico? Hein? O que tá acontecendo, ô Sullivan? Você que é o cara da música.
4: Não, que a música hoje. A gente não pode também sentar pau na música de hoje, porque existe uma juventude que gosta. Se eles estão lotando, se os meninos estão gostando, estão lotando, a nova juventude, a nova jovem guarda que eu chamo, está aí lotando os estádios também, e onde eles tocam, milhões de pessoas estão ali, a gente não pode falar que é ruim ou é bom. Agora, é uma música que não é uma música para ouvir. Antigamente a música de balada, essas músicas tocavam na balada. Você chegava na balada, o bailão que tinha baile.
0: Claro, você tocou em baile,
4: pô. Vim dos bailes. Inclusive os grandes maestros, o Lincoln Olivetti falava, eu levava um músico para gravar na casa dele, ele perguntava, é do baile, velho? Tocou no baile? Não, eu falei, ih, vai dar trabalho hoje.
0: Entendi.
4: Entendeu? Então, eu acho que As pessoas não botam pra ouvir essas canções. Não são canções mais que você ouve em casa e ouve na balada. Antigamente, essa parada aí, você ficava esperando no carro a parada.
0: Sim.
4: E ficava esperando e levava, e comprava e levava pra casa pra ouvir.
1: Sim, sim. E seu trabalho é artesanal, muito bonito, cara. E você trabalhou com os maiores. Por exemplo, o Tim Maia era um cara muito exigente. Queria saber como é que era trabalhar pro Tim, se você já deixava a música pronta, porque ele mudava tudo também, né? Pelo menos no show.
4: Mas ele gostava muito do compositor, ele respeitava muito o compositor. O compositor mandava as ideias, ele não mexia em nada. Me dê motivo, né?
1: Putz, é lindo demais.
4: Me dê motivo!

0: Agora tô indo embora. O que fazer? Entendeu?
1: Porra.
0: O tchururu, tchururu, tchururu. Ele, eu, o que eu gravei? Terminamos a letra. Eu tava já, fiz a melodia junto com o Paulo. O Paulo caneteou, a gente terminou a letra. Mandamos pra ele. O que eu cantei, ele respeitou
2: igual.
0: Tudo.
2: Ó,
1: entendi.
0: O tchururu, ele botou essa chamada do tchururu. Ele colocou tudo, a levada, tudo, tudo. A única coisa que ele mudou, por que falei, foi o grito da música, me deu motivo. Quando a gente fez. Me deu motivo.
1: Me deu um motivo, né?
0: Pra ir embora. Tô vendo? Me deu um motivo.
1: E ele falou, me deu.
0: Aí ele falou, não, você não tá cantando legal. Pô, podia trocar, né, Ivanilton? Ele me chamava de Vanilla. Podia trocar isso aí. Ele trocou e botou me dê motivo. Falou, fica mais pop, sim, fica mais legal.
2: É. E pegou pra cacete.
1: Porra, mas. E, por exemplo, você tem. Só música boa. É só, atenção, atenção, Brasil.
2: Opa.
1: Dia 5 de agosto. Alô, Natal. Teatro Riachuelo, dia 5 de agosto. Dia 6 em João Pessoa. Dia 7 de agosto no Teatro do Parque. Dia 14 em Niterói.
0: Eu tô fazendo uma oficina que chamada composição plural, porque eu sou muito plural. Então, estou falando, eu tenho ido em algumas cidades, na periferia das cidades, levando isso.
1: Às vezes, pô, que legal.
0: A Secretaria de Cultura.
1: Secretaria de Cultura apoiando.
0: Apoiando. E a gente leva, eu vou lá, e os meninos novos, eles compõem comigo.
1: Pô, que legal.
0: Eu componho, cara. A gente passa 2-3 dias lá, a gente faz os arranjos das canções, que eles fazem na hora junto comigo, eu faço, deixo tudo com eles, as canções, e é muito legal. Estamos fazendo agora essa etapa, uma das etapas, estamos fazendo com a UBC, que é a União do Brasileiro dos Compositores.
1: Que faz um trabalho importante
0: para caramba. Um trabalho importante
1: que... é o Castelo Branco.
0: É, o Castelo Branco.
1: Gente finíssima.
0: Finíssima.
1: Puta cara legal.
0: Ah, entendeu? Tem Vanessa que está lá, tanta gente, o Chico. É um time absurdo da UBC que nós estamos... É a maior...
1: Que é dos compositores.
0: É, dos compositores, que começou, né? Chiquinha Gonzaga,
1: uhum.
0: A ideia veio dela, da ideia da UBC. Em 42, a UBC foi fundada. E fundou o ECAD 20 anos depois, 30 anos depois, eles fundaram o ECAD, que foi em 73, eles fundaram. E o ECAD, quem toma conta são as sociedades. Eu acho que eu fico muito feliz... Pra gente ter o ECAD, quando eu vejo um compositor falar mal do ECAD, eu falo, cara, não fala mal do ECAD, você tá dando um tiro no pé.
1: Claro.
0: Porque ninguém quer pagar ECAD.
1: Exatamente.
2: Ele que valoriza, né?
1: Exatamente.
2: Ele valoriza o artista, né?
0: É.
1: Ô, Sullivan, dá pra fazer um trechinho aí do Deslizes, que é outro clássico, né?
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0: cinza, nossa,
1: bonito demais,
0: meu.
1: Bonito demais.
0: Sabe que eu tenho uma curiosidade do Sullivan? É tanta música, cara, que você escreveu no teu show. Como é que você escolhe o repertório? Porque dá pra fazer 20 horas de show, né, cara?
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3: São os clássicos dos clássicos. São as 30 canções, cara, que eu canto. E eu faço, assim, uns 4 ou 5 medleys, né? Duas canções juntas pra dar tempo de cantar todas. Porque senão dá 2 horas e meia.
2: É só sucesso.
3: Então eu faço 1h40, 1h50. Mas as pessoas sempre reclamam, você não cantou aquela.
0: Então, imagina.
3: O tempo todo.
0: Enchendo também, fica pedindo pra cantar uma no show, né?
3: Entendeu? E muita coisa. Uma muito pedida é o... 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
0: Bom demais.
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1: Bonito demais, hein?
2: De tem, hein?
1: É bom demais.
2: É muito bom, é muito bom.
1: Puta, né? Isso é Michael Sullivan, meu amigo. Isso aí não é qualquer coisa.
2: Não.
1: Shows em todo o Brasil, dia 5 em Natal, no Teatro Riachuelo, tudo sold out. E se você está com inveja, tem um DVD dele, que é aquele DVD que você canta lá com uns... É 10 anos. Como é que chama aquele? Eu tenho aquele DVD.
0: É o...
1: Você não sabe o que
0: é. Na Linha do Tempo.
1: Linha do Tempo. Você pega um litrão de uísque.
2: Ó, oh. Orra!
1: Falando sério.
2: Cowboyzinho.
1: Tô falando sério, ô Sullivan. Você pega um litrão de uísque.
2: Tá.
1: Põe aquilo lá. No DVD.
2: Meu Deus.
1: Com um som bom. Você chora.
2: Que nem um bebê, meu.
1: Não é? Hã? Não é? Você sabe tocar o coração. É. O coração de todo mundo.
0: Muito legal. Eu, quando canto nos shows, as pessoas se emocionam muito. Os teatros...
1: A pessoa chora no show, não chora? Chora, né?
0: É, e no final, quando eu começo a cantar pauleira, mesmo que eu faço aquele...
1: Uísque a gogô, aí
0: faço,
1: já...
0: Eu faço o trem,
2: trem, né? Da
0: trem da alegria,
1: da alegria. Puxa,
0: e todo mundo... E que eu cantei canções infantis, tantas que a gente compôs, foi lindo... Aquele DVD ali.
1: É esse DVD aí, ó. Esse DVD é espetacular. Deve ter aí no Mercado Livre, aí você deve comprar.
0: É, nós concorremos o Grêmio com ele.
1: Agora não tem, mas deve ter no YouTube aí. Agora me fala uma coisa, você ganha muito dinheiro de... De ECAD, né? Porque, ó, por exemplo, a Xuxa. Todo mundo fala que é muito difícil fazer um parabéns a você. Que acho que é a música, que é o parabéns... A música da Xuxa.
0: Hoje vai ser uma festa.
1: É um parabéns a você, né?
0: Flor e Guaraná, muito doce pra você. É o seu aniversário. O Herábio até falou pra mim uma vez, Herábio Carlos. Saudoso, querido, amado. Ele falou pra mim: poxa, cara, eu queimei a língua, porque eu falei: se fazer o fácil fosse fácil.
1: É.
0: Já tinham feito um outro parabéns.
1: Outro parabéns.
0: Aí vocês fizeram outro parabéns. Cara, pô, cara.
1: É. E por que vocês fizeram esse parabéns pra Xuxa?
0: Porque o Boni, tá aparecendo o Boni toda hora.
1: É quando fica em primeiro.
3: Quando fica em primeiro lugar, ele aparece.
2: Lembra dele.
1: Em primeiro lugar, a gente faz uma homenagem ao Boni.
0: Que maravilha,
1: entendeu?
0: Que maravilha. E o Boni.
1: Olha lá,
0: ele que lindo. O Boni é que inventou Michael Sullivan. Ele inventou. Mas o Boni falou com a Marlene, ligou para a Marlene e para a Xuxa que ele não podia cantar mais o parabéns, porque eles estavam pedindo uma fortuna.
2: Sim.
0: Pra cantar o parabéns.
2: Ah,
0: entendeu?
2: Ela cantava no programa.
0: No programa todo. Aí, Marlene, tem que fazer para amanhã. Não podemos ficar sem parabéns amanhã. Eu levo a Xuxa. Eu falei com ela, era 1h30, 2h da tarde. Passei na casa do Paulo, fizemos parabéns até as 4 da tarde.
2: Que fui
0: pra São Livre, fizemos o arranjo.
2: Olha isso.
1: Puta, olha a Xuxa aí com você. Ó.
0: Ela passou 10h da noite, botou voz com as Paquitas, cantaram a música, mixamos de madrugada.
2: Nossa.
0: 10h da manhã, tava lá na sala.
2: Olha, cara.
0: E o My Boy botou no ar.
2: Que até hoje.
1: É o Lincoln ali? É o Lincoln?
0: Não, não.
1: Quem é que tá nessa? É a Xuxa?
0: Não, sou eu, Paulo.
1: Ah, é o Paulo.
0: O Liebert dos Fever. Quando o Fever participou com o Trem da Alegria e ela cantando, porque ela que praticamente lançou o Trem da Alegria.
1: Sim.
0: Junto com a gente.
1: Sim. Né, porque vocês fizeram o Trem da Alegria primeiro na Manchete.
0: É, nós fizemos o Clube da Criança, nós chamamos ela
1: para
0: lançar o Trem da Alegria. Ela falou, não, eu queria fazer um programa primeiro, eu queria falar do meu programa. Aí nós fizemos o Clube da Criança, que tinha Carequinha, tinha ela, tinha o Pelé, tinha um monte de gente, entendeu? Então ela que compôs, e aí nós fizemos pegamos as duas crianças, Patrícia e Luciano,
1: uhum,
0: e fizemos Xuxa apresenta, Clube da Criança apresenta Xuxa, Carequinha. Dali foi quando ela foi contratada pela Globo.
1: Uhum.
0: E nós tínhamos contratado ela, mas a Som Livre tinha um trato que quando fosse ela, algum artista fosse da Globo, tinha que sair pela Som Livre.
3: Sim.
0: É. E ele, ela foi para Som Livre.
1: E porque tem uma grande diferença, porque, por exemplo, nessa época tinha ele rivalizava com o Balão Azul, que era do Balão Mágico. Mas isso. Lá era tudo versão.
0: Versão.
1: Era tudo música espanhola. Sim. Que eles versionavam. Vocês criavam as músicas.
0: A inspiração nossa foi do Balão. Quando o Balão terminou, entendeu? Aí nós resolvemos fazer o Trem da Alegria. Uhum. Fizemos as duas primeiras músicas, que foi o É de Chocolate.
1: Puta que é.
0: Vou te mostrar que é de chocolate. De chocolate o amor é feito. 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
0: coração. É, até hoje a Xuxa canta, porque ela queria cantar essa música. Uhum. E eu falei, já tá gravada, que era com o Robertinho do Recife
1: e a Emilinha.
0: E a Emilinha,
1: né?
0: A mulher dele. Entendeu? Aí eu falei, não dá, Xuxa, já tá pronta a música pra sair. E ela ficou, rapaz, me cobrava, eu pedi pra cantar essa música. Um dia eu gravei com ela em Dance e ela botou na abertura do programa dela da Globo. E aí hoje ela tá cantando, ela canta no show dela.
1: No show ela canta.
0: Ela canta no show, que ela ama essa música, ama. Então fizemos essa, fizemos

0: Demais. Que tinha participação do Roupa Nova.
1: Uhum. É isso, cara.
0: É. E foi as duas primeiras músicas no Clube da Criança. Aí quando ela foi pra Globo, no outro ano, ela continuou participando com o trem e dava uma... A gente só lançava o Trem da Alegria no programa dela. E aí nós saímos e pegamos o Juninho Bill.
2: Sim. Juninho Bill.
3: Sim,
2: Juninho
3: era Bill. Uma febre, né?
0: É. Que foi uma loucura e criamos aí, lançamos o Trem da Alegria.
2: Quem era? Era o Miguel Props? Quem era?
0: Era o Miguel.
2: Era o Miguel?
0: É.
2: Esse cara também era bom, né?
0: Não, o Miguel...
2: Esse cara bom, né?
0: Com todo
2: popular, popular.
0: É, com todo respeito a todos os diretores artísticos do país, tem grandes nomes como Max Pierre.
2: Sim.
0: E tantos e tantos e tantos, e Mariozinho Rocha e... Mas o Miguel é o grande diretor artístico. Eu aprendi muito com o Miguel e ele é o grande diretor.
2: Ele é gringo,
0: artístico.
2: Né?
0: É romeno.
2: Era romeno. E ele era também do que, pô, você tocou no...
0: No Fever.
2: Nos Fever.
0: Ele que lançou o Fever.
2: Ele tocava no Fever.
0: Tocava
2: também.
0: Sax. Porra, o que tocava sax no Fever.
2: Então, mas você acha que esse negócio do baile... Que, pô, você tá, o Fever é uma banda de grande... Renato, seus Blue Caps também são muito importantes na música brasileira também.
0: Muito.
2: Mas é um negócio que fica meio esquecido, né?
0: É, as pessoas não entendem. As duas maiores bandas da década de 70, 60, 60 foi Renato e 70 junto com o Fever, Renato continuou. Então Renato e Fever são os grandes nomes. Só na década de 80 que surgiu o rock e surgiram as novas bandas.
2: Sim.
0: Mas as duas bandas de maior nome no país durante duas, três décadas foi Renato Caps e Fever.
2: Porque era mais ou menos...
0: E eu toquei nos dois.
2: Então, mas...
0: Toquei nos Beatles e no Rolling Stones.
4: Maravilhoso.
2: Então, mas vocês eram mais ou menos o que aquele Funk Brothers eram da Motown.
0: Isso.
2: Tudo que você tem de música ali,
0: isso.
2: De Roberto, de anos 60, anos 70, são vocês que estavam ali fazendo a música, né?
0: Isso, fazendo música, e ali nos bailes é que veio a inspiração, Emílio. Porque o baile dá muita inspiração, porque você toca de tudo. Você toca Led Zeppelin, toca Roberto e toca no final do baile, você toca Martinho da Vila, as músicas que tá tocando.
2: É eclético,
0: da escola,
2: né?
0: De samba, entendeu?
1: É um, pra tudo.
0: É uma pluralidade absurda.
2: Eu vou ter que fazer um break pra Rede Rádio. Muito obrigado pela sua audiência, ao Boni subindo toda hora. Dia 5 de agosto em Natal, você vai ver o Michael Sullivan, o show solo dele. Dia 6 de agosto, João Pessoa, no Teatro Paulo Pontes. No dia 7 de agosto, você vai voltar lá pra Recife. Você é de Recife, né?
0: Sou.
2: O Teatro do Parque, vai voltar pra terra aí dia 14 de agosto.
0: Sempre que eu vou lá nessas cidades, é lotado, esperando o pessoal todo lá. Eles cantam, eles choram, se emocionam, é lindo.
2: É muito bom. Fazer o break da Rede de Rádio agora, vai lá, manda o breakzinho.
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6: Vou contar aqui, tem que levar meia hora, né? Mas o Tim é muito confuso, né? O Tim era confuso. A Gal pediu, ela tava vindo de uns 6:30 e eu tava com o Paulo arrumando umas letras assim no corredor. Você da
7: tava
6: gravadora.
7: Tava na gravadora.
6: É, no corredor da gravadora. Tem isso, inclusive, na nossa série falando. E eu tava lá com ele. A gente tava fechando, mas ela passou e falou: ô, porquinho, aquele jeito dela. Oi, porquinho, eu queria ver essa música do Tim Maia, Leva, é de vocês, não é? Aí eu falei, é, Gal. Aí o Paulo falou: não, é nossa, sim, também. A gente tava junto. E aí ela falou: eu queria uma música dessa.
7: Foi em cima do Leva.
6: Do Leva, eu queria uma música assim, pra eu cantar com o Tim, no meu disco novo. Eu falei, que maravilha, Gal, vamos pra casa agora. Ela riu e tudo. E nós fomos pra casa mesmo. E chegamos em casa e começamos a trabalhar. A música levou, foi até o outro dia, porque foi o trabalho, a letra deu muito trabalho, que a gente que escrevia e o Paulo não ficava satisfeito, aí ele ficava, eu não ficava. E a gente foi. Mas no final ficou uma letra absurda.
7: Sim.
6: Paulo caneteou bonito. E aí nós apresentamos. Aí começou a confusão.
7: Da gravação.
6: A gravação,
7: né?
6: Meu irmão. Foi muita coisa. O Tim não queria gravar porque eu botei ele. Porque ele queria gravar só junto com ela. E ela já tinha botado voz porque ele queria namorar a Gal.
7: Entendi.
6: Essa é a história.
8: É. A Gal não queria.
6: A Gal falou que
8: todo
6: não,
8: mundo,
6: mas
8: meu.
6: Queria namorar a Gal. E aí, pô, não deu. Aí voltou. Aí ele falou: não, ela não tá aqui pra cantar comigo, eu não vou cantar. Foi embora. Na outra semana
7: gravar.
6: Voltou. Aí foi cantar. Quando chegou na parte dele, eu botei ele voltando no eu preciso.

0: respirar, voltando aquele no meio da música.
1: Sim. Porque mudou
0: muito,
1: o tom.
0: Porque era muito longo. A música ficava com 7 minutos, eu queria que ficasse com 5,5.
2: Sim, mas... é uma música.
0: Ele falou: não, meu irmão, sou o Tim Maia do Brasil.
1: Sou o Tim Maia do Brasil, meu chapa.
0: Sou meu chapa.
1: Au.
0: Au. Você tá me estranhando, eu te ensinei a cantar, a tocar, e você tá me ensinando. Tim Maia, que vou te botar 15 minutos. Eu cantando com essa menina aí, vai dar certo. Então, ele tava chateado com a Gal, porque a Gal não tinha ido.
3: É, não foi gravado.
0: Aí teve o lance do Fantástico, que a Gal falou que o vestido dela não ficou pronto, ele tava todo pronto em casa pra ir pro Fantástico gravar. Aí na outra semana foram chamar ele e falaram: meu vestido não ficou pronto.
4: Maravilhoso.
0: Não vou. Aí acabou que o Chacrinha me chamou e queria que eu convencesse a ele aí com a Gal. Aí eu falei: Chacrinha, sabe o que vai dar certo? Liga pra Gal, liga pra ele, que a Gal já comprometeu com você que ele queria. Liga pra ele que ele vai, que ele gostava muito de Chacrinha.
1: Uhum.
0: Muito, ele queria, eu adorava fazer o programa de Chacrinha. Aí ele era pop, né?
1: Sim.
0: Tinha, era popular pra caramba. Então ele foi, aí a Gal foi... É a única imagem que tem os dois cantando, tá ali, ó. Ela olhando pra ele, ele quase chorando, os olhos cheios d'água o tempo todo, cara. A emoção.
1: É, essa música é demais.
2: Tá louco.
0: Ele era louco por ela, ele era louco. Ele queria casar com o Fantinho. Sai dessa. Pô, tira isso da
2: ela
0: cabeça.
2: Gosta da mesma coisa que ele.
1: É. Mas é. Pô, quanta história, hein?
4: Nossa.
1: Pô, Sullivan, você não sabe a alegria que eu tenho de trazer aqui, poder proporcionar para nossa audiência.
2: Maravilhoso, é um privilégio.
1: O respeito que a gente tem pelos compositores, né? Tanta história bacana, tanta coisa que a gente passou na nossa vida, você, com fundo musical.
2: Exatamente.
1: Que você criou. Porra, maior respeito por você.
2: Você merece.
1: E, porra, muito obrigado por você ter vindo aqui.
0: Obrigado.
1: E dividido com a gente a tua história, que é uma história muito bacana.
0: Quero estar sempre aqui fazendo...

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0: 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Mina.
1: Começamos bem, olha, meu Jesus amado.

31 de julho. Caramba, acabou o mês já, que loucura, amanhã é dia 1º já. Que maluquice. O que é que você fez no seu mês? Conta pra gente como é que foi esse mês. Foi difícil? Foi difícil de grana?

0: de falar, bota uma cadeira boa aqui. Vem cá, põe uma cadeira bonita aqui, o povo já levava. Ah, pelo amor de Deus, viu? Não dá, pá, não dá. Isso é coisa da madrugada, viu? Coisa da madrugada, ó, fica vazio o negócio aqui, levaram a nossa cadeira bonita. Tamo aqui, mas tá bom. O que rolou? Foi Kids, aqui na número 1 do Brasil. Rolou também Rihanna, Only Girl, Taylor Swift, Bad Dreams. E você na maior e melhor rede de rádios do Brasil, começando o seu final de semana benzaço. Sexta-feira, 31 de julho, você aí, ó, correndo seu feed, dando like em foto de menina bonita. Ei.
1: Tu não tem vergonha na cara, não, de estar reagindo a essas histórias dessas mulheres bonitas?
0: Não é?
1: Não é pra tu, não.
0: Aí, rapaz.
1: Tu não tem nem diálogo. Tá feio, cara.

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1: Fala, Mangaba! Como é que você tá, meu irmão? Boa tarde. Boa aqui tarde. É Cássio de Belo Horizonte. Queria mandar um abraço aí pra todos os ouvintes da Jovem Pan.
2: Fala, Mangaba! Beleza? Rodrigo de Campinas, ouvindo aí a Jovem Pan pelos 89,9 da Jovem Pan Campinas. E mandando aquele abraço super especial pra nossa querida locutora da Jovem Pan Joinville, a Marcinha Neto.

0: Manda um abraço pra galera do bairro São Geraldo, Rafael Tiquinho, Felipe Nariz. Olha, e tamo junto, Mangaba. Comanda esse Planeta DJ aí. Jovem Pan, número 1 do Brasil, Planeta DJ.
1: Tamo juntasso na número 1 do Brasil. Tem mais, quem mais, quem mais, quem mais? Fala, meu filho, bota a voz aí.
2: Fala, Mangaba, meu querido Maico aqui de Itapema, Santa Catarina. Mandar uns abraços aí pros meus queridos amigos Arthur, Matheus e Tiagão. Abraço!
1: Muito bem, o Planeta DJ volta já, rápido intervalo comercial. Segura aí.
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0: Nossa, eu acordei com uma dor nas costas. 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

0: do Sul. Vai, solta a voz, meu filho.
1: Fala, galera do Planeta DJ. Tem como tocar aí pra nós o novo som do Fischer? E mandar um salve aí pra São Bento do Sul, Santa Catarina. Valeu, ótimo final de sexta pra todos.
0: E tá mandado o seu salve aí.
2: Salve, galera da Jovem Pan. Aqui é Zezinho de Jaú, São Paulo. Se possível, eu gostaria de ouvir no Catsman John. Charles. Valeu.
0: Opa, quem mais?
3: Ô, Alex. Beleza, Alex. Beleza. Aí, Alex. Nós tá aqui na beira do rio pescando aqui. Agora nós estamos na hora do happy hour, comendo churrasquinho, entendeu? Vamos farmar a Áurea aí, Alex. Toca uma Rihanna aí pra nós.
0: Você vai farmar.
3: Que é o Maringá do Faridão, de Londrina.
0: Tá bom, dá pra farmar. Pô, que vida boa, hein? Sexta-feira os caras pescando.
4: Oi, Alex! Aqui é a Duda e a Luísa, diretamente de Piqui, Minas Gerais. A gente quer escutar Better Off Alone na melhor rádio do Brasil.

0: quando, pelo amor de Deus.
1: Então sem paciência, ninguém me perturbe. Se precisar de mim, fique na precisão, porque eu não estou disponível.
2: E você mandando pra gente como é que foi o seu mês, como é que vai ser o mês agora? Manda aí, Evandro de Bento Gonçalves mandou áudio pra gente. Fala, meninão.
3: Boa tarde, Mangaba. Evandro aqui de Bento Gonçalves. Manda um abraço aí pra todo mundo aqui, pra nós aqui do Rio Grande do Sul.
2: Um abraço tá dado então, valeu. Quem mais?
4: Boa tarde, Mangaba. Boa tarde.
2: Boa
4: para
2: tarde.
4: Todos. Aqui é o Cadeira da Motoca. O microfone tá cortando alto aqui. Sexta-feira. Coisa linda.
2: Lindo demais.
4: Manda um abraço pra Guarda Municipal de Belo Horizonte aí.
2: Claro.
4: Região metropolitana. Manda pra nós, David Birne, Lizzie. Abraço, tamo junto, bom final de semana.
2: Um abraço, meu querido. O Robson de Fortaleza mandou uma baita de uma foto legal aqui na praia. Olha como é que tá sendo o meu mês. Eita, o cara na praia na sexta-feira é bom demais, né, velho?
5: O certo é se dizer, aí, se cria vergonha na sua cara, se toma um documento, se cria vergonha na sua cara e vai se procurar trabalhar.
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0: Jovem Pan, né? Caramba!
1: Isso aqui é uma porcaria!
0: Peraí, filho, não
1: que sim. Não... Merda nenhuma! Desculpa!
0: Calma aí, né? Assim também, né, cara? Pô, a gente tenta fazer um trabalho legal, você dá uma dessa. Último áudio aqui, vai.
2: Fala, Mangaba, JC, Júlio César de Porto Feliz, ouvindo aqui pela 91.1 Sorocaba FM. Ô, Mangaba, nesse final de semana me

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quinta-feira, que beleza! Excelente tarde pra você que já curtiu aí o Planeta DJ e vai continuar dançando, se divertindo, ligado na Jovem Pan 94,1. Classe especial! Eu sou Luciane Chiodi, vamos começar com Taylor Swift, The Fate of Ophelia.

0: mês acabando, final de semana chegando e aqui na Pan você faz o Esquenta com a melhor trilha sonora. Tá aí Marshmello e Bastille, Happier, Ella Langley, Choosing Texas, Bruno Mars, That's What I Like, também Sabrina Carpenter, Espresso e Taylor Swift, The Fate of Ophelia. Tarde um tanto quente, nublada aqui no nosso litoral, temperatura agora na marca dos 21 graus. Depois do intervalo, tem muito mais pra você que tá aí curtindo no rádio ou nos apps da Pan. Aproveita também esse embalo da sexta-feira pra pedir a sua música preferida. Pode ser um sucesso, pode ser uma novidade ou então aquele clássico da Pan. É só mandar a sua mensagem aqui pro WhatsApp 47 99019410, ou pelas redes sociais você acessa arroba Jovem Pan Itajaí.
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Jovem Pan Skank, Noites de um Verão Qualquer. Teve também The Chainsmokers e Coldplay, Something Just Like This. Um dos maiores hinos da música pop dos anos 1980, Tears for Fears, Everybody Wants to Rule the World. E Ed Sheeran, Eyes Closed. Só música boa pra você que já tá aí na vibe pro final de semana, aproveitando, curtindo no nosso litoral, nos 94,1 FM do rádio e também nos aplicativos da Pan. 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

0: Jovem Pan Ray, Where Is My Husband, Natty Roots, Presente de um Beija-Flor, Michael Jackson e Justin Timberlake, Love Never Felt So Good, Olivia Jean, Man I Need e Gracie Evans, That's So True. Break rápido e já já você confere aqui na Pan as 7 melhores, a nossa sequência recheada de sucessos. 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

0: Sam Fender e Olivia Jean, Rain Me In, primeira colocada aqui na nossa parada de sucessos das 7 melhores da Pan dessa sexta-feira. Em segundo lugar, Sabrina Carpenter, Man Child. Em terceiro, Alex Warren, Ordinary. Quarta posição, Bruno Mars, I Just Might. Na quinta, a trilha sonora do filme Toy Story 5, Taylor Swift, Knew It, Knew You. A sexta posição ficou com Ted Swims, The Door. E lá no sétimo lugar, Ariana Grande, Hey That I Made, Love Me. Muita música boa você curte aqui na Número 1 do Brasil. E é nessa pegada que a gente segue durante toda a tarde. Depois do intervalo, vem aí o nosso super destaque. A melhor da semana tá chegando e você continua ligado no rádio ou nos apps, aproveitando, fazendo seu esquenta pro final de semana aqui na Pan.
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0: que você tem de melhor, vive a vida, porque a vida é hoje, aproveita, beija, xinga se precisar também, sabe? Mas vamos deixar o Faz Seu Nome nessa sexta.
1: Vamos deixar o Faz Seu Nome. Nossa, você falou uma frase agora aqui que eu escutei esses dias do tira a louça do armário, porque é meio cultural você guardar
0: eu tenho ranço.
1: As louças, os copos eu e tudo não. mais pra quando vem visita. Só que eu tenho a visão de que, poxa, a gente precisa servir nós.
0: Gente, eu compro roupa na loja e quero sair com ela.
1: Imagina a pessoa comprar copo bonito, prato bonito, talher bonito e deixa no armário, só pra Natal, só pra quando vai alguém em casa.
0: Detesto gente controlada demais. Se meu marido vai viajar, compra um perfume. Detesto meu marido, né? Como você tem que fazer. Compra um perfume num lugar e espero um mês, sei lá, pra abrir. Fala, se eu tivesse esse sangue frio com o negócio, eu nem ia querer comprar ele, não.
1: Um mês,
0: pra abrir. Eu quero já jogar em mim inteira, quer beber, pra soar com aquele cheiro. Sabe?
1: E hoje, Lígia, hoje dia 31 de julho, nessa sexta-feira...
0: Hoje é dia de quê?
1: Dia do cantor gospel. Ó,
0: parabéns.
1: Deu uma revolucionada no mercado de música, as músicas gospel. E é dia do...
0: Falando de quem? Do cara, do bem, do the one and only, Jesus Christ. Jesus é o cara mesmo, né? Ó, 2026 anos antes da tragédia acontecer, tiraram o homem da gente. Estamos aqui, ele é o cara que mais movimenta pessoas, negócios, tudo. Que bom que fosse todo mundo seguir o lado bom da história, né? Do exemplo que ele deixou. Mas que legal, parabéns pra música gospel, que além de gerar tanto emprego, ajuda tanta gente. Isso aí eu sou totalmente a favor. E tem muita banda gospel top.
1: Top, isso que eu tô falando. Tem muita gente legal no mercado hoje. E também, Lígia, hoje para os casais...
0: É o dia do sexo.
1: Não, dia do orgasmo.
0: Não, por que casal? Só pode também, sozinha. Cadê a diva Gina nessa hora? Pra falar pra gente. Não só um casal. O importante é você chegar ao dia de hoje. Este dia que era importante. Não necessariamente. Então a pessoa que tá sozinha não pode chegar e comemorar esse dia.
1: Tem que comemorar com alguém, né?
0: Não pode ser sozinho também. Às vezes é melhor do que mal acompanhado. Pô, uma mulher, você vai dar você pensa, você que é pai de menino agora. Vai sair com alguém pra só... Não, gente, tem uma vitrine de coisas que você pode fazer pra ter o dia de hoje.
1: Dá um pulinho no sexy shop.
0: Vai no Instagram da Diva Gina, que você vai ver lá, ela ensina um milhão de coisas, ensina pros homens também. Mas verdade. Muito legal, o dia do orgasmo, pode falar sim. E a gente deve falar, porque tem muita gente que não conhece. Que nem sentiu prazer. E é uma delícia você descobrir o prazer, o seu corpo, enfim. Mas como são as 5 da tarde, a minha melhor dica que eu poderia dar é... Entra no Instagram da Diva Gina, que é uma fisioterapeuta pélvica, uma amigona minha ideia. E ela tem esse personagem, que é a Diva Gina, que já tem vida própria. Acho que hoje em dia é mais Diva Gina do que Dei. E ela ensina um monte de coisa e fala... Metade do que eu sei é Diva Gina.
1: Que legal, mas, muito bom.
0: Então pronto, vivo o dia do orgasmo. Homem, vocês têm onde beber essas fontes? Agora falando sério. Porque nós mulheres, além de não ter esse problema de intimidade, de uma perguntar as coisas pra outra, fica tudo muito mais fácil. A gente conta o que sente. Homem, eu acho que vocês são mais fechados. Tipo, de um cara virar pra um amigo e falar, sei lá, eu sinto orgasmo rápido demais. Ou, eu não tô conseguindo chegar no orgasmo. Tô desconcentrando, não tô tendo tanta vontade. Pro homem, não é normal você chegar pra um brother e falar isso.
1: Pra um brother, Pra um brother, Tipo, você tá... Poxa, sei lá...
0: Mas todos ou você, que você já é um cara mais desenrolado.
1: Não, quando você tem uma intimidade com um cara, com um amigo... Ele conta. Agora, se você tá sentado ali na mesa de bar com os amigos, comentando sobre alguma coisa, ninguém... Não é algo que a galera joga na mesa. No caso das mulheres, já é. Se tem um grupo de mulheres sentadas junto, elas comentam e compartilham e tudo mais. Mas do homem, já não é.
0: Eu vou descobrir. Temos que descobrir quem é o divugino.
1: Divugino.
0: Divugino pros homens, pra poder ajudar também. Senão o homem tá lá beijando o ouvido, achando que tá arrasando. Sabe? Pra dar uma dica. Nem que seja pra ajudar a gente.
1: Precisa.
0: Enfim.
1: Bora. Começando essa sexta-feira maravilhosa, manda sua história pra gente no 11-2870-9750. Pode mandar ela em áudio, tá? Vai lá no seu WhatsApp, manda lá pra gente no 11-2870-9750. O áudio da sua história, ou se preferir, se que não quiser se identificar, manda também em texto lá que a gente lê aqui o seu caso.

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2: Problemas na cabeça,
3: Missão, não se esqueça.
2: É nóis, mano, manda
3: 11-2870-9750. Anotou?
2: Manda aí, truta.
3: Agora nós recebemos aqui, Liginha, uma história que parece ser um sinal de Deus. Vamos ver.
0: Todos, né, gente? Tamo vivo. Viva Deus, maravilhoso, todo poderoso. Obrigada, Deus, por mais uma missão, pelos meus colegas de trabalho, pelo meu apresentador querido ao meu lado. Obrigada, Deus.
3: Uhul! Amém. Vamos seguindo aqui, ó. Sempre considerei o meu casamento um presente. Eu e minha esposa somos extremamente felizes juntos. Por muitos anos, Lígia, nós acreditamos que nossa felicidade estava completa. No entanto, havia um sonho que dividíamos em silêncio: o desejo de ter filhos. Quando decidimos aumentar a família, imaginamos que tudo aconteceria naturalmente. Fizemos planos, pensamos em nomes e começamos a sonhar com o futuro. Mas os meses passaram, depois os anos, e esse sonho continuava distante. Cada tentativa frustrada trazia um misto de tristeza e decepção. Ver outras famílias crescendo despertava em nós sentimentos difíceis de explicar. Ainda assim, nunca deixamos que a dor nos afastasse um do outro. Pelo contrário, foi justamente nesses momentos que percebi o quanto nosso amor era forte. Em vez de procurarmos culpados, aprendemos a nos apoiar ainda mais. Continuamos sendo um casal feliz. Nosso relacionamento permanece cheio de carinho, respeito e companheirismo. No entanto, existe um espaço, né, em nossos corações reservado para esse sonho que ainda esperamos realizar. Não sabemos o que o futuro nos reserva. Talvez um dia consigamos ter um filho. Talvez a vida nos apresente outros caminhos para construir uma família. Enquanto isso, seguimos juntos, enfrentando essa dificuldade de mãos dadas, porque aprendemos que o amor não elimina a dor, mas nos dá força para continuar acreditando. O que você acha, Lígia? Será que não somos capazes de gerar um filho juntos? Seria isso um sinal de Deus?
0: Pode ser, hein? Será? Acho que eu vou até chegar em casa hoje e falar isso pro meu marido. Que nós estamos há 18 anos juntos, a gente não pode ter filho. Será que é um sinal de Deus que eu não posso ficar com meu marido? Ah, tem dó! Que você quer enfiar Deus nessa hora? Deus maravilhoso, fez tudo, gente. Pode ser por tudo. Pode ser que você tenha alergia a ela, ela a você. Tô falando quimicamente mesmo. Sim. Pode tudo. Pode ser que aconteceu um acidente. Tudo, seu de menos, tá? Se der pra ter filho, tenha. Se der pra ter barriga de aluguel, tenha. Se der pra ter adotar, adote. Faça o que você quiser, mas não faça disso um drama. Nós estamos vivos, tá tudo ótimo. A melhor coisa do mundo é você ter quem amar. Não adianta nada ter o filho também e não ter o pai e a mãe. É, pelo menos é o que eu acho que você tá se propondo, né? Não é à toa que o seu laço enorme é com a sua mulher. Mas olha que curioso, você vai mandar essa pergunta pra mim. Que já até fiz tratamento pra tentar ter filho e tudo, mas até pelo meu marido. E achei maravilhoso quando ele falou pra mim: não, se não deu, não deu. Não tem. Eu quero é você. Achei lindo, foi uma coisa realmente especial, porque eu fiquei pensando, né, gente, se esse homem quiser demais, isso. Graças a Deus tem muitos anos. Se esse homem quiser demais, o que eu vou fazer? Vai viver a vida dele, né? Porque não vai ser daqui. E aí, vida que segue. De vez em quando você fica triste, sabe assim, depois passa, que é igual quem tem 10 filhos, às vezes pensa, ai, será que se eu nunca tivesse tido filho? Normal, a gente sempre pensa um milhão de coisas. O que eu não acho é tem que fazer drama e também não mete Deus no meio, não. Não tem nada que é sinal de nada, entendeu? Você tá casado com a mulher que você gosta, goste dela. Agora você quer pôr a culpa em Deus? Sim, ai, será? Em Deus não, né? Nela ou em você? O que você tá querendo, entre aspas, na entrelinha, é falar, será que a gente não deve ficar junto só porque a gente não pode ter filho? Claro que não, gente. Claro que não, tem nada a ver uma coisa com a outra. Seja feliz, Deus não é alguém que tá lá olhando, procurando alguém pra ferrar, não. Um negócio mais profundo, não leva nem, acho que tem que caber religião nessa história. Trazendo pra vida normal, né, pro dia a dia. Você é casado com uma mulher que você adora, vocês estão doidos pra ter um filho, estão tentando. Não sei como é que é isso na casa de vocês, se é algo que vocês vão tentar, se não tentar, se vai ter uma barriga de aluguel. Se não tiver barriga de aluguel, vocês vão querer adotar, ou se... vocês não vão querer. Como uma pessoa que está junto há quase 18 anos e não tem filhos, o que eu diria é que é bom do mesmo jeito, tá? É ótimo. É maravilhoso. E eu nunca fiquei com medo, nem senti falta, nesse quesito, nada. Às vezes eu pensei, ai, gente, será? Se a gente tivesse filho, quando ficar mais velho, assim. Ou sei, eu já pensei em cada coisa. A cabeça da gente é muito doida. Até isso eu morrer, pra quem que vai ficar minhas coisas? Mas e daí? Vou doar, já fiz tudo escrito.
3: Coloca eu no seu testamento.
0: Pode ser, mas eu posto tudo pra bicho. Vou fazer as coisas, vender tudo, tudo e ajudar bicho. Mas enfim, sabe? Nós temos muito mais coisa pra agradecer. Sua vida não tá ótima? Não vamos pegar o que não tá sendo do nosso jeito pra... Às vezes até, em tudo que você vê de filme, documentário, isso tudo, muitas vezes quando você relaxa, quem engravida. Então curta a vida, tá? Beijo. Fala, Otávio, o que, que você fala? Que você fez um é, ou você é pai, você pode falar.
3: Não, não, esse que você falou, às vezes você relaxa e a coisa acontece. Eu já vi várias situações, até a prima minha aconteceu isso, né? No meu caso foi do nada, assim, né? Não foi planejado.
0: Quando você virou pai.
3: É, quando eu virei pai não foi planejado, foi também um susto. Mas a minha prima mesmo, ela tentou vários anos, quando ela desencanou, falou, ah, não, quer saber, não quero mais ser filho, veio filho.
0: Imagina,
3: também.
0: Só falta eu venho aqui, ah, não, gente, eu malho o dia inteiro pra essa barriga ficar trincando. É, brincadeiras à parte, o que vier é lucro, tá? Enquanto a gente tá vivendo, podendo melhorar, podendo respirar, comer, beber, abraçar, falar, exatamente. Então, do que vier é lucro. Nisso sim, Deus sabe o que faz. Mas não foi pra culpar. Foi só pra te dizer, tem mais pra agradecer do que pra reclamar.

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1: Cara e coroa.
2: Já falei. Isso é uma piada, o pai de uma amiga minha. Uma vez ele tava lá, ele tava saindo com a novinha lá, foi comprar, a gente tava numa loja chique, foi comprar uma bolsa, aí a minha amiga falou assim: nossa, mas essa é muito cara. Ele olhou e falou: minha filha, ou é cara ou é coroa.
1: Conheci a Amanda há poucas semanas e desde o primeiro momento eu percebi o quanto a gente era diferente. Eu sempre fui tímido, reservado e do tipo que prefere observar antes de falar. Ela, por outro lado, era completamente o oposto. Falante, animada e capaz de chamar a atenção de qualquer ambiente em que entrasse.
2: Olha, adoro gente assim.
1: Enquanto eu pensava antes de dizer qualquer coisa, ela falava tudo o que vinha à mente.
2: Aí depende, aí também não é bom não.
1: Eu gostava de lugares tranquilos, ela adorava festas, música alta e conhecer pessoas novas.
2: Ai gente, vai ser o quê? O problema é que vocês são diferentes.
1: No começo eu achei que nossas diferenças seriam um problema. Muitas vezes me perguntava como alguém tão discreto como eu poderia se dar bem com uma mulher tão escandalosa e cheia de energia.
2: Ai, para de falar se elogiando alguém tão discreto. Você tá achando que é chique ser assim? Ai, legal.
1: Mas, conforme fomos nos conhecendo melhor, comecei a enxergar as coisas de outra forma. Ela conseguia me tirar da minha zona de conforto e me fazer rir de situações que antes me deixavam nervoso.
2: Menina feliz, bem com a vida, já amei ela.
1: Ao mesmo tempo, ela dizia que gostava da minha calma e da maneira como eu a escutava com atenção. Ainda estamos apenas no começo dessa história e eu não sei, né, se vai dar certo. Às vezes, a diferença pode aproximar duas pessoas. Outras vezes, podem criar desafios difíceis de superar. Lígia, você acha que a gente se completa ou não tem nada a ver? Me diga aí.
2: Primeiro quero te mandar um beijo, adorei como você escreveu, mas eu diria uma coisa. Não, vocês nunca vão se completar. Você não nasceu faltando um pedaço? Você não precisa que ninguém te completa, não. Tá faltando um braço que ela que vai te dar? Não é? Você tá perfeito, mas eu entendi o que você quis dizer. Eu acho que as diferenças que possam trazer problema não são essas. São as de caráter, seriam as suas inegociáveis.
1: Uhum.
2: Que é as de valor. Como lida com dinheiro, como lida com afeto, a relação à família, coisas muito mais graves, sabe? Um gostar de sair, o outro não gostar, isso é besteira, isso aí é equalizar. Ah, então tais dias a gente sai, tais dias a gente fica em casa. Você pode ir sozinho, talvez, eu não vou. Isso aí é tranquilo. Acho que uma pessoa, uma mulher falante, feliz, ainda mais eu sou assim, eu adoro mulher assim. Eu imagino que num casamento, quando eu vejo em vários casamentos, como eu vejo o meu marido, você causa na vida do cara, entendeu? O meu ri 24 horas por dia. Né? Ele nunca sabe o que ele vai esperar, o que ele vai receber, o que ele vai ouvir, entendeu? O que vai aparecer na frente dele, o pedido, o amigo novo que vai vir, o jeito que vai contar, a história que tá contando, a mulher. É legal. Acho que é isso que você falou, traz colorido, traz vida pra gente. É bem melhor do que alguém mudo que tá sempre reclamando aos céus ou vida. E você fazendo papel de homem. Homem ficar falando demais também é saco, né? Homem tem que ficar ouvindo e pagando. É isso. Continua assim que você vai estar bem. Um beijo, adorei você. E acho que tá ótimo, tem diferença nenhuma. Ela é falsa, um gosta de mentir, o outro não, rouba o outro não. Isso que é diferença. De resto, família, aquilo que nós somos, de resto vai ser feliz, tá? Graças a Deus vocês são diferentes, imagina. Ela fazendo máscara e você querendo também fazer. Não, vai ver futebol. Tchau. 11 28 70 9750.

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1: Estamos de volta com Missão Impossível aqui na Jovem Pan, com muita história.
2: Missão é bom, que conselho tem aqui?
1: 11-2870-9750. Às vezes a gente dá aquela enroscadinha, mas sai, né? Gente...
2: Como as histórias do programa, às vezes a pessoa se enrosca, mas sai. Eu tenho a fé que você sai.
1: Mas consegue, né? Dar uma volta, dar um jeito. E a história de agora, Lígia, é sobre um super pai. Vamos ver. Sou pai de dois filhos, e desde que eles nasceram, minha vida mudou completamente. Eu sempre acreditei que eu e minha esposa dividiríamos as responsabilidades, apoiando um ao outro em cada etapa da criação das crianças. No entanto, com o passar do tempo, eu percebi que a maior parte dos cuidados acabou ficando sobre minha responsabilidade. Sou eu quem acorda cedo para preparar o café, ajuda nas tarefas da escola, leva ao médico quando necessário e permanece acordado durante as noites difíceis. Minha esposa, ela demonstra carinho pelos nossos filhos, mas muitas vezes parece distante das responsabilidades do dia a dia. Frequentemente me vejo resolvendo tudo sozinho, tentando dar conta da casa, do trabalho e das necessidades das crianças. No início, Lígia, eu pensei que fosse apenas uma fase passageira e que as coisas se equilibrariam naturalmente. Porém, os meses passaram e o cansaço começou a se acumular. Há dias que eu me sinto sobrecarregado emocionalmente. Não sei mais o que eu faço, eu tô esgotado. Apesar disso, quando olho para os meus filhos, encontro forças para continuar. O sorriso deles e os pequenos momentos em família me lembram da importância de estar presente em suas vidas. Apesar de amá-la, não a vejo como uma mãe de verdade. Ela foge das responsabilidades e sobra tudo para mim. Eu estou errado de cobrá-la? De me sentir desconfortável assim, Lígia?
2: Não, se fosse a única coisa, primeiro você não tá errado em nada, é o que você precisava ouvir, mas se fosse a única coisa pra eu falar, pra completar a frase mesmo, só pra ficar bonitinho, tipo, você está errado em tolerar, em já não ter colocado um limite, em já não dividir, senão daqui a pouco você explode, ou você tem um burnout, ou você passa mal, aí vai tudo pro beleléu. Pelo que eu entendo, você quer ficar com a sua esposa, né, e com a casa. Desse jeito, daqui a pouco você não vai querer, você larga ela. Você dá um pé na bunda, ainda brigando com raiva e que não vai nem querer olhar pra trás e sabe, sei lá, o que vai virar isso depois de uns meses. Eu acho que tem que sentar e já avisar, sabe? Isso aí é falar, escuta, eu fiquei achando que você ia perceber sozinha, mas passou de todos os limites. Eu faço tudo, eu não dou conta de fazer tudo. Eu quero uma mulher, não é um terceiro filho. Ela vai morrer de vergonha, eu acho, se ela tiver um pingo de consciência. E vai fazer a parte dela, ó. A partir de agora eu determinei aqui. Isso não dá pra eu fazer mais. Porque não cabe no meu dia, nos meus horários, então isso aí vai ficar pra você. São as coisas que você tem que resolver. Não acho que você tá participando da vida dos nossos filhos como deveria, que as coisas estão ficando meio largadas, eu não tô entendendo, tô decepcionado. A casa não tem dona, só tenho eu aqui fazendo tudo, os filhos meio largados, eu que vou resolver tudo. O que tá acontecendo? E tem uma conversa honesta. E dali vai ser o próximo passo, que aí você vai entender. Porque imagina, tá passando também por um problemão, ou então ela vai falar, me desculpa, vou, a partir de agora é assim. Mas dá um choque de realidade, às vezes a pessoa precisa cair no real. Tá indo aí na toada, ficando acomodada, cada hora você assume também mais uma coisa chata pra fazer, a pessoa faz de boba, meio de sonso, e vai deixando o outro resolver. Se não sentar e pôr limite, não muda.
1: Porque, por exemplo, pelo que ele passou aqui, ele se propôs sempre a fazer as coisas pelos filhos, pela casa e tudo mais. E às vezes, por você se propor a fazer tudo, a pessoa se acomoda. E porque muita gente não tem noção. A pessoa às vezes não tem noção de que ela tem que assumir aquelas responsabilidades. É por isso que às vezes é bom você listar isso e falar, ó, você precisa fazer isso, você precisa me ajudar naquilo.
2: Eu tenho preguiça porque todo mundo tem noção do que tem que fazer. Uma mulher que tem dois filhos, que é uma adulta, que casou, fez tudo, nessa hora só teve um problema, um lapso mental, acabou de esquecer disso. Não, chama comodidade, sonsice. Por isso precisa de um choque de realidade, não sei que até sofrendo de depressão.
1: Mas pensa comigo, Lígia, você tá com uma pessoa, você entrou num relacionamento, aí você foi morar com a pessoa, aí a pessoa faz tudo, a pessoa lá...
2: A primeira coisa que você vai sentar e falar, cheguei aqui, eu quero saber o que que eu faço, um adulto, normal, o que que eu posso ajudar, qual é a parte, até porque, se entenda, filho é filho, mulher é mulher, se um adulto, não está fazendo o seu papel, ou ele tá com algum problema, ou ele precisa ser colocado no lugar dele.
1: Sim.
2: Não tem desculpa. Uma adulta da minha idade vai morar com alguém. Você senta e fica ali no desfrute, ou eu tô num hotel ligando pra alguém, entenda? Nada. Quanto mais adulto você é, mais você percebe o tanto que um adulto faz. Um menino de 17 anos, uma pessoa de 20, não vai saber. Quanto mais adulto, você sabe de tudo. A lâmpada, do papel higiênico, do limpar não sei o que, do produto de limpeza, do fogão, do cara, do gado. Blá, blá, blá. É coisa demais.
1: Já tem dois filhos.
2: Entendeu?
1: Né?
2: Aí de repente eu sento, cruzo uma perna e tô vendo televisão e. Não. Ou se não tivesse sofrendo de depressão precisa de um choque de realidade. Falar, escuta, não tô acreditando que eu que tô ouvindo ter que falar isso aqui. Isso era pra você tá resolvendo. Essa altura do campeonato, com essa idade, eu tenho que fazer até isso? Cadê? O que que tá acontecendo? É. Na hora que ele falou. Por isso que eu acho que o único outro lado que existe possa ser esse aí de tal uma depressão ou tudo, porque ele falou que ela não tá vivendo a vida com dos filhos. Uhum. Não tá nem sendo boa mãe. Então não é uma pessoa jovenzinha que pode não, ser uma coisinha. Não, nós estamos falando de adultos. Sim. Que não estão, um deles não está fazendo seu papel e está sobrecarregando o outro. Acho que você dá esse choque de realidade nela, ou ela vai correr atrás ou ela vai te perder. E aí, seja o que Deus quiser, mas a sua vida, se lembre sempre. A gente só colhe o que planta, então para você não vai vir coisa ruim.
1: E a nossa vida é prioridade, né?
2: É, porque senão você não dá conta nem de ajudar o outro.

0: Evil. O programa tá incrível. Pessoas, people, everybody on the floor. Falando em everybody on the floor, vocês já ouviram o álbum da Madonna novo, Confessions 2? É muito bom. E vale ouvir assim, numa toada só. Para, ouve, presta atenção, se dediquem. Mami, a musa de nós, das gays, a musa do pop, a que abriu as portas, a Madonna, não brinque em serviço.
1: Gostou?
0: Não, ela arrebentou. Você vai ouvir, você vai amar. Legal, legal. Dançante, veio na mesma linha do Confessions 1 também. Mas ela realmente, ela é brava.
1: É diferente,
0: brava,
1: né?
0: Brava, é. Madonna, ela é um icônica. She's iconic. Agora, e vocês, icônicos mesmo, são vocês da nossa audiência, tá? Que aguenta a gente há 20 anos. Todo mundo causando problema de coração. Problema de coração de amor, né? Pelo amor de Deus. Todo mundo com a saúde bombando. E... é isso, né? Quer participar, já sabe. 11-2870-9750. Porque é só aqui onde o seu problema...
1: é a nossa audiência.
0: Ferida no coração.
1: Liga pro Missão.
0: Problemas na cabeça.
1: Missão, não se esqueça. Manda lá seu áudio, manda lá sua mensagem. Pode ser em texto também. 11-2870-9750. Você já tá aí ouvindo o programa. Para um pouquinho e lembra de uma história que você teve aí de relacionamento ou uma fofoca bacana que tem pra contar pra gente, manda no 11-2870-9750, porque eu fiquei sabendo aqui, através do Rogerinho, que tem áudio bacana pra gente, hein, Ligia?
2: Oi, Ligia. Oi, Otávio. Meu nome é Daiane e eu moro aqui no estado de Michigan, nos Estados Unidos. Eu queria contar uma história engraçada que aconteceu um tempo atrás. Eu fui fazer uma trilha com umas amigas, todas brasileiras. E a gente foi pra um parque nacional gigantesco que tem aqui em Michigan. Um lugar lindo, maravilhoso. Quando a gente foi começar a fazer a trilha, tinha um grupo de meninos na nossa frente, uns gatinhos assim, e a gente ali, um monte de mulher, sem filtro, começamos a falar deles, porque
0: nossa,
2: a gente achou que a gente era as únicas brasileiras do planeta, né? E aí a gente começou a falar, meu Deus, né, mas que gato, ou lá em casa, assim, umas pedreiras, assim, ridícula, baixamos o nível mesmo. Que tinha uma bunda, inclusive, muito linda mesmo.
0: Adoro.
2: E aí ali, a gente achando que tava arrasando, né? De repente, eu esbarrei em um deles sem querer. E aí, eu falei assim, I'm so sorry. Ele virou pra mim e falou assim, não foi nada, não. Ele falou em português. Então, eles fizeram de propósito. Eles ficaram quietinhos, ouvindo a gente falar deles. Pra depois de um tempo, eles deixar claro que eles também eram brasileiros. Eles estavam entendendo tudo. Então, tipo assim, se você estiver fora do país, mesmo que você estiver no meio do Alasca, no meio do nada, não ache que não tem nenhum brasileiro por perto de você. Porque sempre vai ter um brasileiro por perto. E a gente passou muita vergonha. Bem feito pra gente. Mas é isso, Lígia. Você que é tão viajada... eu imagino que você nunca deve ter nem ouvido falar de Michigan, né?
0: Já
2: não
0: sim.
2: Julgo, porque eu nunca tinha ouvido falar também de Michigan nos Estados Unidos, até eu mudar pra cá. Michigan é um lugar muito lindo, não é porque eu moro aqui não, gente, mas tem aqui os Great Lakes.
0: Isso, que eu quero ir,
2: que
0: ficar
2: são,
0: na sua
2: assim,
0: casa.
2: Lagos gigantescos, que faz divisa com o Canadá e parece praia. Dá um Google aí pra você ver os lagos de Michigan.
0: Vamos dar
2: água
0: agora,
2: clarinha, azulzinha. Tem faixa de areia, os lagos têm onda, igual o mar, tem duna de areia, tem lugares assim, paradisíacos mesmo em Michigan. Só venha no verão, quando tiver bem calor. Pode ficar em casa, tá, Lígia?
0: Isso, eu quero.
2: É com presente daqui, Lígia?
0: Quero.
2: Escolhe o que você quer pra eu te mandar.
0: Ai.
2: Amo, amo muito o programa, sou muito sua fã, Lígia. Beijão, tá?
0: Primeiro que eu quero te mandar milhões de beijos. Eu quero sim ficar na sua casa, eu quero presente. Aquela, eu quero neve. Ai, não sei, qualquer coisa é cara, mentira. Daí eu gosto de tudo. Você acredita que hoje de manhã eu tava falando, ah, eu preciso ir pros Estados Unidos, preciso comprar coisa de farmácia. Entendeu? Touca de banho, várias coisas. São as melhores farmácias do mundo. São aí. Mas fora tudo, né? Que natureza. Como os Estados Unidos é bom de parque natural.
1: Sim.
0: Desse tem de lago. E ainda sou doida pra ir aí, bem perto da fronteira com o Canadá, que tem vontade de ir fazer aqueles... naqueles lagos de lá, cheio do, dos... tem uns salmões maravilhosos.
1: E o de Michigan é o terceiro maior dos 5 grandes lagos que tem na América do Norte.
0: Olha que tudo. Uhum. Lago, água doce, que é trem lindo. Mas pera.
1: A nossa audiência é gringa,
0: coisa?
1: Hein?
0: É, exatamente. Queremos pedir você da gringa que ouve o Missão, provavelmente pelo Spotify ou pelo Deezer, primeiramente um beijo. Depois conta pra gente também onde é aí, como você vive, onde você vive. O que que tá rolando aí agora? O que que você anda aprontando? Mas voltando ao seu caso, você deliciosa dos lagos, a sereia do lago de Michigan. É, o que que eu acho disso? Ah, gente, vocês deviam ter tirado proveito.
1: É óbvio.
0: Óbvio, já feito ali, alguém conheceu, já marca um date, faz alguma coisa. Porque nesse caso eu já penso o contrário. Se, eu acho que vale a pena falar, só não pode falar baixaria real. É. Mas esse igual você falou lá em casa, tudo eu acho legal. Imagina o cara, ele ouvindo os amigos, ele deve ter achado o máximo.
1: Óbvio.
0: Aí no final, ai, desculpa, gente. Se nenhum deles chamou vocês pra tomar um sorvete, alguma coisa, são um bando de lesado, né? Porque amadores. Já não se fazem profissionais como antigamente. A dica que eu acho, que sempre tem brasileiro, mas você não pode falar mal. Tipo, eu adoro falar mal. Falar, sabe, assim, zoar os outros, criticar. É, eu tenho uma linguinha danada. Então você tá na fila e passa alguém falando, ah, gente, será que é horrorosa ali? Pelo amor de Deus. Como é que alguém sai de casa desse jeito? Fora antipatia, isso aí, eu tenho um morro de ranço. Fora o ranço que eu tenho de quem sai de casa sem lavar cabelo com suas raízes oleosas, que nojo. Várias vezes a pessoa era do Brasil. Aí ela olhou. Aí meu marido faz uma cara pra mim, tipo, o que, que é isso? Eu falo, ah, é bom que ela já lava mesmo. Ah! E faz cara de louca. Mas dependendo, você pode tomar um tapa na cara, passar uma vergonha e ter que sair correndo numa cidade, que é o que poderia ter acontecido comigo. De repente, tá eu fugindo de tal, alguém tá me batendo. Mas, ou seja, coisa ruim, não fala. Fala baixinho. Você não sabe se a pessoa vai ouvir, né? Vai falar mal de alguém, insuportável, a pessoa grossa, feia, qualquer coisa assim. Que é o que eu gosto de fazer. Não façam, que pode dar ruim. Mas falar coisa boa, tipo, você imagina, você tá falando, nó, toda vez que eu vou elogiar, eu elogio em voz alta, torcendo até pra pessoa ouvir, pra ficar feliz. Tipo, nó, que mulher maravilhosa. Olha essa roupa, olha. E eu adoro elogiar também, viajando. E adoro porque as pessoas sempre falam das minhas coisas. E eu fico me achando. Então eu adoro quando tem uma. Você já viu isso? Passa, já, da já. Gente passar, me passa e fala, nó, que mulher maravilhosa. Você tá linda. Por que não falar, né? Igual, é, por que não? Passou aquela pessoa, você tá encantada, falando, gente, só não vai falar com o homem, né? Que o cara vai achar que você tá dando em cima. Mas tô vendo a mulher achando ela linda, por que eu não posso falar pra ela? Nossa, tá maravilhosa. Pra mulher já sair se achando. Então, enfim, adorei a sua história. Só ficamos curiosos aqui pra saber se não rolou nada depois disso. Vocês ficaram subindo um morro inteiro falando que os homens eram bonitos. Os caras entenderam tudo e não chamaram ninguém pra nada. Era melhor ele fingir que ele falava inglês, né, gente? Do que

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1: Bora, partiu?
2: Partiu.
1: Hoje é vestidinho e salto alto.
2: Hoje é dia de fazer seu nome.
1: Chegou o fim de semana, todos querem diversão.
2: Isso, é dia de você fazer amanhã história. É dia de chegar segunda-feira, aê, você mandar pro Missão. Segunda não, se aprontar hoje, já manda hoje de madrugada um áudio pra gente no 11-2870-9750. Sextou, galera! Ó, naquele ritmo. Segue a gente no Instagram.
1: Adoro, ela vai fazendo a vozinha de animar também. Tudo sobe, ó, a batidinha só.
2: Ó! Vai nesse ritmo, hein? Tá voltando pra casa? Tá indo pro happy hour? Vai escutando Jovem Pan, é óbvio. Isso aqui já muda até o cenário da sua sexta-feira.
1: Vai, dança aí também.
2: Vai, Rogerinho, você que tá no carro.
1: It's raining. Nenhuma pessoa, nenhuma banda 007, nenhum brega brasileiro fez um Tá Chovendo Homem? Ah, tem que ter uma versão brasileira, um Tá Chovendo Homem.
3: Tá chovendo homem, aleluia, tá chovendo homem.
1: Aê, aí sim, aqui é Brasil, pô.
2: É.
1: Aqui é Brasil, vaza, Haaland. Vai, Haaland.
2: Só o cabelo dele, só o cabelo dele.
1: Vai, Haaland. Vai, Haaland na boquinha da garrafa. Enfim, beijo, tchau.
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Sobe o som, só as melhores já está no ar. E enquanto você curte, aproveita. Vamos fazer aquela conexão aqui na número 1 do Brasil? Manda mensagem pro WhatsApp 47 99019410, ou se você preferir, vai lá pelas redes sociais no @ Jovem Pan Itajaí. Fez uma foto, um vídeo bacana, o som tá bombando aí no seu rádio? Marca a gente lá, @ Jovem Pan Itajaí. Pra começar,

97 com essa track Love Parade, e essa nova versão chegou ao primeiro lugar no ranking geral do Beatport, um site oficial especializado em música eletrônica que sempre destaca as principais produções mundo afora. E claro, essa sonzeira que faz a gente dançar, faz a gente voltar e dançar, claro, voltar para as pistas, né? E esse astral super, super legal aqui do nosso litoral. Muito bom. Vamos que o Sol às Melhores está só começando até as 8 horas da noite. É nesse astral que a gente vai curtindo só sonzeira. E você aproveita também para mandar a sua mensagem 47 99019410, ou, se preferir, pelas redes sociais no arroba Jovem Pan Itajaí. Vamos que a sexta-feira tá bombando aqui na número 1 do Brasil. Tem muita sonzeira para tocar aqui no Só as Melhores da Pan. 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Agora que não sou as melhores da Pan, a gente vai viajar ao som de Rehab, The Last Dance.

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5: Um do Brasil, só as mulheres continuam nessa super vibe pro final de semana, você fazendo o seu esquenta, você que tá aí se preparando pra ir pra casa, você que tá enfrentando aquele trânsito de sexta-feira, você que já tá no happy hour. Vamos que vamos, muita música boa pra curtir aqui no Só as Melhores da Pan, no oferecimento da Pizzaria Big Itália, com um exclusivo hot delivery. 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São as melhores, continua com uma track melhor que a outra. Agora tá chegando essa parceria muito legal de Calvin Harris e Jay-Z. Satisfy.

que boa que não falta aqui na Número 1 do Brasil. 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Agora que não são as melhores da Pan, vamos curtir Don Diablo, The Way I Are.

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2: Olá, boa noite.
3: Boa noite para você que nos acompanha em todo o país.
2: Sexta-feira, 31 de julho de 2026.
3: Vamos ao destaque do dia.
2: Combustível renovável.
3: Gasolina com 32% de etanol começa a valer amanhã. Claudimário Carvalho.
4: De acordo com estudos técnicos, os veículos apresentam um funcionamento adequado sem impactos relevantes no desempenho ou nos sistemas de combustível.
2: Educação. Professores e estudantes da rede pública de ensino podem acessar livros didáticos em formato digital.
3: São mais de 2.800 obras que podem ser acessadas pela conta gov.br. Natália Kuslik.
5: O catálogo reúne obras didáticas e literárias e abrange desde os anos iniciais do ensino fundamental até o ensino médio.
2: E hoje nós vamos falar sobre uma arte que é patrimônio cultural brasileiro.
3: Poesia pendurada no barbante, rima perfeita que conta as histórias do povo e do dia a dia do sertão. É o Cordel. O
2: projeto quer valorizar a atividade no país. Graziele Bezerra.
6: A iniciativa prevê atividades como seminários, tratamento de acervos e apresentação de cantadores, poetas e xilógrafos.
3: Hoje, na apresentação da Voz do Brasil, Luciano Seixas e Mariana Jungmann.
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3: A Caixa Econômica Federal conclui hoje o pagamento do lucro do Fundo de Garantia por Tempo de Serviço, o FGTS.
2: Quem tem direito já pode consultar o valor de recebimento.
3: Nós vamos conversar agora com a repórter Luana Karen, que vai explicar pra gente como funciona essa distribuição.
2: Luana, boa noite. Fala pra gente então desde quando é feita a repartição do lucro do FGTS.
7: Boa noite, Mariana, Luciano. Boa noite aos ouvintes da Voz do Brasil. Olha, desde

0: Índice. Mas eu vou dar um exemplo para ficar mais fácil. Quem tinha 10 mil reais de saldo naquela data vai receber R$186,83. De acordo com a resolução do Conselho Curador, 89% do lucro obtido pelo FGTS em 2025 serão distribuídos aos trabalhadores, o que equivale a 13 bilhões de reais. De acordo com o secretário de Proteção ao Trabalhador do Ministério do Trabalho e Emprego, Carlos Augusto Gonçalves, o valor é depositado em contas ativas e inativas.
1: Contas ativas são aqueles trabalhadores que têm vínculo. Contas inativas são aqueles trabalhadores que não têm mais vínculo empregatício, mas são beneficiados também, né, por essa distribuição de resultado. É só ele entrar no APPS, entrando do FGTS, constatar qual é o seu saldo, os trabalhadores e as trabalhadoras receberão essa distribuição de resultado nas suas contas através de uma correção do valor do saldo.
2: Agora, Luana, e o trabalhador pode sacar esse dinheiro já imediatamente?
0: Não, Mariana, só nos casos previstos em lei. É importante lembrar que o dinheiro creditado como repartição do lucro segue as mesmas regras do FGTS. Ou seja, ele só pode ser sacado em situações como a compra da casa própria, demissão sem justa causa, aposentadoria ou doenças graves. O valor foi creditado na conta do FGTS de pouco mais de 138 milhões de trabalhadores e pode ser conferido no aplicativo FGTS ou pelo Internet Banking da Caixa para quem é cliente do banco. Mariana e Luciano.
3: Obrigado, Luana, pelas informações ao vivo aqui na Voz do Brasil.
2: Passa a valer amanhã a gasolina com percentual obrigatório de 32% de etanol.
3: A medida entra em vigor por um período de 180 dias, prorrogáveis por mais 6 meses.
2: Baseada em estudos técnicos com veículos leves e motocicletas, a alteração amplia o uso de combustível renovável.
3: Além de reduzir a necessidade de importação de gasolina e reforçar a segurança energética nacional.
4: O governo do Brasil publica a resolução que institui temporariamente a gasolina E32 e a nova mistura começa a valer neste sábado, 1º de agosto. Com a mudança, o percentual obrigatório de etanol anidro na gasolina sobe de 30% para 32% em todo o Brasil. A medida tem validade inicial de 180 dias, com possibilidade de prorrogação por mais 6 meses. Segundo o Conselho Nacional de Política Energética, a alteração busca ampliar o uso de combustível renovável produzido no país, reduzir a necessidade de importação de gasolina e reforçar a segurança energética nacional. A decisão é baseada em estudos técnicos que avaliam veículos leves e motocicletas movidos exclusivamente a gasolina. Os testes analisam partida, aceleração, dirigibilidade, emissões e durabilidade dos componentes. De acordo com o relatório, os veículos apresentam funcionamento adequado sem impactos relevantes no desempenho ou nos sistemas de combustível. A resolução também estabelece que a adoção definitiva da gasolina E32 ou de misturas superiores vai depender de novas avaliações. Claudimário Carvalho, para a Voz do Brasil.
2: Obras didáticas e literárias na palma da mão. É o Programa Nacional do Livro e do Material Didático Digital.
3: Saiba agora como acessar livros da rede pública pela internet.
5: Uma plataforma permite que professores e estudantes da rede pública de ensino acessem livros em formato digital. O catálogo reúne obras didáticas e literárias e abrange desde os anos iniciais do ensino fundamental até o ensino médio. Como destacou Fernanda Pacobaíba, presidente do Fundo Nacional de Desenvolvimento da Educação.
6: Hoje, o nosso PNLD digital reúne um acervo com mais de 2.800 obras, entre os livros didáticos e literários de diferentes etapas da educação básica. O leitor digital também conta com recursos de acessibilidade e personalização, como ajuste de contraste, espaçamento e navegação.
5: A avaliação das obras é realizada por professores especialistas do Banco de Avaliadores do Programa Nacional do Livro e do Material Didático, selecionados por uma comissão técnica. Os materiais didáticos de cada etapa de ensino se renovam a cada 4 anos. O acesso à plataforma pode ser feito pelo endereço pnld.com.br www.fnde.gov.br com login realizado via gov.br.

0: Reportagem Natália Koslick.
1: Na segunda-feira, começa a campanha de multivacinação para crianças e adolescentes menores de 15 anos.
2: Pais e responsáveis devem levar os jovens até a unidade básica de saúde para atualizar a caderneta de vacinação.
1: E atenção para quem mora nas cidades de São Paulo, Guarulhos e São Bernardo do Campo.
2: O Ministério da Saúde recomenda que os habitantes dessas cidades, com idade entre 0 e 59 anos, tomem vacina contra sarampo.
1: Até o dia 28 de julho, o Brasil confirmou 17 casos de sarampo nesses municípios de São Paulo. E a melhor forma de prevenir a doença é a imunização. Confira na reportagem de Pablo Mundim.
3: O sarampo é uma doença causada por um vírus e transmitida pelo ar. Os primeiros sintomas costumam ser febre alta, tosse, coriza, olhos avermelhados e mal-estar. Depois de alguns dias, aparecem manchas vermelhas que começam no rosto e se espalham pelo corpo, como explica o Dr. Thiago Cavalcante, médico de família.
4: Ele é um dos agentes mais contagiosos, porque geralmente uma pessoa que tem o vírus no seu organismo tem a capacidade de transmitir para até 18 pessoas ao seu redor. E o vírus pode ficar até 2 horas no ambiente ali circulando, né? Então isso ainda aumenta ainda mais a chance de ocorrer a transmissão. E basicamente os sintomas assim, lembra muito um quadro gripal. Aí logo depois, poucos dias obviamente, surgem as manchas vermelhas pelo corpo.
3: Mesmo com a eliminação da circulação contínua do vírus no Brasil, novos casos ainda podem surgir quando o sarampo é trazido de outros países. Por isso, especialistas reforçam que manter a vacinação em dia continua sendo a forma mais eficaz de evitar novos surtos. A vacina contra o sarampo é oferecida gratuitamente pelo SUS e faz parte do calendário nacional de vacinação. Na rotina, as crianças recebem 2 doses, aos 12 e aos 15 meses de idade. Em situações de circulação do vírus, como ocorre atualmente nas cidades paulistas de Guarulhos, São Bernardo do Campo e São Paulo, a recomendação do Ministério da Saúde é a oferta da vacinação contra sarampo para todas as pessoas de 6 meses a 59 anos de idade, de forma indiscriminada, que moram nesses municípios. O Dr. Thiago Cavalcante reforça que a vacinação é fundamental para combater o vírus.
4: A ideia, fazer até um comparativo, por exemplo, com incêndio, né? É que não surja a faísca que vai acender aquele incêndio. Então, por exemplo, se a população da cidade estiver vacinada, o vírus chega, pode até chegar, mas ele não encontra quem infectar, porque o nosso organismo, né, vai estar ali com a barreira de proteção bem ativa. E o vírus morre ali. E é o que a gente chama até da imunidade coletiva, da imunidade de rebanho.
3: O sarampo pode ainda causar complicações graves, como pneumonia, inflamação no cérebro e até levar à morte, principalmente em crianças pequenas e pessoas com baixa imunidade. Quem não sabe se recebeu todas as doses pode procurar uma unidade básica de saúde para verificar a caderneta de vacinação. Reportagem Pablo Mundim.
2: Quem se inscreveu no FIES já pode checar se conseguiu o financiamento estudantil.
1: Prazo para confirmar as informações vai até a semana que vem.
2: E quem não foi selecionado já está na lista de espera para aguardar as próximas chamadas.
5: Nesta edição do FIES, o Fundo de Financiamento Estudantil, foram disponibilizadas 75 mil vagas em mais de 1.200 instituições de ensino. Com os resultados divulgados nesta quinta-feira, os pré-selecionados já podem completar as informações de suas inscrições até a próxima terça-feira, 4 de agosto. Quem não foi selecionado vai automaticamente para a lista de espera. E as novas chamadas serão realizadas entre 7 de agosto a 24 de setembro. O FIES concede financiamento a estudantes de graduação em instituições privadas que aderirem ao programa e que tenham avaliação positiva no Sistema Nacional de Avaliação da Educação Superior. Os estudantes podem conferir se foram selecionados no endereço acessounico.mec.gov.br/FIES. E para complementar as informações, acessar FIES Seleção, sem cedilha, e tio, aluno.mec.gov.br. Edinaldo Júnior para a Voz do Brasil.
1: Atenção, candidatos do Concurso Público Nacional Unificado, CNPU 2.
2: O Ministério da Gestão, Inovação e Serviços Públicos publicou no Diário Oficial da União de hoje nova classificação para recompor vagas remanescentes, não preenchidas e provimento de vagas adicionais.
1: Ao todo, são 702 pessoas classificadas, sendo 242 em vagas remanescentes e 460 em vagas adicionais.
2: Os convocados abrangem o INSS e o Ministério da Gestão e da Inovação e Serviços públicos.
1: Os classificados devem acompanhar as próximas publicações para consultar procedimentos, prazos e orientações das próximas etapas do concurso.
2: Para saber mais, acesse gov.br/gestão/fique-por-dentro.
1: Ter documentos importantes na palma da mão facilita a vida de milhões de brasileiros e evita deslocamentos desnecessários.
2: Pela conta gov.br é possível acessar gratuitamente certidões e comprovantes usados para solicitar benefícios sociais, participar de concursos públicos e resolver diversas pendências de forma rápida e digital.
6: Você que tem a conta GovBR não precisa sair de casa para pegar uma série de documentos. Vários deles são muito importantes, por exemplo, para pedir o Bolsa Família, o Benefício de Prestação Continuada, BPC, a Tarifa Social de Energia Elétrica, para acessar o Minha Casa Minha Vida e outras políticas públicas federais. São mais de 10 certidões disponíveis para você baixar de graça pelo seu celular, tablet ou computador. Uma delas é a Certidão do Cadastro Único, que é essencial para o Bolsa Família, a isenção de taxas em concursos públicos e a carteira do idoso. No GovBR você ainda pode baixar a certidão da pessoa com deficiência, documento fundamental para o sistema de cotas nas universidades, escolas técnicas e empresas. Essa certidão também é exigida para a pessoa com deficiência pedir o BPC. Se você pretende se inscrever num concurso público, vai precisar da certidão de quitação eleitoral. Ela está entre as que podem ser baixadas na plataforma GovBR. Também é possível pegar a Carteira Nacional de Vacinação, o Cartão Nacional de Saúde, o Certificado de Antecedentes Criminais, a Certidão de Situação Cadastral do CPF e do CNPJ. Nessa mesma lista estão disponíveis as certidões negativas de débito da pessoa física, pessoa jurídica e do imóvel rural. Para acessar os documentos, você entra no aplicativo GovBR ou no site gov.br e clica em Atalhos GovBR. Depois, é só olhar a lista de certidões e baixar a que estiver precisando. Reportagem Carlos Oliveira.
1: Os CNPJs, que até hoje tinham apenas números, agora também poderão ter letras.
2: O primeiro CNPJ alfanumérico foi emitido hoje.
1: A ideia é garantir a continuidade das combinações no país.
7: O CNPJ, que identifica empresas, organizações e instituições, está de cara nova. Agora, pode conter também letras e não apenas números. É o chamado formato alfanumérico. A Receita Federal emitiu o primeiro CNPJ desse tipo, com letras e números, nesta sexta-feira. O novo padrão amplia a capacidade de inscrições nos próximos anos e não impacta os CNPJs já existentes, que continuam válidos. O modelo alfanumérico também não altera os direitos, obrigações ou a situação cadastral das pessoas jurídicas já existentes. Novos CNPJs ainda podem ser emitidos apenas com números, já que o limite do sistema ainda não foi esgotado. Empresas que usam CNPJ em seus processos devem verificar se os sistemas estão preparados para receber e validar códigos alfanuméricos. A Receita Federal informou que a emissão de CNPJs neste modelo será gradual e que vai acompanhar a transição. Graziela Mendonça para a Voz do Brasil.
2: Amanhã é dia do cordelista. Você conhece essa arte brasileira?
1: A literatura de cordel faz parte da identidade cultural e carrega histórias, tradições e saberes populares passados de geração em geração.
2: Um projeto lançado no Ceará tem o objetivo de fortalecer a preservação e a difusão dessa manifestação artística por meio de atividades de formação, pesquisa e valorização de cordelistas e xilógrafos.
1: Vamos conhecer mais na reportagem de Graziele Bezerra.
8: O trabalho de um artista popular atraiu a atenção do professor Alex Canuto de Melo para o cordel. Mas o sangue nordestino também teve voz no nascimento de Sabiá Canuto, filho de maranhense com piauiense, neto de sanfoneiro, que além de professor, é poeta e cordelista.
9: Então eu fiquei encantado naquele momento, conhecendo o mestre do pife com o cordel.
10: É galinha, pato, peru, pavão, em na virtude, lá vai eu, fui, de avô pra nós.
9: E ele me instigou a buscar me enveredar nesse caminho da poesia popular, do cordel, e achar o meu caminho também a partir daí.
8: literatura de cordel é considerada bem cultural imaterial pelo Instituto do Patrimônio Histórico e Artístico Nacional, IFAM, desde 2018. O nome cordel vem dos cordões ou barbantes, onde os folhetos ficavam pendurados para serem vendidos em feiras. Essa expressão artística teve forte expansão no Nordeste do Brasil a partir do final do século XIX. Poesia rimada, métrica perfeita. Para o professor Sabiá, um saber que precisa ser conhecido e preservado.
9: Então, através desse brinquedo que é o cordel e essa diversão, né? E você poder declamar, por exemplo, admiro o pica-pau no galho do angico, passo o dia inteiro, taco, taco, tico, tico, não sente dor de cabeça nem quebra a ponta do bico. Então, sem dúvida nenhuma, a gente precisa ampliar ainda mais esses acessos à literatura de cordel, né? A essa disseminação dessa cultura, né? A valorização dessa cultura.
8: Um projeto chamado Escola Brasileira de Literatura de Cordel e Xilogravura, lançado em Juazeiro do Norte, quer promover e valorizar ainda mais essa manifestação cultural. Para isso, a iniciativa do Ministério da Cultura, em parceria com as universidades regional e federal do Cariri, no Ceará, prevê atividades como seminários, oficinas, tratamento de acervos e apresentação de cantadores, poetas e xilógrafos, como explica Fanca Santos, coordenadora do projeto.
11: Serão aulas e espetáculos, nós teremos um congresso internacional de acervos muito importante, o tratamento técnico de todo um acervo que já está na UFCA, de Pedro Bandeira, Renato Casimiro, meu próprio acervo, entre outros, e vamos lançar uma linha de moda da Xilo, né, pensando na economia criativa.
8: As atividades devem acontecer até maio de 2027. A programação e informações sobre como participar serão divulgadas no perfil do Instagram, @escolabr de cordel e xilogravura. Reportagem Graziele Bezerra.
2: Mais do que museus, pontos de memória são espaços criados por comunidades para contar e guardar a sua própria história.
1: Essas iniciativas podem ser certificadas e habilitadas para obtenção de apoios, financiamentos e parcerias.
2: A certificação como ponto de memória é uma titulação concedida pelo IBRAM, o Instituto Brasileiro de Museus.
12: A 40 quilômetros de Brasília, o Centro Histórico de Planaltina reúne casarões, praças e a Igrejinha de São Sebastião. Há também um museu histórico, onde é possível conhecer objetos e o modo de viver dos habitantes do final do século XIX. Todo o centro relembra a história do município, que antes de ser incorporado ao DF, pertencia a Goiás e já era um núcleo urbano mesmo antes da vinda da capital para o centro do país. Simone Macedo, presidente e fundadora da Associação dos Amigos do Centro Histórico de Planaltina, detalha o que é possível encontrar no local.
13: Além dele contar a história até os dias de hoje, Planaltina DF, ele tem também as atividades artísticas como montagem de exposições e também um dos principais eventos de arte contemporânea fora do eixo Brasília, né? É um ponto para que você chegue e viva o local como uma casa da época, né?
12: O Centro Histórico de Planaltina é considerado um ponto de memória, ou seja, uma iniciativa reconhecida por preservar e valorizar a história, a cultura e as memórias de um território ou grupo social. Raquel Teixeira, coordenadora de Museologia Social do IBRAM, explica qual o diferencial desses espaços.
14: Diferentemente de um museu tradicional, que tem a sua atuação baseada naquele tripé edifício, coleção ou acervo, né, e público, os pontos de memória desenvolvem processos museológicos que são baseados na relação território, memória e comunidade. Então a gente está falando de uma gama aí de processos museológicos que se dão fora dos ambientes museais tradicionalmente reconhecidos, né? São experiências que elas nascem do próprio protagonismo da comunidade.
12: Para um lugar ser reconhecido como ponto de memória, é preciso provar que a entidade responsável desenvolve programas, projetos e ações de museologia de caráter social. Com a certificação, o ponto de memória passa a estar apto a participar de políticas e instrumentos previstos para esse tipo de iniciativa, como explica Raquel Teixeira, do IBRAM.
14: que pode favorecer a participação em editais, em parcerias com instituições públicas e privadas. É claro, observadas as regras específicas de cada um desses instrumentos, né? E é também uma ferramenta importante para que os pontos de memória possam se conhecer uns aos outros e, a partir daí, se envolverem em ações conjuntas, em parceria, fazerem cooperações.
12: Por meio de uma plataforma online, é possível cadastrar um projeto para certificação e acompanhar o processo desde a etapa de inscrição. E a população pode ter informações detalhadas sobre o histórico de atuação de cada um desses locais. O endereço é pontosdememoria.museus.gov.br. Reportagem Márcia Fernandes.
1: O prazo final para atualizar o cadastro destinado à concessão da licença de aquicultor foi prorrogado até 31 de dezembro de 2026.
2: A atividade pode ser realizada em águas marinhas, rios e lagos.
1: Entre as espécies cultivadas estão peixes, camarões, algas, rãs, peixes ornamentais, ostras e mexilhões.
2: A licença permite o trabalho dentro da lei, a comercialização sem riscos de multas e é requisito para obtenção de crédito rural.
1: Quem explica é a secretária nacional de aquicultura do Ministério da Pesca e Aquicultura, Fernanda de Paula.
15: Além de dar segurança jurídica à sua atividade, o RGP Aquicultor, ele facilita a venda do pescado produzido para a indústria de beneficiamento e também para exportação. E como funciona a atualização agora? As nossas superintendências federais de pesca e aquicultura nos estados continuam recebendo, analisando e dando andamento normal aos processos de concessão e renovação da licença. Além disso, as regras relativas ao monitoramento obrigatório da aquicultura e aos trâmites antigos de renovação estão temporariamente suspensas, garantindo um período tranquilo de transição para o produtor.
2: Mais informações na página do Ministério da Pesca em gov.br/mpa.
1: E essas foram as notícias do Governo Federal.
2: Uma realização da Secretaria de Comunicação Social da Presidência da República.
1: Com produção da empresa Brasil de Comunicação.
2: Fique agora com as notícias do Poder Judiciário e do Congresso Nacional. Boa noite, bom fim de semana.
1: A gente volta na segunda-feira. Boa noite.
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18: STF suspende cobrança de mais de 255 milhões de reais em uma disputa judicial entre Petrobras e uma empresa de engenharia. TSE realiza entre 3 e 9 de agosto a primeira edição da Semana Nacional do Sistema Eletrônico de Votação. STJ define que revisão administrativa pode cancelar benefício previdenciário por incapacidade concedido judicialmente. Boa noite, eu sou Marcela Luiza. O Supremo Tribunal Federal suspendeu a cobrança de mais de 255 milhões de reais em uma disputa judicial entre a Petrobras e uma empresa de engenharia. A decisão envolve a forma como o valor da dívida deve ser corrigido. Judite Aragão.
19: A discussão é sobre o índice usado para atualizar o valor da condenação. A empresa FDS Engenharia de Óleo e Gás defendia que a dívida fosse corrigida pelo IPCA, com um acréscimo de juros de 1% ao mês. O Tribunal de Justiça do Rio de Janeiro concordou com esse cálculo. A Petrobras recorreu ao STF. A empresa alegou que a correção deveria ser feita apenas pela taxa Selic, como já definiu o Supremo em outros julgamentos. Com esse critério, o valor da dívida é de 237 milhões e 800 mil reais, quantia que já foi depositada em juízo. A diferença entre os dois cálculos passa de 255 milhões de reais. Ao analisar o caso, o ministro Alexandre de Moraes afirmou que, quando a sentença não define qual índice de correção deve ser usado e apenas faz referência à lei, deve ser aplicada a taxa Selic. O ministro lembrou que a Selic já inclui correção monetária e juros de mora. Por isso, ela não pode ser somada a outros índices. Como a sentença original não estabelecia um índice específico de atualização, Alexandre de Moraes suspendeu o cumprimento da decisão até o julgamento definitivo do processo.
18: Tribunal Superior Eleitoral dá início à primeira edição da Semana Nacional do Sistema Eletrônico de Votação. Na próxima segunda-feira, dia 3 de agosto, o TSE vai abrir a urna eletrônica para estudantes do Centro de Ensino Médio Elefante Branco, em Brasília. Juliana Cariri.
20: A atividade vai ser conduzida pelo coordenador de tecnologia eleitoral do TSE, Rafael Azevedo, e pelo ministro substituto do tribunal, Nauê Bernardo Pinheiro de Azevedo. Os dois são ex-alunos da instituição. A iniciativa busca ampliar o conhecimento dos alunos sobre o sistema de votação e também vai abordar temas como assinatura digital, sigilo do voto, fiscalização dos sistemas eleitorais, testes de segurança e as etapas de auditoria.
18: A Justiça do Trabalho reforçou o combate ao assédio eleitoral no ambiente laboral. Agora, sempre que uma ação trabalhista apresentar indícios desse tipo de prática, o juiz deverá comunicar imediatamente o caso ao Ministério Público do Trabalho e ao Ministério Público Eleitoral. Marla Lacerda.
21: A medida foi aprovada pelo Conselho Superior da Justiça do Trabalho e determina que a comunicação seja feita logo após o recebimento da ação, sem depender de pedido das partes. O objetivo é agilizar a atuação dos órgãos responsáveis e fortalecer o combate ao assédio eleitoral, sem interferir no andamento aí do processo trabalhista. A nova resolução também amplia a definição de assédio eleitoral, melhora a identificação dessas ações no sistema da Justiça do Trabalho e reforça o monitoramento dos processos, para garantir mais rapidez e eficiência no acompanhamento dos casos.
18: INSS pode cancelar administrativamente benefícios por incapacidade concedidos por decisão judicial. Esse entendimento foi adotado pelo STJ sob o rito dos recursos repetitivos. Fátima Uchoa.
22: Com a tese fixada pela primeira sessão, juízes e tribunais de todo o país devem adotá-lo em casos com a mesma questão jurídica. Para o STJ, como esses benefícios dependem da permanência da incapacidade do segurado, o INSS tem o dever legal de fazer revisões periódicas para verificar se essa condição continua existindo ou não. O cancelamento somente é válido se forem observadas as garantias do devido processo legal administrativo, com a realização de perícia médica, a notificação do beneficiário e a oportunidade de apresentar defesa antes da interrupção do benefício. O relator foi o ministro Teodoro Silva Santos.
18: 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Uma boa noite e um bom fim de semana.
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1: Eu sou Paula Groba.
2: E eu sou Ricardo Nakaoka.
1: E estes são os destaques de hoje do Jornal do Senado, que começa agora.
2: Avança projeto que cria cotas para jovens que deixam abrigos ao completar 18 anos.
1: Sancionada lei que amplia a divulgação do Disque 180 para vítimas de violência.
2: Lideranças indígenas buscam apoio do Senado para recuperação de áreas degradadas pelo garimpo.
1: Boa noite.
2: Boa noite.
1: Jovens que passaram a infância e a adolescência em abrigos ou casas-lares podem ter mais facilidade para ingressar em universidades e institutos federais.
2: A Comissão de Direitos Humanos do Senado aprovou uma proposta que cria cotas para quem deixa o acolhimento institucional ao completar 18 anos. A reportagem é de Rodrigo Rezende.
3: Um projeto aprovado na Comissão de Direitos Humanos, de autoria do senador Jorge Cajuru, do PSB de Goiás, quer garantir aos jovens que vivem ou viveram nessa situação até os 18 anos, ou seja, não foram adotados e alcançaram maioridade, uma cota nos processos seletivos para o acesso ao ensino superior e às escolas técnicas federais. O relator do projeto, o senador astronauta Marcos Pontes, do PL de São Paulo, afirma que a ideia colabora com a diversidade no meio acadêmico.
4: A proposição realiza a importante missão de conferir oportunidades a pessoas oriundas de acolhimento institucional. Lembrando que acolhimento institucional é diferente de instituições como a Fundação Casa com menores infratores. É outro tipo de público. Ademais, atua para fortalecer a diversidade nos ambientes educacionais brasileiros, garantindo que pessoas com experiências distintas possam receber e compartilhar conhecimentos essenciais para a comunidade acadêmica e para a construção de sociedade mais justa e, portanto, mais equânime.
3: Marcos Pontes incluiu no projeto uma previsão de avaliação a cada 10 anos dessa política de cotas. A proposta segue para análise da Comissão de Educação do Senado.
1: E por falar em educação, um dos principais destaques do primeiro semestre no Senado foi a aprovação do novo Plano Nacional de Educação. A lei estabelece as metas e as diretrizes que vão orientar as políticas públicas para todos os níveis de ensino até 2034.
2: O texto já foi sancionado pela Presidência da República. Repórter Márcio Maturana.
5: Já sancionado pelo Executivo, o novo Plano Nacional de Educação define diretrizes, metas e estratégias até 2034 em todos os níveis, inclusive a educação superior. Entre as metas estão garantir que todas as crianças da educação infantil estejam na escola e que pelo menos 60% das que têm até 3 anos tenham acesso a creches. A relatora da proposta na Comissão de Educação, senadora Tereza Leitão, do PT de Pernambuco, destacou um mecanismo para evitar que as metas fiquem apenas no papel.
6: Este plano tem um diferencial do anterior. Ele tem um monitoramento bienal. A fiscalização, o monitoramento estão previstos para que ele seja um plano para valer.
5: Também foram aprovados a criação da Universidade Federal Indígena, o incentivo ao empreendedorismo no ensino médio, um regime especial para estudantes impedidos de frequentar aulas por saúde, gravidez ou amamentação, e a inclusão da educação financeira, fiscal, securitária e previdenciária como tema transversal.
1: O Executivo também sancionou a lei que torna obrigatória a divulgação do serviço 180 para denúncias de violência contra a mulher.
2: Pelo texto, os serviços da Central de Atendimento à Mulher deverão ser obrigatoriamente publicizados em meios de comunicação de massa e em locais de grande circulação. Repórter Ruth Gomes.
7: Pela lei, escolas, hospitais, transportes públicos, órgãos públicos, locais de eventos, além de meios de comunicação, promoverão a divulgação de como vítimas e pessoas que têm conhecimento de que a violência está ocorrendo poderão pedir ajuda. Já o senador Wellington Fagundes, do PL de Mato Grosso, ressaltou a importância de unir forças em prol de salvar vidas, independentemente de espectro político.
8: Um tema que não tem partido, não tem ideologia e não pode mais esperar. Quando o assunto é defender a vida, não existe disputa política. Existe, sim, o dever de agir.
7: Relatora do projeto na Comissão de Constituição e Justiça, a senadora Mara Gabrilli, do PSD de São Paulo, resgatou o histórico da Central de Atendimento à Mulher. Ela lembrou que o serviço começou prioritariamente como um canal de orientação e, a partir de 2014, passou a registrar denúncias diretas com encaminhamento e acompanhamento junto à rede especializada.
1: Pesquisadores indígenas das regiões Norte e Centro-Oeste visitaram o Senado nesta quinta-feira para participar de uma reunião com consultores legislativos e representantes do portal E-Cidadania na Comissão de Meio Ambiente.
2: Eles querem aumentar a articulação política em prol de projetos de recuperação de áreas degradadas pelo garimpo. A reportagem é de Marcela Diniz.
9: Os pesquisadores indígenas que visitaram o Senado são dos povos Yanomami, Munduruku e Enauenê Naui. Os objetivos da visita foram conhecer mais o Senado e investir na incidência política em busca de apoio a projetos de recuperação ambiental em áreas destruídas pelo garimpo. As lideranças também querem a total desintrusão de seus territórios. O pesquisador Reginaldo Pocho Munduruku explicou que os indígenas precisam do parlamento, inclusive no orçamento, para garantir recursos para ações sociais ambientais.
10: A gente tem como objetivo de restaurar 106 hectares, né, dentro do nosso território. A nossa região foi degradada pela garimpo ilegal, né? Então, tudo isso impactou a nossa saúde dos povos indígenas, a vida da flora, né, como os plantios de palmeiras, açaizeiros, contaminou também o nosso alimento, o peixe, né?
9: Em reunião com consultores do Senado na Comissão de Meio Ambiente, os pesquisadores indígenas ficaram sabendo, por exemplo, da oficina legislativa oferecida pelo E-Cidadania, portal por meio do qual é possível sugerir uma ideia que poderá virar um projeto de lei de verdade. O secretário do colegiado, Ayrton Aragão Júnior, explica que essa ferramenta pode ser útil, por exemplo, nas escolas indígenas.
11: Para aproximar também os jovens indígenas e as lideranças desse processo, dessa possibilidade de participação dentro do E-Cidadania aqui no processo do Senado Federal.
9: Pesquisa da Fiocruz de 2024 mostrou que 94% dos Yanomami de 9 aldeias invadidas por garimpos tinham alto nível de contaminação por mercúrio. Entre os Munduruku, um levantamento deste ano feito com gestantes mostra a contaminação de 97% das mulheres.
1: E os eventos climáticos extremos registrados nos últimos dias no país confirmaram a previsão dos especialistas.
2: Em dois debates realizados no Senado em maio, cientistas alertaram para a força do fenômeno El Niño este ano. Repórter César Mendes.
12: As chuvas intensas no sul e os vendavais no Rio e em São Paulo, registrados no mês de julho, confirmam o alerta dos especialistas de que o El Niño será forte este ano. Para o senador astronauta Marcos Pontes, do PL de São Paulo, é preciso aprimorar a legislação para enfrentar de forma adequada esses fenômenos.
13: Para proteger a população dos eventos que vão acontecer.
12: Segundo o climatologista Carlos Nobre, o El Niño acelera o jato de circulação atmosférica que vem do Pacífico em direção à América do Sul. E vários estudos têm apontado evidências de que o El Niño será muito forte este ano.
14: Esses eventos nos últimos dias de chuvas muito fortes no Rio Grande do Sul, isso é relacionado com o El Niño.
12: O senador Hamilton Mourão, do Republicanos Gaúcho, pediu que o Plano Nacional de Proteção e Defesa Civil determine a realização de simulações anuais nos municípios mais atingidos pelos fenômenos climáticos.
2: Com edição de Paula Groba e trabalhos técnicos de Eliseu Caires, o Jornal do Senado fica por aqui. Acompanhe agora as notícias do Tribunal de Contas da União e da Câmara dos Deputados. Boa noite.
1: Boa noite e um bom fim de semana.
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16: O Tribunal de Contas da União apresentou os resultados de um conjunto de auditorias sobre as chamadas transferências especiais, conhecidas como emendas PIX. A fiscalização analisou 100 repasses destinados a 73 municípios e 2 estados, que somaram R$ 198 milhões. O relatório apontou problemas em 82% das transferências examinadas. Entre as principais falhas estão deficiências na prestação de contas, irregularidades em licitações, pagamentos sem comprovação e falta de transparência na aplicação dos recursos. O prejuízo potencial foi estimado em R$ 49 milhões. O tribunal fez recomendações para fortalecer o controle, aumentar a transparência e melhorar a fiscalização das emendas parlamentares. Saiba mais em tcu.gov.br.
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17: Projeto facilita acesso à justiça gratuita para inscritos no Cadastro Único.
18: Parlamentares aprovam benefícios para motoristas com bom histórico.
19: Comissões finalizam análise de proposta que incentiva o voluntariado.
20: Boa noite. Câmara finaliza a votação de projeto que incentiva voluntariado. Acompanhe os detalhes com a repórter Maria Neves.
21: Aprovado na Comissão de Constituição e Justiça da Câmara dos Deputados, projeto que estimula a atuação de jovens como voluntários em instituições de acolhimento de pessoas idosas com deficiência e crianças na primeira infância. A proposta determina ainda que os jovens voluntários também terão acesso a serviços de acolhimento durante o período de atuação. As regras serão definidas na regulamentação da lei. A relatora, a deputada Laura Carneiro, do PSD do Rio de Janeiro, explica que a medida representa mais um incentivo para aproximar jovens de pessoas idosas e com deficiência em instituições de acolhimento.
22: É uma tentativa de unir jovens com pessoas idosas e com pessoas com deficiência. Então, esse jovem, né, que está no serviço voluntário, vai ser habilitado para trabalhar nos abrigos, enfim, nas áreas de recebimento, que são de acolhimento tanto de pessoas com deficiência como de idosos.
21: Ao apresentar o projeto, o deputado Roberto de Lucena, do Republicanos de São Paulo, argumentou que os jovens têm interesse em ingressar no mercado de trabalho e na universidade. Para ele, o Estado, ao valorizar o trabalho social e voluntário, estimula o acesso desses jovens tanto à vida acadêmica quanto ao mercado de trabalho, além de estimular o exercício da cidadania. A deputada Laura Carneiro promoveu pequenos ajustes no texto. O principal deles é uma mudança para assegurar que a participação no voluntariado não seja uma condição obrigatória para o acesso do jovem a serviço de acolhimento social. Segundo a parlamentar, a alteração é necessária para preservar a gratuidade da assistência prevista em lei. Da Rádio Câmara de Brasília, Maria Neves.
15: Trabalho.
17: O projeto que amplia reconhecimento de profissionais da radiologia deu mais um passo na Câmara. Saiba mais com a repórter Sofia Peçanha.
23: A Comissão de Constituição e Justiça aprovou o projeto que atualiza a regulamentação das profissões de técnico e tecnólogo em radiologia e de bacharel em ciências radiológicas. A proposta, já aprovada pelo Senado, altera a lei que regula o exercício das profissões da área desde 1985. Entre as mudanças está o reconhecimento formal das categorias de bacharel, tecnólogo e técnico em radiologia, além da ampliação das áreas de atuação profissional. O texto busca adequar a legislação às novas tecnologias utilizadas em exames e tratamentos de saúde, além de atividades industriais e de segurança que utilizam radiação. O projeto já havia sido aprovado pela Comissão de Saúde. Na reunião, o relator, o deputado Ricardo Silva, do PSD de São Paulo, destacou a importância desses profissionais para o funcionamento dos serviços de saúde.
24: Eles buscam beneficiar os profissionais técnicos em radiologia, os quais têm atuação relevante nos serviços de saúde, principalmente na produção de exames radiológicos indispensáveis ao diagnóstico de patologias.
23: Além de atualizar as regras para o exercício da profissão, o texto determina quem pode obter registro nos Conselhos Regionais de Técnicos em Radiologia, estabelece regras para a supervisão das técnicas radiológicas e reforça exigências relacionadas à proteção radiológica e à segurança dos trabalhadores e usuários dos serviços. Na prática, a proposta busca dar mais segurança jurídica aos profissionais ao definir quem pode atuar em cada atividade e quais são as responsabilidades de cada função. Durante a votação na Comissão de Constituição e Justiça, a deputada Érica Cocai, do PT do Distrito Federal, defendeu a proposta, afirmando que uma das principais mudanças é o reconhecimento dos tecnólogos em radiologia na legislação.
25: E por fim dizer que nós temos uma legislação que é uma legislação antiga, que não previa o tecnólogo, e tecnólogo agora vai poder fazer concurso público. Tecnólogo vai poder adentrar na saúde como tecnólogo. Portanto, é um reconhecimento.
23: Como a proposta que atualiza a regulamentação dos profissionais das técnicas radiológicas sofreu alterações durante sua análise na Câmara, ela retorna agora ao Senado para análise dessas modificações. Da Rádio Câmara de Brasília, Sofia Peçanha.
0: Justiça.
3: Inscritos no Cadastro Único para Programas Sociais, o CadÚnico, poderão ter acesso facilitado à justiça gratuita. A repórter Silvia Munhato tem os detalhes.
4: A Câmara aprovou o projeto que prevê a concessão de justiça gratuita de maneira imediata a quem estiver inscrito no Cadastro Único para Programas Sociais, o CadÚnico. A autora do projeto, a deputada Maria do Rosário, do PT do Rio Grande do Sul, diz que a mudança tem o objetivo de facilitar o acesso à justiça, evitando que a pessoa tenha que comprovar novamente que tem baixa renda.
5: Se o judiciário reconhecer o CadÚnico, essa pessoa que passou pelos Centro de Referência e Assistência Social, pelo CRAS, e que está no CadÚnico, quando chegar no judiciário, o judiciário vai ter uma economia processual muito grande. Ele não precisa mais revisar documentos sobre a situação econômica da família.
4: Segundo a deputada, quem não estiver no CadÚnico, mas atender aos critérios atuais de vulnerabilidade adotados pela Justiça, continuaria tendo que fazer a comprovação de renda. A proposta que permite aos inscritos no CadÚnico acessar a justiça gratuita, sem a necessidade de comprovação de renda, seguirá agora para a análise do Senado. Da Rádio Câmara de Brasília, Silvia Munhato.
0: Transportes.
17: Comissão aprova projeto que estabelece benefícios para motoristas com bom histórico. A repórter Júlia Lopes nos conta quais são.
6: Motoristas profissionais com bom histórico no trânsito poderão receber benefícios se estiverem inscritos no Registro Nacional Positivo de Condutores. A proposta do deputado Duda Ramos, do Podemos de Roraima, foi aprovada na Comissão de Viação e Transportes da Câmara dos Deputados. O Registro Nacional Positivo de Condutores é voltado ao cadastro de motoristas que não cometeram infrações de trânsito nos últimos 12 meses. Com a nova proposta, passa a constar no sistema dados como ausência de infrações gravíssimas, participação em cursos de direção defensiva e histórico de condução sem acidentes. O relator do projeto, deputado Ricardo Aires, do Republicanos do Tocantins, explica que motoristas profissionais são aqueles que exercem atividades econômicas, como motoristas de aplicativo e caminhoneiros. Para ele, a medida beneficia não apenas os condutores, mas também os consumidores.
8: Esse projeto é importante por dois significados. Primeiro, porque ele vai, de um lado, prestigiar e demonstrar o motorista que tem boas práticas de trânsito e, por outro lado, também oferecer para a população, principalmente as pessoas que dependem desse tipo de serviço, aqueles melhores motoristas para que eles sejam contratados ou premiados na sua atividade econômica.
6: No texto, os benefícios concedidos aos condutores incluem redução no valor de seguros de veículos, acesso prioritário a vagas de emprego e condições diferenciadas em financiamentos e locações de veículos. O projeto, que busca conceder vantagens a motoristas profissionais inscritos no Registro Nacional Positivo de Condutores, inclui a medida no Código de Trânsito Brasileiro e segue agora para análise na Comissão de Finanças e Tributação. Da Rádio Câmara de Brasília, Júlia Lopes.
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0: Desenvolvimento Regional.
17: A Comissão de Desenvolvimento Urbano aprovou o uso de royalties do petróleo para financiar a tarifa zero no transporte urbano. A repórter Fabielle Pires nos conta como deve funcionar.
26: Quando o petróleo é extraído, uma parte da riqueza gerada retorna para os cofres públicos. São os royalties, recursos que podem ser usados para financiar serviços e investimentos em benefício à população. A Comissão de Desenvolvimento Urbano da Câmara dos Deputados aprovou uma proposta que destina parte dos royalties para a gratuidade nos transportes públicos do Brasil. A iniciativa é conhecida como Tarifa Zero e deve facilitar o transporte público e a mobilidade urbana. Ao apresentar o projeto, o deputado Gilmar Tato, do PT de São Paulo, defendeu que a Tarifa Zero contribui para a redução da desigualdade social, melhora a qualidade de vida nas cidades e incentiva o uso do transporte coletivo. O relator da proposta, deputado Hildo Rocha, do MDB do Maranhão, defendeu que a mudança na lei dos royalties não trará prejuízos.
7: Não vai aumentar preço de combustível e também não vai diminuir o rendimento das empresas. E vai resolver um grave problema que existe. Porque no momento em que tivermos a tarifa zero de transporte público, as empresas que estiverem trabalhando, seja ela da iniciativa privada, uma concessionária ou uma empresa estatal, vai ter o dinheiro certinho lá todo mês, a tarifa atualizada, para que eles possam fazer um bom transporte público.
26: O projeto que destina parte dos recursos dos royalties de petróleo para a tarifa zero de transporte público segue para análise da Comissão de Viação e Transportes. Da Rádio Câmara de Brasília, Fabielle Pires.
9: Educação.
10: Comissão de Educação aprova projeto de estímulo à integração entre empresas de pequeno porte e ensino profissionalizante. A reportagem é de Maria Neves.
21: A Comissão de Educação da Câmara aprovou o projeto do deputado Júnior Mano, do PSB do Ceará, que busca estimular a integração entre instituições de ensino profissional e as micro e pequenas empresas. Pelo texto, os órgãos públicos responsáveis pela política de educação profissional e tecnológica terão de criar cadastro com vagas de emprego como forma de estimular a contratação dos formados pelas instituições de pequeno porte. Na opinião do relator, deputado Luiz Lima, do Novo do Rio de Janeiro, a iniciativa é importante porque as microempresas e empresas de pequeno porte são as que mais empregam no país, mas também são as que encontram maior dificuldade para a contratação de mão de obra qualificada.
11: A gente tem mão de obra específica escassa, que com esse projeto a gente vai ajudar a superar esse obstáculo. A gente está falando de mais profissionalização, que é a vontade dos estudantes. A gente está criando facilidade entre as instituições de ensino, públicas e privadas, para que tenha uma maior interação com o mercado de trabalho.
21: De acordo com o levantamento do SEBRAE, em 2025, as micro e pequenas empresas respondiam por cerca de 97% dos negócios ativos no país, com quase 22 milhões de empreendimentos que seriam responsáveis por 26,5% do Produto Interno Bruto Nacional. Além disso, o estudo aponta que 7 em cada 10 novos empregos formais do país estão nas empresas de micro e pequeno porte. Luiz Lima reforça que quando a educação profissional está em sintonia com as necessidades dessas empresas e articulada com programas de apoio ao empreendedorismo juvenil, há consequências positivas na formação e na integração com o mercado de trabalho. Além da criação do cadastro de vagas em micro e pequenas empresas, a proposta determina que o poder público estimule a abertura de negócios e a formalização de empresas de pequeno porte. A medida ainda prevê a oferta de apoio especial para jovens empreendedores. A proposta ainda será analisada pela Comissão de Constituição e Justiça antes de poder seguir para o Senado. Da Rádio Câmara de Brasília, Maria Neves.
9: Saúde.
20: Comissão de Educação aprova diretrizes para parto humanizado no SUS. A repórter Sofia Peçanha explica como ficou a proposta.
23: A Comissão de Educação da Câmara dos Deputados aprovou o projeto que estabelece diretrizes para tornar mais humanizado o atendimento às mulheres durante a gestação, o parto, o nascimento do bebê e o pós-parto no Sistema Único de Saúde, o SUS. Durante a votação, a comissão alterou o projeto. Em vez de apenas modificar a Lei Orgânica da Saúde para incluir regras específicas sobre o parto humanizado, o novo texto passou a reunir um conjunto mais amplo de diretrizes para atenção à gestação, ao parto, ao nascimento e ao puerpério no SUS. O projeto original previa obrigações mais diretas para os serviços de saúde, com foco na garantia de condições para o parto humanizado e na presença de acompanhante. Já o novo texto amplia esse alcance e passa a organizar princípios gerais de atendimento, com ênfase na autonomia da mulher e na estruturação da rede de atenção materna e neonatal, como ressaltou a relatora da proposta, a deputada Lidice da Mata, do PSB da Bahia.
1: Portanto, esse projeto ele sintetiza uma contribuição, uma preocupação de deputados homens e deputadas mulheres de diversos partidos. E esta é a riqueza dele. Nós estabelecemos diretrizes que visam humanizar a relação do parto, portanto, da mulher, da parturiente, com os médicos e profissionais que integram aquele momento de sua vida.
23: Entre as medidas previstas estão a garantia da presença de acompanhante escolhido pela gestante durante todo o atendimento, a possibilidade de apoio de doula, o fortalecimento da atuação de enfermeiras obstétricas, obstetrizes e parteiras tradicionais, além da ampliação do acesso à anestesia obstétrica, conforme protocolos do Sistema Único de Saúde. Segundo a relatora, a humanização do atendimento depende da qualificação permanente dos profissionais de saúde e da construção de ambientes mais acolhedores e seguros para mulheres e recém-nascidos.
1: Então, esse é um momento especial na vida da mulher, na vida de uma família, com consequências para o resto da sua vida, né, de um parto bem realizado, confortável, e por isso mesmo ele merece uma série de orientações que foram aqui definidas.
23: O texto final também reuniu contribuições de 57 projetos que estavam sendo analisados em conjunto e que também tratam do atendimento neonatal. Agora, a proposta segue para análise da Comissão de Saúde. Da Rádio Câmara de Brasília, Sofia Peçanha.
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0: Economia.
12: Comissão aprova projeto que busca evitar cobrança de imposto sobre imposto. A repórter Silvia Munhato explica a questão.
4: A Comissão de Finanças e Tributação da Câmara aprovou proposta que proíbe incluir imposto na base de cálculo do próprio imposto em qualquer esfera de governo. A mudança também foi aprovada na reforma tributária em 2023, no processo de eliminação do ICMS, PIS, COFINS, IPI e ISS. Os novos tributos da reforma, o Imposto sobre Bens e Serviços e a Contribuição sobre Bens e Serviços, serão cobrados apenas no consumo de produtos e serviços, o que garante a não incidência de tributos durante a sua elaboração ou fabricação. O relator, deputado Kim Kataguiri, do Missão de São Paulo, afirma que a cobrança de imposto sobre imposto é uma anomalia brasileira.
13: A gente está vedando isso, impedindo que isso aconteça em qualquer estado, município ou mesmo no âmbito da União, porque de fato é uma anomalia que a gente tem no sistema tributário brasileiro. Não à toa, isso impede tanto investimento aqui no Brasil, principalmente no setor produtivo.
4: A proposta será analisada agora pela Comissão de Constituição e Justiça, antes de seguir para o plenário. Da Rádio Câmara de Brasília, Silvia Munhato.
0: Últimas notícias.
20: Rodrigo de Castro, do União de Minas Gerais, comemora a aprovação na Comissão de Constituição e Justiça de proposta de emenda à Constituição que limita a alíquota do IPVA a 1%. Relator da matéria, o deputado explica que o objetivo é reduzir a carga sobre os consumidores.
14: Ela visa beneficiar o consumidor brasileiro, que hoje paga até 4%, em alguns estados 4,5%, e que passará a pagar no máximo 1%. Então, por exemplo, em Minas Gerais, no meu estado, vai haver, que cobra 4%, vai haver uma diminuição de 75% do valor do IPVA. Ela tramitou de maneira recorde na Câmara, na CCJ, e foi aprovada de maneira unânime. Ou seja, os deputados da CCJ entenderam que essa PEC diminui imposto no Brasil e faz justiça tributária.
20: Rodrigo de Castro ressalta que o próximo desafio é aprovar a proposta na comissão especial. O parlamentar considera o atual modelo de cobrança do IPVA dos proprietários de veículos um dos mais injustos do mundo. Termina agora o jornal Câmara dos Deputados, produzido pela Rádio Câmara, com trabalhos técnicos de Wellington Teles e apresentação de Val Monteiro e Paula Bittar. Boa noite.
17: A Voz do Brasil volta na segunda-feira. Boa noite.
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